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0: do trabalhador em relação ao empregador.
1: Para Talíria Petrone, do pessoal do Rio de Janeiro, a escala 6x1 provoca desgaste físico e emocional, especialmente entre mãe e solo. A deputada relembra o período em que trabalhou em telemarketing para relatar jornadas exaustivas, baixos salários e a dificuldade de conciliar trabalho e vida familiar.
0: Na opinião de Aloysio Mendes, do Republicanos do Maranhão, o fim da escala 6x1 pode garantir mais qualidade de vida aos trabalhadores sem prejudicar empresários e empregados. Após a aprovação na Câmara, o deputado espera que o Senado acelere a análise da proposta para beneficiar os trabalhadores.
1: Nas palavras de Arlindo Quinária, do PT de São Paulo, a proposta da oposição para a jornada 4x3 esconde uma transição longa e o aumento das horas semanais. O deputado acredita que os parlamentares contrários ao fim da escala 6x1 tentam reduzir os direitos da CLT.
0: Carol D'Artora, do PT do Paraná, classifica a escala 6x1 como um mecanismo de exaustão física e social que retira do trabalhador o direito à vida. Ela destaca que o modelo atual prejudica especialmente mulheres e populações periféricas, roubando tempo de convivência familiar e saúde mental.
1: Alice Portugal, do PCdoB da Bahia, celebra a discussão histórica pelo fim da escala 6x1, classificando a jornada atual como exaustiva e prejudicial à saúde do trabalhador. Ela questiona a eficácia do modelo para a produtividade e destacou a injustiça enfrentada por categorias como comércio e enfermagem.
0: Juninho do Pneu, do PSDB do Rio de Janeiro, também defende o fim da escala 6x1 como medida essencial para garantir dignidade ao trabalhador. Ele ressaltou que a transição deve ocorrer sem redução salarial, permitindo maior convívio familiar e saúde daqueles que movem a economia nacional.
1: Daniel Almeida, do PCdoB da Bahia, celebra a redução da jornada semanal e destaca que as mudanças favorecem o convívio familiar, o descanso e a qualificação profissional, trazendo mais produtividade econômica.
0: Sargento Gonçalves, do PL do Rio Grande do Norte, defende que o debate sobre a redução da jornada inclua a escala 4x3. O deputado afirma que esse modelo daria ao trabalhador mais tempo para descanso, estudo, convivência familiar e complementação de renda.
1: Sargento Gonçalves afirma que partidos de esquerda rejeitaram a proposta mais ampla de redução da jornada. Ele também defende maior flexibilidade na relação entre empregadores e trabalhadores, com pagamento por hora trabalhada.
0: Bongás, do PT do Rio Grande do Sul, defende a redução da jornada de 44 para 40 horas semanais, sem diminuição de salário. O deputado rejeita o argumento de que a medida prejudica a economia, comparando a crítica à resistência histórica contra a ampliação dos direitos trabalhistas. A
1: enfermeira Rejane, do PCdoB do Rio de Janeiro, afirma que o fim da escala 6x1 beneficia principalmente trabalhadores submetidos a jornadas exaustivas. Ela alerta que a situação atual prejudica profissionais de atividades essenciais, além de comprometer a qualidade do atendimento à população.
0: O fim da escala 6x1 é uma das propostas incluídas na pauta do plenário da Câmara. As informações sobre o resultado das votações de hoje estarão na edição de amanhã.
1: Termina agora o Jornal Câmara dos Deputados, com trabalhos técnicos de Everson Orani e apresentação de Márcio Aquile Sardi e José Carlos Andrade. Uma ótima noite para você.
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1: Oi, paixãozinha, boa noite, eu sou o Edu. Já tô aqui com você no nosso Cantinho do Amor. Mandar um beijo pra todo mundo que conversou com a gente agora há pouco. Esse nosso bate-papo que a gente faz alguns dias da semana, né, antes de começar o Love Songs, para receber você. Obrigado pelo carinho, por você já estar aqui no nosso Cantinho do Amor. Venha, entre, se aconchegue. A partir de agora a gente toca as músicas mais apaixonantes de todos os tempos. A partir de agora a gente fala de amor diretamente de coração para coração, você se conectando com o coração de quem você gosta. A partir de agora você abre o seu coração e conta pra gente como é que você tá. Tá tudo bem? Você tá tristinha? Tá mais feliz? Tá mais apaixonada? Esse é o momento que a gente deixa de lado os problemas, tudo que a gente passou nesse dia, nessa quarta-feira. É o momento em que a gente se prepara pra quinta-feira chegar, mas a gente se prepara também pra ficar pertinho de quem a gente gosta, pra pensar só em coisas boas. Tá começando o programa mais romântico de todos os tempos, o nosso Love Songs. Seja bem-vinda, seja bem-vindo ao nosso Cantinho do Amor. Você sabe qual é o melhor sentimento que uma pessoa pode despertar em outra pessoa na hora de você se apaixonar? É a segurança. Sempre vai haver alguém que vai cuidar do seu coração exagerado. Sempre vai ter alguém que vai durar o tempo que você cuidar. Os seus olhos vão ser a arte favorita dessa pessoa. Ninguém nasce sabendo se relacionar, isso é fato. Mas uma pessoa que verdadeiramente tenta é tudo na vida da gente. As atitudes sempre vão nos provar que palavras são apenas palavras. Tá começando o nosso Love Songs aqui no nosso Cantinho do Amor. Então venha ficar aqui com a gente, participe, mande seu recado a partir de agora. A gente vai liberar o nosso número 9198-441-6545. E a noite é tudinha nossa e tá só começando. Para fazer bem pro seu coração, para você se apaixonar mais ainda. Roupa nova, nessa noite de quarta-feira no Love Songs.

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1: Nativa Bruno e Marrone. Esse é o nosso Love Songs, é o programa mais romântico das suas noites. De domingo a sexta-feira você tá aqui com a gente no nosso cantinho do amor. Seja bem-vinda, seja bem-vindo ao nosso Love Songs. 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Me leva com você de carona pra onde você for. Você me faz companhia, eu também te faço companhia. Põe o Edu aí no seu ouvido, no fone de ouvido. Deixa eu ficar com você até acabar o programa. Põe o Edu na sua caixinha de som. Vem ganhar os nossos mimos. Na primeira hora a gente tem uma caixinha de som, aquela com Bluetooth. Você vai amar. Pra você ouvir o Love Songs também, onde você estiver. A gente tem necessaire com kit Visela. Hoje tem kit Visela com Stick Blush Red Mocha, a lapiseira Sherry para os olhos, um blush compacto e batom líquido. Visela é aquela marca do Pandacornio, você sabe, né? O nosso terceiro kit hoje é a camiseta com dois espumantes. Olha que gostoso, o final de semana está chegando, olha que delícia. Tem um rosé e um branco, o nosso baldinho chuva de prata. 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E para fechar já na madrugada da quinta-feira, dia 28 de maio, tem a camiseta da coleção 2026 e mais quatro mini perfumes da Amaca com fragrâncias com alta fixação e aquele cheirinho de sucesso que cabe no seu bolso. É só se inscrever, só avisar pra gente qual é o seu nome, de onde você tá ouvindo, a gente do mundo inteiro pode participar, viu? Coloca também a sua data de aniversário com o ano que você nasceu. 9198-441-6545. Esse é o nosso número para você participar, abrir o seu coração, para você me contar como é que tá esse coraçãozinho hoje. Tá apaixonado? Tá apaixonado? Tá pensando em quem você gosta? Você tá pertinho de quem você gosta? Promete que quando você chegar na sua casa, se ele estiver lá ou ela estiver, vocês vão dormir bem juntinho hoje. Promete que vocês vão ficar assim bem grudadinhos um com o outro. Tem que aproveitar cada minuto, cada oportunidade para vocês serem felizes, para vocês se curtirem, para vocês se amarem, para vocês se encaixarem. Esse é o nosso Love Songs. Agora tem Cláudio Zoli. Cada um é a namoradeira. 10h15, horário de Brasília. Um ótimo final de noite pra você. Tô esperando a sua declaração de amor. Manda pra gente. Boa noite.

0: A Nativa é muito mais amor com a Adriana Calcanhoto.
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0: Agora 10h37, horário em Brasília. Esse é o programa mais romântico de todos os tempos, o nosso Love Songs. Uma conexão entre duas pessoas maduras, ela não começa no corpo, não. Começa na mente, na paz de conversar por horas e perceber que existe profundidade ali. Porque quando ninguém está desesperado para possuir ninguém, nasce espaço para admirar, para ouvir, para decifrar. E isso cria um tipo de desejo raro. Um desejo que não vem da carência. Um desejo que vem da conexão de vocês. O físico até importa, claro. Mas quando duas mentes se encontram de verdade, o toque deixa de ser urgência e passa a ser continuação.

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13: Oi. Oi. Como é que você tá, meu amorzinho? Tudo bem com você, meu coraçãozinho? Que bom ter você aqui no nosso cantinho do amor. Agora 10h43, horário em Brasília. Você continua participando com a gente, mandando aquela declaração de amor pra quem você mais gosta. 9198-441-6545.
16: Uma caixinha.

0: A Nativa é muito mais amor com Gustavo Lima, o embaixador. Diz pra mim, versão de um grande sucesso da Pink. Agora faltam 3 minutos para as 11 da noite, horário de Brasília. Tem presente para você, Wanderson Santos Faria, 4782. Wanderson, parabéns, está ganhando uma caixinha de som que vem com Bluetooth, viu? De presente da Nativa para você ouvir o nosso Love Songs, levar a Nativa com você para onde você for, tá bom? Traz um documento seu com foto já a partir de amanhã, quinta-feira, 5 dias úteis, para você buscar a sua caixinha de som. Próxima hora tem Necessaire e um kit Vizela, aquela marca do Pandacórnio, de presente.
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2: Oi, coraçãozinho lindo. Oi, meu anjinho. Tá tudo bem com você? Esse é o momento da gente dar aquela desacelerada. Finalzinho de noite, agora 11h03, horário em Brasília. Você continua participando com a gente, mandando aquela declaração de amor pelo 9198-441-6545. Eu vou tocar uma música que foi gravada ao vivo aqui no Brasil. É, talvez muita gente não saiba. Mas um dos shows mais icônicos, maravilhosos, e um dos principais shows dessa banda inglesa, banda britânica chamada Queen, foi no Rock in Rio em 1985, aqui no Brasil, no Rio de Janeiro. E o momento assim do ápice dos shows ocorreu quando o Freddie Mercury regeu a multidão que cantou Love of My Life em uníssono. Um momento de profunda emoção para a banda. Eles fizeram a gravação, lançaram depois num álbum duplo e a gente agora relembra o Rock in Rio de 85 com Queen.
10: This is now this next song is turned into a duet. That's the way we like it, I think. We'd like everybody to join in. This is a song called Love of My Life.

0: A Nativa é muito mais amor. Kiko, Leandro e Bruno, KLB, Minha Timidez, agora 11h21, horário em Brasília. Oi, Nativa, tudo bem? Edu, tudo jóia? Tudo jóia. Eu trabalho fazendo bicos. Eu gosto muito de ficar ouvindo vocês também, viu? A Rosélia. Rosélia Silva. Eu tô aqui com vocês também no Cantinho do Amor. Ela pediu pra gente tocar o Luan Santana, que a gente tocou agora há pouquinho. Obrigado, viu, pelo carinho. Boa noite, Edu. Sou a Deolinda. Eu tô aqui deitadinha, ligada no Love Songs. Esse é o meu programa preferido, viu, da minha Nativa. Muito bom ouvir a Nativa. Obrigado, viu, Deolinda. Obrigado pelo carinho. A Maria Helena. Tudo bem, Edu? Tô aqui coladinha no Love Songs também com vocês. Manda um beijo pro meu marido. Ele é muito especial na minha vida. Edu, amanhã, dia 28, é o meu aniversário, viu? Me coloca para concorrer aos prêmios. Parabéns, antecipado. Daqui a pouquinho já começa o dia 28. Parabéns, Marilena. Muitas felicidades para você. Muita saúde e, principalmente, muito amor, viu? E continue aqui com a gente também, no Cantinho do Amor. Oi, Nativa. Meu nome é Maiara Fiscarelli. Queria mandar um recadinho pro meu amor Júnior. Meu bem, quantos anos juntos... E eu ainda sou apaixonada por você. Eu te amo demais, viu? E obrigada por essa família linda que construímos juntos. Um beijo, meu amor.
1: Boa noite, Edu Melo.
0: Boa noite.
1: O recadinho de hoje vai para o Cláudio. Talvez você nem imagine o carinho que eu tenho por você, mas acredite que tudo o que faço é lutar por sua felicidade. Nunca recuse o carinho que lhe é ofertado. A vida ainda dará muitas voltas e certamente um dia você vai perceber que estou sempre ao seu lado. Um grande beijo no coração da sua esposa, Mônica.

0: A Nativa é muito mais amor com Zezé de Camargo e Luciano, passou da conta. Agora 11h42, horário em Brasília. A Fernanda disse que para um relacionamento durar, o casal tem que voltar a criar momentos leves juntos sempre. Não deixar esfriar. Relacionamento não se mantém só na obrigação. Pequenas coisas contam, como sair da rotina, conversar sem celular, fazer algo novo juntos, demonstrar interesse genuíno. É verdade. Obrigado pelo carinho, viu, Fernanda? Tô aqui trabalhando, tô ouvindo essas músicas incríveis. Meu nome é Laudelino Pereira, eu sou de São Paulo, capital. E eu também tô aqui, no Cantinho do Amor, com Love Songs. Oi, Edu, tudo bem? Eu sou o Mike. Meu recadinho vai pro meu amor, a Kelly. Amor, você é a minha luz. Você é o meu caminho, é o meu mundo. Eu te amo mais do que tudo. Todos os dias, o meu amor me sustenta, me ensina e me encoraja. A todo momento eu sinto o seu carinho, o seu cuidado e tenho a certeza de que eu tenho ao meu lado o amor de uma vida inteira. Eu te amo. Pra Kelly, do Mike.
1: Boa noite, Edu Melo. Meu nome é Rafaela e meu recadinho de hoje vai pro meu esposo, Leandro. Pra agradecer ele por tudo que ele tem feito pela nossa família, pelos nossos filhos, né? Ele foi a luz no fim do túnel na minha vida e ele sabe disso. Ele sabe que ele chegou num momento muito difícil da minha vida e tornou tudo mais leve, me fazendo acreditar no amor novamente. Não tem palavras para descrever do tanto que ele já transformou a minha vida, de todos ao meu redor. Eu sou muito feliz por ter ele do meu lado. Amor, eu te amo. Um beijo.

0: A Nativa é muito mais amor com Marcos e Belucci, romântico anônimo. Agora tem necessaire maravilhosa, personalizada da Nativa. E um kit Vizela com Stick Blush Red Mocha. Lapiseira Shelby para os olhos, blush compacto e batom líquido. É da Vizela, aquela marca do Panda Córneo. Tudo isso para você. Euci Feitosa Oliveira Paulo, 8148. Euci, parabéns. A partir de amanhã, quinta-feira, já estamos quase na quinta-feira, 5 dias úteis, trazendo um documento seu com foto para buscar o seu kit, tá bom? Espera daí, eu espero você daqui, já já tem muito mais.
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coraçãozinho lindo. Oi, meu anjinho. Agora meia-noite, 5 horário em Brasília. Já chegamos na quinta-feira, dia 28 de maio. Última quinta-feira do mês 5. O tempo tá voando, hein, gente? Com a quinta-feira, daqui a pouco vem a sexta, atraída pela quinta. E mais um final de semana pra você curtir pertinho de quem você gosta. Que não tem coisa melhor do que a gente ficar pertinho de quem a gente gosta, ficar junto, abraçar, curtir todos os momentos juntos, ouvir música junto, principalmente love songs, na sexta-feira. Mas pra você que tá comigo agora, seja bem-vinda, seja bem-vindo, entre, fica à vontade, vem pro nosso cantinho do amor, se aconchegue, aqui a gente continua falando de amor, a gente eleva o nosso pensamento até a pessoa que a gente gosta. Aqui a gente continua sonhando acordado, conectando corações, ouvindo as músicas mais românticas que contam um pouco da história de cada um de nós. Meia-noite 6, no fim das contas, um dos maiores acertos da vida é a gente saber escolher uma boa companhia. É estarmos ao lado de quem valoriza cada segundo perto de você. Isso é uma bênção. Você estar ao lado de uma pessoa que demonstra reais e o que faz valer a pena para você. Porque quando a gente faz uma boa escolha, o coração transborda. Então queira sempre quem te enaltece, quem se importa, quem se faz presente. E faça a tua vida dar saltos para frente. Que bom ter você aqui no nosso cantinho do amor. Você continua participando, abrindo seu coração, mandando aquela declaração de amor. O nosso número de WhatsApp é 9198-441-6545. Chris Isaac. Para começar bem a nossa madrugada de quinta-feira, juntinhos aqui na Nativa. Bom dia.

0: Nativa, Luiz Maurício, Pragani dos Santos, Lulu Santos, Certas Coisas. Autoria dele com Nelson Mota, letra. Meia-noite, 28, horário em Brasília. A gente continua com as músicas mais românticas de todos os tempos. O Beto tá mandando um beijo pra você, Vanessa. Dizendo que tá morrendo de saudade. Que hoje passou o dia inteiro pensando em você. Sabia que você tava ocupada, que você tinha reunião. Por isso ele nem te ligou, nem te chamou em vídeo. Mas diz que hoje você não perde por esperar. É um beijo dele pra você, viu? Agora é meia-noite 28. Oi, Edu, bom dia, Love Songs. A Nativa é muito mais, aqui é o Fernando Feitosa. Eu tô no trabalho curtindo esse programa sensacional. Manda um alô pra Aline Nunes, a minha esposa. A pessoa que eu amo demais da conta. A Leni também tá aqui com a gente, Leni Macedo Oliveira. Também tô no cantinho do amor, viu? Curtindo o programa mais romântico de todos os tempos.
1: Boa noite, Nativa. Mercília de Souza. Gostaria de deixar um recado pro meu esposo Fabrício. Vida, te amo muito. Me lembro e me recordo com muita felicidade do dia que eu te conheci. Com esse teu sorriso, esse teu olhar, quando veio na minha direção, perguntei a Deus: Senhor, será um anjo ou uma miragem? Na mesma da hora, lembrei e voltei atrás. Falei: sim, é um anjo. Com o teu sorriso e o teu jeitinho que me cativou, continuei torcendo e esperando você chegar perto. E você chegou, graças a Deus, na minha vida.

0: Ela tive muito mais amor à distância. A gente ouviu agora com Christiane Ralph. Oi, Edu, quero mandar um recado pro Fernando Feitosa. Ele mandou um recado para mim. Meu nome é Aline Nunes. Eu quero falar para ele. Tá trabalhando de segurança. Eu quero dizer para você, Fernando, que você é a segurança da minha vida, viu? Eu te amo muito. A Nativa é tudo e muito mais. Ô, Aline e Fernando, cuidem bem de vocês para mim, viu? Continuem com esse amor lindo. Vamos fazer uma troca de amor pro outro, os dois ouvindo o mesmo programa, assim que é gostoso. A Maria do Carmo também. Oi, Edu, bom dia. Tô aqui ligadinha, fazendo crochê e ouvindo essas músicas lindas. Muitas recordações. Verdade. Meia-noite e 44, tem um recado pro Rafael.
1: Oi, Edu, boa noite. Eu sou o Cris e o meu recado hoje é pro Rafael. E eu só queria dizer que até hoje eu não consigo acreditar que a gente tá junto e eu me sinto extremamente grato sempre que eu lembro que eu tenho a sorte de ter você todos os dias da minha vida, pra sempre, por muitos anos. Eu te amo muito.

0: Edson Hudson. Ei, você aí, fechando mais uma horinha do nosso Love Songs, do programa mais romântico de todos os tempos. E agora tem presente para Eliane Ferreira Alves da Silva, do 8948. A Eliane Ferreira tá ganhando a camiseta da coleção 2026. Em aproveitar o dia e o bom da vida, em brindar um novo encontro ou explorar o mundo e viajar sem limites. E é seu nosso baldinho chuva de prata, com dois espumantes, um rosé e um branco, viu? Beba com moderação e se beber, não dirija. Aproveita que hoje já é quinta-feira, Eliane Ferreira, aí você pode criar aquele clima gostoso, final de semana com seu amor. Traz um documento seu com foto. E a partir de hoje venha retirar o seu baldinho e a sua camiseta da Nativa. Daqui a pouquinho tem muito mais pra você. Esse é o programa mais romântico de todos os tempos. E eu tô te esperando.
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6: Oi, paixãozinha, tudo bem com você? Meia-noite 59. Esse é o horário de Brasília. Mais uma horinha juntos no nosso cantinho do amor, no programa mais romântico das suas noites. Então aproveita, põe um Edwin no seu rádio. Ligou o rádio agora? Vem, vem se aconchegue. Vem ficar aqui com a gente. Vem curtir essas músicas tão apaixonantes. Dá tempo ainda de você abrir o seu coração, de você mandar aquela declaração de amor para quem você mais gosta. Tô aqui te esperando. 9198-441-6545. Você sabe que eu sempre gostei de pesquisas, principalmente sobre relacionamentos. Eu descobri uma pesquisa agora que foi lançada na Grã-Bretanha e fala sobre as mulheres. Será que você vai concordar comigo? E diz assim, olha... Não, a mulher não se apaixona pela beleza. A mulher se apaixona pela forma como é tratada. Ela não se encanta por um rosto bonito, mas pelo carinho no meio do caos. Não é sobre corpo, é sobre cuidado. É sobre quem pergunta se ela chegou bem. É sobre quem percebe quando ela está em silêncio. Quem escolhe ficar, mesmo quando ela não está nos seus melhores dias? Uma mulher começa a amar no detalhe. Num bom dia inesperado, num abraço apertado, num eu estou com você. Uma mulher floresce quando se sente segura. Quando ela percebe que tem alguém que não está com ela só por estar, mas porque escolheu estar com ela todos os dias. Ah, aí ela ama. O homem muitas vezes deseja com os olhos, mas a mulher deseja é com o coração. Por isso que a conquista tem que ser diária. Ela não se apaixona pelo começo, ela se apaixona pela constância. Entendeu? Entendeu? Entenderam, homens? A mulher se apaixona pela presença que não falha. A mulher se apaixona pela atenção que não some. Agora, um e um, bom dia.

0: A Nativa é muito mais amor com o metrô Johnny Love. Agora 1h22, horário em Brasília. Oi Edu, tudo bem? Manda um recado pra minha linda esposa Catiane. Fala pra ela: Catiane, eu te amo muito e te amarei pra sempre. É o Cristiano Rodrigues que tá mandando um recado. Oi Edu, tudo bem? Eu sou o Paulo da Monção, aqui de Cardoso, interior de São Paulo. Tô aqui fazendo a coleta de lixo, tô curtindo Love Songs. Oh, que bacana, viu? Fique com Deus, vocês também. Bom trabalho e continuem aqui com a gente no Cantinho do Amor. Aqui é a Elaine, tudo bem Edu? Eu tô aqui com meu amor. Queria oferecer a próxima música pra ele e dizer que ele é muito especial pra mim e eu o amo muito. Eu sou a Elaine, de Amparo, interior de São Paulo. Ele é o Roberto Carlos, também de Amparo. E a gente está sempre aqui na sintonia do Love Songs, porque a Nativa é bom demais. Obrigado, viu? E essa voz, essas músicas lindas que envolvem a gente. Beijos para você, para toda a equipe, viu? E para todos que estão ligadinhos também na Nativa. Então tem para mim, esse recadinho já tá lido. Para você e para o seu amor, os dois estão juntinhos. Cuidem bem de vocês, para mim, Elaine e Roberto Carlos.
1: Boa noite, Edu Melo.
0: Boa
1: noite. Meu nome é Wesley Rabelo e o meu recado hoje vai para Aniele Lago, dizendo: eu te amo muito. Boa noite, Nativa.

0: Smith, Era Uma Vez, 1h41, horário de Brasília. Daqui a pouquinho tem o Forró Nativo. Os últimos recadinhos de hoje. Eu tô passando férias na chácara em Catanduva, que é no interior de São Paulo. Eu tô ouvindo aqui vocês, Love Songs. Eu quero mandar um abraço para as minhas filhas Elaine, Cláudia e Regiane, e beijos pro meu amor Roberto. Para as minhas netas Rebeca, Isabela, Mariana, Mariá e Alana. E para os meus bisnetos, netos, Rafael, Bernardo, Anatel e Manuela. Dia 1º agora eu vou completar 76 anos, viu? Eu sou Ana Maria. Ô, Ana Maria, parabéns antecipado. Depois você avisa a gente que a gente manda um alôzinho para você aqui, tá bom? Tem mais um recado do coração. Essa é uma mensagem, é uma homenagem a todos os ouvintes da Nativa. Eu sou o César, moro no Riacho Grande, ABCD Paulista. Nunca deixe de ser uma boa pessoa, mesmo quando o mundo te mostrar o pior das pessoas. Não permita que a maldade dos outros mude a essência do seu coração. Tem gente que decepciona, que mente, que machuca e não se importa, mas isso não precisa transformar quem você é. Ter um coração bom ainda é uma das coisas mais raras desse mundo. Oi, Edu, tô curtindo aqui a programação, viu? Essa é a minha rádio preferida. Bom descanso para você. Mais tarde aqui é a Miriam Tavares, que tá curtindo Love Songs. Eu tô aqui ouvindo agora a Nativa, sou o Ronaldo Miranda. E pensando nos momentos bons que eu já tive nos meus últimos relacionamentos, que foram muito bons, mas infelizmente não foram pra frente. Essa é a minha declaração, mas eu espero logo encontrar um novo amor pra minha vida. É claro que você vai encontrar. No momento certo, as coisas vão acontecer, tenha certeza disso. Edu, hoje eu tô fazendo 10 anos de casamento. Oh, parabéns! Agradeço a Deus por ter uma família linda e a minha esposa Elisângela. Que Deus abençoe mais um dia. Te amo muito, viu? Obrigado, Deus. Cuidem bem de vocês pra mim. Parabéns.
1: Boa noite, Edu Melo.
0: Boa noite.
1: Meu nome é Ana Beatriz e o meu recadinho hoje vai para o meu namorado, Gabriel. Amor, eu só tenho a agradecer por todos esses anos que nós estamos juntos. E hoje não é nenhuma data especial, mas eu queria deixar um beijão no seu coração. E eu agradeço por tudo que você faz pra gente dar certo. Por toda a sua dedicação todos os dias.

0: Are Not Alone, para fechar o nosso Love Song de hoje, nessa madrugada de quinta-feira, dia 28 de maio. Tem presente para o Josenildo Amaro Ferreira, do 9090. Você está ganhando a camiseta da coleção 2026. São três camisetas. Em uma está escrito Aproveitar o Dia e o Bom da Vida. Em outra, Brindar um Novo Encontro ou Explorar o Mundo e Viajar Sem Limites. Ganhando quatro mini perfumes também da Amaca, com fragrâncias com aquela alta fixação e o cheirinho de sucesso que cabe no seu bolso. Josenildo Amaro, parabéns, viu? Então, a partir de hoje, quinta-feira, 5 dias úteis para você pegar o seu kit. Venha buscar os seus presentes. A gente te espera aqui na Nativa. Hoje à noite tem mais, hein? Tem mais Love Songs a partir das 10 da noite, horário de Brasília. Eu vou abrir o nosso cantinho do amor para esperar você. Você vem, né? Você volta? Então tá bom. Beijo para quem é de beijo, abraço para quem é de abraço. Cuida bem de você para mim. Vem aí o Forró Nativo. Rafa Guidotti tá aqui também com a gente. E a gente se encontra hoje à noite, a partir das 10 da noite, horário de Brasília, com mais um Love Songs. Forró Nativo chegando.
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0: Começou forró nativa!
1: Eu venho aqui lhes trazer paz e alegria.
0: Vamos menino, acorda! Bora que bora! No oco da madrugada, muito prazer! Eu sou o amigo velho, o Rafael Guidotti, o carequinha mais lindo, cheiroso, charmoso e gostoso do Brasil.
2: Ai, arrasou.
0: Bora!
1: Bom dia, vovô. Bom dia, vovó. Bom dia, mamãe.
0: E a partir de agora você vai participar pelo nosso WhatsApp. Vamos dobrar a meta. Olha, segunda foi recorde. Terça batemos o recorde da segunda. Ontem, quarta-feira, batemos o recorde da terça e, consequentemente, da segunda. E hoje é quinta-feira, 28 de maio. Vamos bater o recorde de ontem. Bora participar. Quem sempre participou e faz tempo que não participa, participa de novo. Você que sempre ouviu o programa e nunca participou, hoje é o dia, hein? Pra você que tá chegando agora e nunca ouviu o Forró Nativa, também vão participar. Inclusive, se for a primeira vez, conta pra gente na mensagem, tá bom? Aí você fala, mas só pode escrever ou pode gravar? Pode só gravar ou pode escrever? Tudo, gente, só não pode ligar. Só não pode ligar, ligar não pode. Mas você pode ou escrever uma mensagem de texto para eu ler aqui durante a madrugada, ou melhor ainda, gravar uma mensagem de voz, gravar um áudio aí, tá certo? Para você mandar o seu recado. A única regra é aquele esqueminha. Gravar é até 30 segundos no máximo. Você pode gravar um áudio de 5 segundos, de 15, de 20, mas não pode passar dos 30, tá bom? Tem que ser no máximo 30 segundos, tá bom? Então bora lá, eu vou repetir aqui, eu vou falar o WhatsApp e aí eu repito devagarzinho, tá bom? 9198-441-6545. Lembro, você vai salvar do jeito que a gente anuncia aqui. Você não vai colocar número de operadora, não vai colocar DDD, vai salvar desse jeito. Desse jeito já tá certinho pra você entrar em contato com a gente, tá bom? E salva aí como WhatsApp da Nativa. Porque além do Forró Nativa, você pode participar de qualquer programa da rádio nesse número. Ou por mensagem de voz, gravando um áudio, ou escrevendo. Mas nunca ligue, tá bom? Porque senão pode ser bloqueado. 9198-441-6545. Eu vou repetir devagar. Posso falar devagarzinho para você anotar e salvar aí? Para quem nunca anotou, para quem nunca participou, vai participar a primeira vez hoje, bora? Aí, ó. Deixa eu falar o WhatsApp, depois eu vou dar um recado. Anote. 91 98 441 6545. Agora queremos a participação de você, forrozeiro, você da madrugada, o auditório, a plateia mais linda, animada do Brasil!
3: Brasil! Brasil, Brasil, Brasil.
0: Gente, ó, deixa eu dar um recadinho pra vocês. Hoje, mais do que nunca, a gente precisa da sua participação, né? Porque hoje vamos dobrar o número de pessoas que vão participar no ar para dar o recado e ainda pedir música. Você já pode pedir música que eu vou atendendo aqui. Vamos fazer o programa inteiro só com o pedido do ouvinte, tá bom? Porque o Mano Velho, o Mano Novo, você já sabe, quem tá acompanhando, o Mano Novo tá fazendo uma terapia do sono. O Mano Velho vem explicando aqui durante todos esses dias. E hoje, até alguns dias aqui, por uma semana, alguma coisa mais, o Mano Velho também vai se ausentar, vai descansar também um pouco, tá bom? Então vamos falar que assim seria uma mini férias, tá bom? Uma mini férias de Mano Velho. O Mano Novo fazendo a terapia do sono, tratamento, que o Mano Velho vem falando, inclusive ele falou ontem, e ele também, a partir de hoje, dá um descanso. Ele vai tirar essas mini férias, vai tirar alguns dias aí de descanso, né, pra poder estar também, né, dormindo, fazendo suas atividades, né, também fazendo seus check-ups, tá certo? E em breve ele estará de volta, combinado? Então, hoje, amanhã, esse final de semana, os próximos dias, mais do que nunca, a gente conta sempre com a sua participação, né? Pra ajudar a gente a fazer o programa. Hoje vira exatamente como se fosse o programa do Silvio Santos, né? Ei, saudoso Silvio Santos, o mestre. O Silvio Santos sempre brincava, né? Colegas de trabalho. Por que colegas de trabalho ele chamava auditório? Porque ele fazia, o cenário dele era o corredor do auditório, onde o auditório era os integrantes do programa. E você, por isso que eu chamo vocês de plateia, auditório mais animado do Brasil, porque vocês vão ser, já são, e hoje mais do que nunca, o nosso colega de trabalho, me ajudando na programação musical, pedindo uma música, mandando um recado, mandando um beijo, abraço, interagindo com a gente. 9198-441-6545. Olha a hora da alegria, olha a hora da alegria. 2h16, quinta-feira, 28 de maio. Começou o Forró Nativa com Mastruz com Leite. Barreiro.

0: Essa música pediram ontem, as duas que nós começamos pediram ontem, não deu tempo de atender, então já abriu o programa com ela, hein? Olha aí, se quem te pediu tiver ainda dando aquela cochilada, perdeu. Vocês estão de prova, né, meu auditório? Vocês estão de prova que eu já toquei, né? Aê, obrigado, viu? Calypso, A Lua Me Traiu e Barreiras, duas músicas que pediram ontem e não deu tempo de eu tocar. Olha a hora do pedido atrasado, 2h23, meu povo. 9198-441-6545. Diga bom dia. Bom, vamos começar com uma mensagem de texto, então. Bom dia, família nativa. Bom dia, amigo velho. Sou a tia Jô de Osasco. Ligadinha com vocês, manos queridos. Manda um beijo pra mim. Ótimo programa. Obrigado, Deus, por existir vocês. A gente que agradece. Viu, lindona? Viu, tia Jô? Vocês são, assim, espetáculo. Vocês são fantástico. Oi, bom dia.
1: Diga. Tá falando em Itamar de Coração, Giro, Minas Gerais.
0: Oi, Itamar.
1: Quintou, Forró Nativa, Didote, Mano Novo.
0: É nóis.
1: Tocando música com o Orbe Brasileiro. Forró Nativa, o maior forró do Brasil. Forró Nativa, Forró Novo. Yeah. Didote.
0: É nóis. É nóis. Vamos botar pra torar, menino. Bota pra torar nesse trem, bora! Diga bom dia pra gente!
2: Meu amigo velho, Rafael Gnotti, eu sou Haroldo, sou padeiro, trabalho na madrugada. Opa. Quero ver a musiquinha do Danta aí, que Danta é meu conterrâneo de São José do Egito.
0: Grande Danta!
2: Conheço a cidade do Danta, ele conhece a minha. A do Danta é a Tapetim, Pernambuco, a festa da terra de São Pedro. Toca o do Danta pra nós aí.
0: Vamos!
2: Dois amores, pra oferecer a Esmeralda do Carreteiro, que tá correndo sentado, com o joelho drobado. O vídeo fechado pra não estragar o penteado. E se ele for careca, né? Igual a nós, né? Que eu sou um carequinho também. Eu ofereci a todos os padeiros da madrugada, a Jonas Padeiro da Brasileira. Um abraço a todos os padeiros, a todos os guerreiros da madrugada. E tchau e obrigado!
0: Tchau, obrigado! Bom dia!
3: Novo, mano velho! Boa noite! Bom dia! É o Jails aqui da linha 2 do metrô. Gostaria de ouvir a música de Assisão.
0: Assisão pro metrô. Olha o Assisão andando de metrô da linha 2. Um abraço, Jailson. Bom dia, amigo velho. Uma quinta-feira abençoada a todos nós. Sou Geraldo Alves de Interlagos. Toca pra nós Amazã, música boa, música ruim. Ofereço pra todos os ouvintes nativos, cochilantes, porteiros, vigilantes, padeiros, caminhoneiros. Um abraço, Guidotti. Valeu, Geraldo Alves de Interlagos. Oi, bom dia.
4: Bom dia, Rafael Guidotti. Bom dia, bom dia. O programa mais famoso e mais conhecido do Brasil e do mundo. Forró da Nativa, bom dia, André falando aqui, vamos começar esquentando a quinta-feira, Rafael, bora. Joga pra nós aí, Robério dos Teclados, meu querido, qualquer um, a que tiver mais fácil, um abraço, hein?
0: Opa,
4: Andrézinho aqui de Vinhedo do Caminhoneiro, um abraço, querido.
0: Valeu, André, caminhoneiro, Robério, vamos tocar Robério, vamos tocar Robério, é, já coloquei aqui na lista, viu? Oi, bom dia, bom dia.
5: Bom dia, Rafael Guidotti. Bom dia para nossos queridos Mano Velho, Mano Novo. Bom dia para todos os guerreiros da madrugada. Quando eu falo todos os guerreiros, né, em geral, né? Porque é 30 segundos só, então não dá para falar a profissão de todo mundo, né? Beleza, meus queridos? Um abraço para nossos queridos caminhoneiros, inclusive aí Everaldo Carreteiro, Peixe do Mar, Lobão, todos que estão na luta nesse momento. E hoje, mano, Rafa, toca pra nós aí, é de dar água na boca quando eu olho pra você. Beleza, meu querido? É José Faustino, uma boa quinta-feira pra nós, fica com Deus, um abraço.
0: Um abraço, é Faustino, é de dar água na boca. Boa, boa. Bom dia, bom dia, já tô aqui com vocês, queridos. Hoje gostaria que você tocasse a música. Adivinha, adivinha qual que ele pediu. Dole uma, dole duas. Acertou quem disse? A Saga de um Vaqueiro, pode ser? Uma ótima quinta-feira, e foi ela, não foi ele não. Sueli do Ângela, beijo Sueli, vamos tocar, sabe? Aqui vocês não pedem, aqui vocês mandam, viu? É, pode mandar um pix também se quiser, viu? Fica à vontade. Roberto Pedro Antônio, bom dia a todos, escrevo de Araraquara, porteiro. Bom dia, Rafael. Já estou na área e chove muito lá para os lados do Itaquera, viu? Tudo encharcado nas redondezas do Itaquerão. Iranildo. Alô, Iranildo. Tudo bem? Yeah. Bom dia, amigo velho. Toca Mastruz com Leite. Bomba no Cabaré. Ofereça a todos que estão na escuta e aos motoristas que carrega o progresso desse país. Oi, bom dia, bom dia, bom dia.
6: Mano, velho, para você descansar em paz, toca aí para nós, com Mastruz com Leite, Saga de um Vaqueiro.
0: Vamos tocar, Saga de Vaqueiro, já segundo pedido. Bom dia.
7: Bom dia, Nativa, bom dia, Rafael. Eu não vi você falando seu nome, mas pela voz eu acho que é Rafael que tá aí.
0: É eu mesmo.
7: Rafael, se for possível, toca pra nós aí, é Osimar Monteiro, se eu não me engano, o nome da música é Você Quer Namorar Comigo, eu acho que é isso.
0: Você Quer Namorar Comigo.
7: Aqui é Hernando de Itacoacetuba, São Paulo.
0: Boa!
7: Sempre assisto o programa, demoro uma lado, mas sempre tô ligado. Valeu, sempre. Rafael, Hernando de Itaquá.
0: Boa, menino, obrigado, viu? Já estamos aqui colocando na playlist também para tocar. É, bom dia, bom dia.
8: Eu sou o Rodrigo, aqui de Palmas, Tocantins.
0: Opa!
8: Nativa, é minha companheira das madrugadas. Eu coloco aqui no Alexa.
0: Ó.
8: E amo esse programa de forró.
0: Opa!
8: Toca aí uma do Seu Desejo.
0: Seu Desejo.
8: Porque aqui é um tocantinense que ama forró.
0: Olha aí.
8: E gosta muito da Nativa.
0: Ô, meu amigo, ó, um abraço do tamanho do Brasil pra você, viu? Obrigado por todo esse carinho. É só pedir pra ela que ela toca mesmo, né? Ela é obediente. É só falar, Alexa, tocar Nativa FM. Pronto, vai tocar Nativa FM. Coisa boa, né? Ê, modernidade, esse modernidade do Brasil, do mundo. Bom dia!
9: Bom dia, Rafael Guidotti. Eu sou Jorge Luiz, moro no aeroporto de Congonhas. Eu gostaria de ouvir Viola de Penedo com Clara Nunes. Ela, apesar de fazer muito sucesso como sambista, ela gravou muitos forrós também. Um deles é Viola.
0: Eita, peraí que fechou o WhatsApp. Como assim? Continua.
9: De Penedo. Você pode tocar, por favor?
0: Vamos. Bora.
9: Muito obrigado, Rafael Guidotti.
0: Eu que agradeço. Clara Nunes está anotada aqui também, viu? Gente, continua que hoje vão pôr muitos ouvintes participando, hein? 2h29, 9198-441-6545. Aproveita, gente! Grava a mensagem de 30 segundos ou escreva pra nós! Aceita, gente!

0: Cabauê, a pedidos, hein? Quer namorar comigo, Alcimar Monteiro? Também Roberto e seus teclados, Canários do Reino. Eita, forrozando bom! Olha a hora, olha a hora! 2 horas e 41 minutos, 2 e 41 desta quinta-feira, 28 de maio. É o dia número 148 do ano de 2026. É a semana 22, 40,5% do ano concluído, lua crescente. E hoje, dia 28, gente, é dia do hambúrguer. Me deu uma fome. Dia Nacional de Luta pela Redução da Mortalidade Materna. Dia de São Germano de Paris. Dia do Ceramista. Dia Internacional da Dignidade Menstrual. Dia Internacional de Luta pela Saúde da Mulher. E Dia Mundial do Brincar. Simbora, meu povo, participando pelo WhatsApp da Nativa. 9198-441-6545. Meu Deus, quanta gente, coisa boa, o auditório tá lotado, hein? Bom dia!
1: Bom dia, mano velho, bom dia, mano novo, bom dia, Rafael Guinotti.
0: Dia!
1: É, um ótimo dia pra todos os ouvintes da Nativa. Quero mandar um abraço aí pra minha cidade de natal, São Betuna. Ontem teve uma menina, Rafa, que falou se o mano velho conhecia Belo Jardim.
0: Isso.
1: Belo Jardim é uma cidade vizinha a São Betuna, que é a minha cidade natal.
0: Olha aí, olha aí. Tá
1: e
0: vendo?
1: Se possível, tocar Mastruz com Leite, Horizonte do Seu Corpo.
0: Boa, boa, boa, Hélio. Tá anotado aqui, viu? Oi, bom dia!
2: Bom dia, bom dia, bom dia! Bom dia, Rafael Guidotti!
0: Opa!
2: Bom dia, Mano Velho! Bom dia, Mano Novo! Bom, deixa o Mano Velho descansar também, para voltar com as energias renovadas. Aqui é o Hernando de São José do Rio Preto, saindo aqui agora de São José do Rio Preto, sentido a Guarulhos.
0: Olha!
2: Bom dia a todos, motoristas do Tapete Preto!
0: Pose.
2: Bom dia, bom dia! Mano, Rafa, manda pra nós aí qualquer uma do Gatinha Manhosa, pra
0: Gatinha
2: nós relembrar a nossa, os velhos tempos da nossa terrinha. Bom dia, bom dia, bom dia!
0: Bom dia, meu amigo! Aquela que tem aquela vinheta, Gatinha Manhosa. Vamos tocar Gatinha Manhosa, vamos tocar! Bom dia!
3: Bom dia, porra nativa, mano velho, mano novo, mano baby. Mano Guindotti.
0: Oi.
3: Ô, Rafael Guindotti, toca aí pra mim uma música de Chuva de Honestidade. Eu não lembro quem é o cantor.
0: Chuva de Honestidade.
3: Eu adoro essa música.
0: Flávio Leandro, né?
3: Eu sou a Maria do Socorro aqui de Ribeirão Pires. Tchau, bom dia.
0: Bom dia, Maria. Obrigado, viu? Fala, Rafael. Para que eu tiro o meu chapéu. Ele rimou. Fala, Rafael, para que eu tiro o meu chapéu. Bom dia, Vital Santos. Qual é a temperatura, Rafael? E a hora certa, Rafael? O povo do Brasil precisa saber. Olha a temperatura aqui em São Paulo agora, 14 graus. Tempo nublado, 2h44. Bom dia.
4: Bom dia, nego velho. Bom dia, mano novo. Bom dia, mano velho. Mais um dia pra nós, graças a Deus. Aqui é o Lincoln aqui da Pena Dourada, padeiro.
0: Opa.
4: Estamos aqui na atividade de novo.
0: Bora.
4: Parabéns, Rafael Guidotti, aí pela sua programação. Que Deus abençoe.
0: Amém.
4: Rafael Guidotti, aqui é o rapaz aqui do Serasa, lembra de ontem?
0: Lembro.
4: Então, eu quero ouvir a música do Edgar Mombranca. Alguma coisinha pra comer, tá bom, meu amigo? Que Deus abençoe,
0: comer.
4: Tudo de bom. Um abraço, tchau, tchau.
0: Um abraço.
4: Manda também um abraço lá pro Daniel também, que tá junto aqui, ó. Padeiro também.
0: Alô, Daniel, alô, Lincoln. Aquele abraço, hein? Edgar Mombranca, coisinha pra comer. Bom dia.
5: Bom dia, mano novo, mano velho e Rafael Guidotti.
0: Opa!
5: Essa é a minha, a sua, a nossa Rádio Nativa.
0: É nossa, nossa, nossa.
5: Ô, Guidotti, aqui o meu rádio é 24 horas ligado. Eu sou o Edson Santos, do Imbu das Artes. Sou de Recife, Pernambuco, Brasil. Fica com Deus,
0: você,
5: um abraço, um bom dia e um bom serviço aí para todos vocês da Rádio Nativa.
0: Amém, para você também. Bom dia!
6: Bom dia, bom dia, bom dia, Forró Nativa! Bom dia, Rafael.
0: Bom
6: dia, mano velho, mano novo.
7: Bom dia a todos os manos que estão sintonizados no Forró Nativa, por cá Esmeraldo. Uma excelente quinta-feira aí. Deus abençoe cada um de nós, né? E, Rafael,
0: Oi. Joga
7: pra nós aí, ó. Caviar com rapadura.
0: Caviar.
7: Corrinha.
0: Positiva. Pose.
7: E um abraço pra rapaziada da madrugada aí, ó. Toda essa galerinha aí que tá sintonizada aí, junto e misturado. Peixe do Mar, Lobão, José Faustino, Edson. E toda a galerinha aí do Pãozinho aí, rapaziada aí das portarias, né? Toda essa galera que tá junto e misturada. Curtiu,
0: pose, menino.
7: Um abraço e tchau, obrigado.
0: Tchau, obrigado, Esmeraldo. Caviar com rapadura, história de corrinha. Boa, bom dia.
8: Bom dia, mano velho, bom dia, mano novo. Uma boa saúde pra você aí, meu garoto. Aqui é o Sidney de Cotia, a Tupi. Horário da janta.
0: Olha,
8: gostaria de ouvir
0: hora
8: sem
0: boa.
8: Preconceito.
0: Sem preconceito.
8: Não sou rabo de vaca pra viver em cima de um periquitinho só.
0: Olha. Boa, boa. Boa. Gostei do título da música, hein? Bom dia!
9: Bom dia, mano velho. Bom dia, mano novo. Bom dia, Didô. Aqui é o Jonas, padeiro da Brasilândia.
0: Ô, Didô,
9: toca a música de Luizinho de Irauçuba, Milagre da Sucuri. Oferecer pra todos os padeiros, a turma do Pãozinho. Didô, e o pessoal da estrada, e os APP, que correm um perigo danado na madruga, Guidó.
0: Boa, Jonas! Obrigado, querido! Bom dia!
10: Bom dia, mano velho, mano novo, mano rei, o Rafael Guidotti. Aqui é a Nina.
0: Oi, Nina.
10: A minha irmã Dilce está vindo para passar esse final de semana comigo. A gente vai num forrozinho lá no canto do Rio.
0: Eita.
10: Com a banda Doce Mistério aqui de Amparo, que é maravilhosa.
0: Olha.
10: E eu vou pedir, toda vez que eu vou no show dele, eu peço para ele cantar a saga de um vaqueiro e ele canta essa música pra mim.
0: Oh,
10: maravilhoso.
0: Moral,
10: bom
0: hein?
10: Dia, bom dia. Deus sempre no comando. Vamos que vamos.
0: Beijo, Nina. Bom forró pra você, Adil, viu? Bom dia, Nativa. Leonardo Donias, aqui no carregamento de madeira. Estamos por cá, fazenda Tamanduá. Manda abraço, galera, carregando. Os motoristas estão carregando com nós. Módulo 2, assistente Fabrício, conhecido como Fafá do iPhone. É isso? Escuto faz tempo, é a primeira vez participando. Top entrada, faz lembrar vida na roça. Toca aí, Dorival Dantas, coração, você não vale nada. Estamos por cá curtindo a Nativa até às 6 da manhã. Boa, meninos! Boa, obrigado pelo carinho, viu? Oi, bom dia, bom dia, bom dia!
11: Olá, bom dia, mano velho, bom dia, mano novo, bom dia, Reguidote, bom dia, Forra Nativa, Bena Baby, mano velha, bom dia, bom dia, bom dia, que eu Sabino, direto da aclimação. Peço uma música com maçãs com leite, coração de pedra.
0: Coração de
11: ano
0: pedra.
11: Ano que vem eu me ofereço pra todos, todos da madrugada, todos cochilantes. Vamos
0: boa.
11: Que vamos.
0: Bora que
11: então,
0: bora.
11: Aquele abraço.
0: Valeu, aquele abraço, Sabinão. Um abraço pra você. Bom dia.
12: Bom dia, Nativa. Bom dia, Rafael Guidotti. Bom dia, mano velho, mano novo.
0: Opa,
12: mesmo ausente,
0: papá.
12: Um bom dia pra todos
0: sempre,
12: vocês.
0: Sempre, sempre.
12: Carreteiro Júlio Pinheiro Dias aqui pelas rodovias do Brasil.
0: Boa, menino.
12: Eu quero ouvir uma música do Amazon. Socorro de Margarida.
0: Rapaz, vocês estão indo no fundo, hein? Vou procurar. 2h49. A pedidos, a
13: Cisão. Eu quero meu amor.
0: Ó o metrô linha 2.
13: Aqui nesse forró.

Tal e outro pedido a Cisão, eu quero, meu amor. Quinta-feira, 28 de maio, forró nativa no Oco da Madrugada. E ainda antes do intervalo, cabe mais um pedido, não cabe? Cabe ou não cabe? Cabe ou não cabe? Vai caber sim, senhor. Sim, segura aí, rede. Segura o intervalo aí, rede. Bora! 2h55, pedido... Ah, feito o pedido atendido. Caviar com rapadura. Boto ou não boto?

0: Tô com medo.
1: Ah, não fica com medo, não. Fica com medo, não. Olha aí, caviar com rapadura, história de corrinha. E yeah, é, bora que bora. A gente volta já já com mais Forró Nativo, hein? Continue participando. 9198-441-6545. Olha a hora da corrinha. 2h59, mais um dia trabalhando pra ganhar o dinheiro que eu já tô devendo.
2: Até já, já.
1: Já voltemos.
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0: A pedidos, né, Jonas?
1: Essa história.
0: Ao Luizinho de Irauçuba. Milagre da Sucuri. É o forró na tripa. Olha a hora da Sucuri. 3h14. 9198-441-6545. Você participando, dando seu bom dia aqui pra gente. Fala bom dia, meu povo.
2: Bom dia, Cabo Rei. Bom dia, Mano Rei. Bom dia, Mano Novo. Cabo Rei, toca aí pra nós, Fag Moral. Porque sou do Maranhão.
0: Oh, opa. Boa, garoto. Valeu, João. Bom dia.
3: Olá, muito boa noite, Mano Velho, Mano Novo, Rádio Nativa FM. Eu sou Cícero Silva, falo aqui da cidade de Junqueira, Alagoas. Gostaria de pedir uma música de Eu Sinto Saudade, de Moreira e Acopiara. Ofereço para meu compadre Valdir e meu amigo Gilvan, tio de Suzana. Um grande abraço. Ofereço a todos os ouvintes da Rádio Nativa.
0: Obrigado, meu amigo. Fica com Deus. Bom dia.
4: Ô, mano velho, bom dia. Eu me chamo Ari, mano velho. Sou daqui da cidade de Leme, interior de São Paulo. Aqui nós tá no puxo da paliteira doce, aqui na usina, aqui da cidade de Leme, do interior também de São Paulo. Abraço, abraço pra todo mundo que gosta da Nativa FM.
0: Valeu, Ari, Donizete Rosolém, é isso? Um abraço pra você em Leme, cidade vizinha da, né, da minha cidade de Araras. Oh, coisa boa. Bom dia, mano velho, mano novo. Bom dia, Rafael Guidotti. Uma linda semana abençoada. Abraço, Eliana Bonfim, Rafaela Bonfim de Marília. Oi, bom dia. Oi.
5: Alô, mano velho, mano novo, bom dia. Alô, Rafael Guidotti.
0: Opa.
5: Aqui é Hinaldo de Bonito, Pernambuco.
0: Fala, Hinaldo.
5: Manda aí uma música de... Jorge Alquim, Sítio Tio Pedinho. Dá uma alô aí pra... Naninho e todos da estrada que tá aí. O tapete preto falou.
0: Valeu, Zé Hinaldo. Obrigado, bom dia.
6: Oi, bom dia.
0: Bom dia.
6: Bom dia, família Nativa. Bom dia, mano velho. Bom dia, mano novo. Bom dia, Rafael Guidotti.
0: Opa!
6: Aqui é o Paulo, motorista carreteiro. Aqui de São José dos Campos, hein? Fazer um carregamento aqui no Jacareí. Boa. Carregamento de vidro.
0: Olha.
6: A São Caetano do Sul, hein? Ô, Guidotti. Se você puder, toca pra nós aí. Mastruz com leite aí, carta de um marginal.
0: Carta de um marginal.
6: Esse aí pra todos os padeiros, todos os porteiros. Principalmente pra aquele padeirinho lá do... O Jonas, o Jonas Padeirinho, nada Brasilândia, que tá é uma figurinha, hein? E a galerinha aí do tapete preto aí, ó, o peixe do mar, o Esmeralda aí, que tá sempre lembrando da gente aí, tá bom?
0: Valeu.
6: Um abraço a todos aí, e aquela proteção divina aí, fica com Deus.
0: Amém.
6: Fui.
0: Fui, tá vendo, Jonas? Fazendo sucesso, hein, meu amigo? Inclusive, acabamos de ouvir a música que ele pediu, né? Do Luizinho de Irauçuba. Oi, bom dia!
7: Bom dia, mano velho. Bom dia, mano novo. Bom dia, Rafael Guidotti. Bom dia a todos que estão na escuta. Aqui é o Sandro Ribeiro de Barra do Sul, Santa Catarina. É, Rafael, toca qualquer um aí de... Bonde do Brasil.
0: Bonde do Brasil.
7: Oferecer a todos os que estão na madrugada, vigilantes, padeiros e a todos que estão na escuta. Um abraço.
0: Valeu, Zano, obrigado. Oi, bom dia.
8: Ô, mano, velho, coloca um forró pra mim aí, pro Sérgio Reis, aqui de Ribeirão Preto.
0: Forró
8: me ouvir. É, que esse forró bem pesado mesmo.
0: Do Sérgio
8: Bicho
0: Reis?
8: Véio.
0: Bom, vamos procurar. Bom dia, estou aqui na minha casa escutando a Nativa, sou de Olímpia. Meu nome é Jair Nascimento Filho, de Olímpia. Obrigado, meu amigo. Oi, bom dia.
9: Bom dia, Rafael Guinotti, mano novo, mano velho.
0: Opa,
9: por cá, o Zé Vigia, em plena atividade, rapaz. O Morfeu tá querendo me pegar, mas eu já taquei água, já tomei café, taquei água na cara. Gostaria de ouvir aí um forró do Luiz Gonzaga, tal da Carolina.
0: Olha.
9: Ofereço para os meus conterrâneos de Pernambuco, lá de Vitória de Santo Antão. Tem alguém de Vitória aí? Grita oi.
0: Grita oi, responde nosso amigo. Bom dia, meu querido Rafael Guidotti. Gostaria de ouvir Roberto e seus teclados. Tá velho, mas tá pago. Aqui é a Dani de Monte Moro. Um abração. Tchau, obrigado. Oi, bom dia.
1: Bom dia, Nativa. Bom dia, Rafa. Bom dia, Mano Velho. Bom dia, Mano Novo. Bom dia a todos os ouvintes. O Davi de Biúna. O Rafa toca aquela música do Amazã. Me enganei com minha noiva.
0: Boa.
1: Pra todos os ouvintes.
0: Certo.
1: Um abraço.
0: Um abraço pra você também. Obrigado, viu? Oi, bom dia.
10: Fala, Tiva. Bom dia, mano. Vai, bom dia, mano novo. Bom dia, Pignote.
0: Tudo bem?
10: Tiva Carvalho, Porto do Bahia.
0: Oi,
10: eu falar aqui com você, diariamente. Mas aí, pra gente ouvir aí, saindo aqui, aí. Porto Seguro de Bahia, terra boa do Brasil.
0: Maravilha, Ilber, Porto Seguro, Bahia, um abraço. Bom dia, me chamo Rogério, sou operador de máquinas agrícolas, toca uma do Calcinha Preta, muito bem, anotado aqui também. Bom dia, bom dia, bom dia.
11: Bom dia, mano velho. Eu falo aqui do Aeroporto Internacional do Rio de Janeiro.
0: Ó. Oh,
11: tudo bem?
0: Tudo.
11: Um abração para esse pessoal, para os ouvintes da Nativa, uma rádio espetacular. Poderia tocar uma do Fala Mansa para mim?
0: Fala Mansa. Boa, Carlos Nunes, do Aeroporto Internacional do Rio de Janeiro. Que vozeirão, rapaz, é fantástico. Vamos tocar Fala Mansa já já, bom dia.
12: Bom dia, Rafael.
0: Bom dia.
12: Rafael.
0: Oi.
12: Toca uma música aí.
0: Qual?
12: De Frank Aguiar.
0: Frank.
12: Lavota Nova.
0: Boa.
12: Aqui é José Passos, de Campinas do Piauí.
0: Campinas do Piauí.
12: Dele já quero agradecer. Esse programa que pra mim é muito bom, que eu fico sem sono e aí eu fico ouvindo até as 6 horas da manhã.
0: Boa, menino.
12: Tchau e obrigado.
0: Tchau, obrigado. Bom dia, Rafa, mano velho, mano novo. Vamos animar a madrugada? Toca uma música forró do bem lascado, é isso? Maria Aparecida Prudente, é isso? Um abraço a todos vocês, um beijo. Bom dia, Rafael. Tô aqui te ouvindo em Brumado, na Bahia. Sou o Regi Novaes. Um abraço, Regi. Gente, ó, continue participando. Daqui a pouquinho eu leio mais mensagens, coloco mais ouvintes pra falar. Mas agora, vamos atender pedido. Olha a hora, olha a hora. 3 horas e 21 minutos. 3h21 a pedidos. Mastruz com Leite. Carta de Marginal. Nesta quinta-feira, 28

0: 10h29, Brasil, zil, 9198-441-6545. Você participando com a gente, bom dia!
1: Ô, amigo velho!
0: Ô, papai!
1: Ô, mano novo! Ô, mano velho! Bom dia, Rafael!
0: Dia!
1: Bom dia a todos! Luiz Gustavo de Lins!
0: Opa!
1: Passando aqui na Marechal Rondon, próximo ao trevo de Presidente Alves.
0: Olha!
1: Pirajuí, sentido Lins. Ô, meu amigo, toca Zé Ramalho pra nós, tá bom?
0: Zé Ramalho?
1: Uma boa quinta-feira, Deus abençoe a todos.
0: Opa,
1: bom dia.
0: Bom dia, meu amigo, Zé Ramalho, boa pedida. Oi, bom dia, Deus abençoe a todos vocês. O Forró Nativo é muito massa, muito legal. Sou o Silvano, falo aqui de Ferraz Vasconcelos. Uma boa madrugada a todos. Podem colocar na programação de hoje uma das canções de Alceu Valença. Um grande abraço a todos do suíte da produção da Nativa Vá. Bom dia!
2: Bom dia, bom dia, bom dia, mano velho. Bom dia, mano novo. Bom dia, Rafael.
0: E a menina.
2: Bom dia pra toda a galera aí da Nativa FM, pra galera da madruga aí. Sou Natanael, pernambucano de Palmares.
0: Opa!
2: Tô aqui no QAP Total, aqui na portaria no Piazza.
0: Olha! Yeah.
2: Rafael, é o seguinte, daqui a pouco quero que você toca aí uma música do Roberto, o Bode Quemé, pra oferecer a toda a galera aí da madruga aí, positivo e operando, fui.
0: Pose, valeu, meu amigo, obrigado, viu? Oi, bom dia.
3: Bom dia, mano velho, bom dia, mano novo, bom dia, amigo velho, mano Guidotti.
0: Ô, papá.
3: Livaldo de Araraquara, trabalhando na madrugada e curtindo o Forró da Nativa. Rafael, toca aí Edgar Mombranca, São Joãozando pela Bahia, oferecer para todos que estão aí trabalhando na madrugada e curtindo o Forró Nativa.
0: Boa, obrigado, viu? Valeu, um abraço. Tá anotado aqui. Olha a hora, são 3h31. Bom dia, Rafael Guidotti. Bom dia, mano novo. Bom dia, mana baby. Aqui é Edmilson de Bauru, bairro Santa Fé. Toca uma aí de Luiz Gonzaga, Sala de Reboco. O seu programa está sensa, maramara. Valeu, Edmilson. Um abraço, pessoal. Gente, áudios de até 30 segundos, hein? Bom dia.
4: Rafael, bom dia, mano velho. Bom dia, mano novo. Sou o Vardão, das madrugadas aqui de Açaí. Se for possível, manda uma música aí pra mim, com a banda magnífica. Tenho o prazer de oferecer pra minha namorada de Açaí, Maria de Oliveira, e pra todos vocês da rádio, pra todos de Açaí, pra todos santistas. Bom dia.
0: Bom dia, meu amigo. Obrigado, viu, pela participação de sempre. Bom dia.
5: Ô, Rafael, aqui é o Francisco de Itaperuá. Rapaz, eu fico muito feliz de ver essa interação dos ouvintes de leste a oeste e de norte a sul do país. O programa é Forró Nativa, né? Mas você vê que tem pessoas de todas as cidades, de todos os níveis, de todos os gêneros.
0: Verdade.

0: Bom dia, mano velho, bom dia, mano novo, bom dia, Rafael Quidotti, mana baby.
1: Ô, papá.
0: Aqui é Regis de Canhotinho.
1: Canhotinho.
0: Pernambuco. Eita, muita chuva boa para o milho crescer. Pra nós comer na fogueira, Rafael Quidotti.
1: Olha.
0: No mês de São João.
1: Bom, hein?
0: Toque qualquer um aí de... Qualquer um não, toque Fazenda Tio Pedinho de Jorge de Altinho.
1: Jorge Altinho, Fazenda, beleza. Valeu, Regis. Bom dia, João Gabriel Fucuti, ligadinho de Santos. Bom programa, ligadinho até altas horas. Obrigado. Um grande abraço. Oi, bom dia.
2: Olá, seu Rafael. Opa. Paz do Senhor Jesus Cristo.
1: Amém.
2: Bom dia, bom dia. Bom dia a todos aí, em nome do Senhor Jesus.
1: Amém.
2: Irmão Dantas por aqui, beleza?
1: Beleza.
2: Vindo lá do Guarujá, sentido Mato Grosso do Sul. Acabei de pegar a Marechal Rondon aqui.
1: Tá logo ali.
2: Com os 30 metros, beleza?
1: Beleza.
2: Se puder, por gentileza, toca alguma moda aí, do seu gosto.
1: Boa. Maravilha.
2: Um abraço.
1: Valeu, meu amigo. Que Deus acompanhe aí a viagem todinha, tá? Vai com calma e breve você já chega lá, meu amigo. Bom dia!
3: Bom dia, Rafinha. Bom dia, mano velho.
1: Bom dia.
3: Bom dia a todos da Nativa FM. Deodete Oliveira.
1: Opa, pá!
3: Me preparando pra ir trabalhar. Bora pra batalha com Deus.
1: Bora.
3: Na frente, paz na guia.
1: Amém.
3: Toca aí qualquer música, todas eu ouço, todas são maravilhosas. Beijo, beijo, bom dia pra nós.
1: Beijo, beijo, bom dia, bom dia. Olha a hora do pedido musical.

do Nordeste do Brasil, minha terra amada. Recebam com muito carinho o grande Jorge de Altinho com as cantigas de vaquejada.

0: Mas é muito forró! 3h43, Brasil! Você participando com a gente, 9198-441-6545, Forró Nativa até às 5h55, porque às 5h55 aqui na Nativa tem o evangelizador Fábio Teruel, com a mensagem e oração da manhã. E às 6h05, né? Às 6h05, aí o Coração Sertanejo com Jones Mendes. Bom dia!
1: Fala, mano novo, mano velho. Rafa, bom dia, bom dia. Como vocês estão, meus amigos? Então, manda tá um alô aí pra Usina Cresce o Mal.
0: Alô.
1: E manda aquele forró pesado, hein? Ai. Bote pegado para ele, mão com mel, hein? Manda essa aí pra nós. Um bom dia pra todos aí, ligadinho na Nativa. Sucesso!
0: Boa, alô galera da Fazenda, da Usina Cresce o Mal, né? Opa, opa, opa, opa, obrigado, viu? Tudo de bom pra vocês, meninos, bom dia!
2: Bom dia, mano vai, bom dia, mano novo, bom dia, mano Guidotto, que é o Edmilson da padaria São Júlio, tá falando, mano vai, mano novo, tá eu e o Toninho aqui, ó, Toninho fritando a rosquinha aqui, mano vai, mano novo,
0: só
2: pra música aí do Mascus com Leite, qual que é você colocar, tá bom demais, mano vai, mano novo, e o Raimundo também tá aqui, o Mundinho. Falando rápido, porque é 30 segundos, né?
0: É isso.
2: Valeu, um abraço aí, mano. Vai, mandou!
0: Boa, menino! Ai, gente, vocês são demais. Bom dia, Leonardo Donias. Manda o forró daquele stop aí, os motoristas de caminhão que estão tudo carregando aqui junto, módulo. Boa, vamos tocar, vamos tocar. Alô, alô, bom dia!
3: Bom dia, forró nativa. O rapaz que falou aí na cidade de Junqueiro. Rapaz, deu uma tristeza agora. Ontem fez 60 dias que eu fui sepultar meu irmão nessa cidade aí.
0: Oh, meu Deus.
3: Felizmente partiu pra eternidade. Mas é assim mesmo, né? A vida se segue. Né? Bom dia a todos, que Deus abençoe a cada um.
0: É isso, Reinaldo. Fique bem, viu, meu amigo? É realmente perder alguém, né, gente? O irmão, enfim, algum parente, alguma pessoa que a gente ama, nunca é fácil, né? Por mais que a gente sabe, a única certeza, a única coisa que a gente já nasce sabendo, uma certeza que um dia a gente vai partir, todos iremos, por mais de tudo isso, a gente nunca tá 100% preparado. Então bate a saudade, bate a lembrança, às vezes vem alguma coisa como você ouviu, né? Um rapaz falando da cidade, mas olha, fique bem. Tá? É como você falou, a vida segue, sempre pense nele, no seu irmão, sempre ore por ele, eu tenho certeza, onde ele estiver, ele vai saber e vai ficar feliz que você está seguindo, né? Seguindo o seu caminho, seguindo a vida, com saúde, com alegria, né? Com a família, com os amigos, e é isso, viu, Reinaldo? Bora que bora, meu amigo, obrigado pelo carinho, viu, pela companhia, Deus sempre na frente. Bom dia, bom dia, bom dia, Rafael. Me chamo Isaac de Pirassununga. Alô, Nativa Pirassununga, hein? Sou natural de Bom Jesus da Lapa, Bahia. Gostaria de ouvir a música de Caravéia, Mulher Ingrata e Fingida. Boa pedida, Caravéia, Mulher Ingrata e Fingida. Olha, quase eu falei errado, gente. Quase eu falei Mulher Ingrata e Fedida, mas é Fingida, Fingida. Alô, Mavelucci, cadê o Amazan? Tô esperando, hein? Vamos tocar Amazan. Amazan não pode faltar, igual Luiz Gonzaga, né? Não pode faltar. Bom dia!
4: Ô, Guidotti, bom dia, bom dia, bom dia. Aqui é o Siri da Padaria Castelo.
0: Bom, senhor!
4: Bom dia, Nativa. Se puder, toca uma música aí do Luiz Gonzaga, Carolina com K.
0: Carolina
4: bom dia pra nós.
0: Bom dia pra nós, bom dia!
5: Bom dia, Nativa, bom dia, Mano Velho, bom dia, Mano Novo, bom dia, Mano Baby, bom dia, Rafa!
0: Oi, menina!
5: Aqui é Isabel de Osasco.
0: Tudo bem?
5: Que você vai ficar de férias, vai deixar saudade, mas que Deus abençoe suas férias.
0: Amém! Trouxe
5: bastante.
0: Amém!
5: Gostaria de escutar a música Folha Seca, Amado Batista, e ofereço pra todos os ouvintes.
0: Folha Seca, Amado
5: bom
0: Batista.
5: Bom dia, obrigado, Deus abençoe.
0: Muito boa, Amado Batista, Folha Seca, né? Vamos tocar também Folha Seca, menina, claro que vamos. Pois é, gente, ó, eu vou fazer o programa hoje mais amanhã, tá? O Forró Nativa. Aí segunda-feira eu estou de férias, fico 20 dias de férias e se Deus quiser, em nome de Jesus, no dia 22 de junho, daí eu tô de volta. E até lá quem vai ficar por aqui é o nosso Mano Papi, o André Costa, Mano Papi. Eu acho que amanhã ele vai vir aqui fazer o programa comigo, hein? Eu acho que amanhã, sexta-feira, ele vai fazer o programa junto comigo aqui amanhã. tá bom? Aí no sábado ele já assume aqui e fica aí nas minhas férias, combinado? Bora que bora? Mas sábado ainda, gente, eu trabalho, tá? Não entro de férias depois que acabar o forró amanhã, não. Sábado eu tô na escala aqui, ó, das 4 da tarde às 9 da noite no sabadão. Aí sim eu entro de férias. Bom dia, Rafael. Sou o Paulo Roberto do Grajaú. Toca aí, Lua de Prata, bonde do vaqueiro. Obrigado. Oi, bom dia.
6: Bom dia, mano velho, mano novo. Aqui é o Milton de Ceasa. Tô chegando aí 3 horas da manhã. Toca uma luz do Gonzaga pra nós aí. Saúde pra nós, vai Corinthians, não para, vamos pra cima.
0: Bora, quase 4 horas da manhã, já 3h48, bom dia.
7: Bom dia, bom dia, nosso Rafinha, passando pra desejar uma excelente quinta-feira, que Deus abençoe o nosso dia.
0: Amém.
7: Que Deus nos proteja, né?
0: Amém.
7: Um beijo grande, meu querido, na ativa, rádio ilumino do meu coração, Maria Mercedes Souza Pradel de Araraquara.
0: Maria
7: beijo
0: Mercedes.
7: Grande no seu coração.
0: Um beijo no seu coração, Maria Mercedes de Araraquara. 3h48 a pedidos, limão com mel.

0: com Simone Simaria aí, na época, e as duas cantando juntas ainda, cantaram Folha Seca. A pedidos aqui no Forró Nativa desta quinta-feira, Brasil. Olha a hora, 3 horas e 56 minutos, 3h56. Você participando com a gente, participe. Se é a primeira vez que está ouvindo o programa, conta pra gente. Se você já ouve há muito tempo, mas é a primeira vez que está participando, conta pra gente. Pode escrever ou pode gravar um áudio de até 30 segundos no máximo, tá bom? 9198-441-6545. Antes do intervalo, vamos atender aqui uns 3, 4 ouvintes. Vamos lá, bom dia!
1: Bom dia, você já chega lá, meu amigo. Bom dia!
0: Rapaz, ô Renato, grava de novo, menino. Não deu pra te ouvir mais a minha voz do que você, Renato. Grava de novo, menino. Grava de novo. Bom dia!
2: Olá, bom dia, Forró Nativa, bom dia, Mano Velho, bom dia, Mano Novo,
0: bom
2: Rafael
0: dia.
2: De Dote. Bom dia para todos os ouvintes. Quem fala aqui é o Lidomar, aqui das Andradas, em Ribeirão Preto. É, Rafael, toca para mim aí, Trio Parada Dura, As Andorinhas Voaram. As ofereço para todo mundo que está ouvindo Forró Nativa.
0: Valeu.
2: É um forró sensacional.
0: Boa, Lindomar, um abraço. Bom dia, Mano Velho, Mano Novo, Rafael Guidotti. Tô aqui desde as duas, pegadinha nesse Forró Nativa. Gostaria de ouvir a música do Amazã, Provocação de Vizinha. Feliz para todos que estão ligados nessa madrugada. Edneide, da cidade de Guarulhos. Bom dia, Rafa. Toca Luiz Gonzaga. Parteira, Samarica Parteira, acho, né? Alisson, boas férias, vai fazer falta. Canindé de São Francisco. Mas 20 dias vai passar rapidinho. Já também tô com saudade dessa pegada, desse forró animado que tá aqui nessas madrugadas. Brasil participando com a gente. Bom dia!
3: Bom dia, Rafa Guinaldo, bom dia, Mano Lé, bom dia, Mano Lu, bom dia, Mano Baby, bom dia, os cochilantes da madrugada. Aqui é o Josimar que tá falando aqui. Falando da portaria do Morumbi. Vamos junto, Rafa Guinotti.
0: Boa, menino, animado.
3: E balança o Chucaio.
0: Balança o Chucaio. Olha o Chucaio, 3h58, bom dia.
4: Bom dia, Rafael, aqui é o Luciano.
0: Ô, Luciano.
4: Motorista de APP aqui em Bauru, mas chegando aqui na Princesinha da Terra Roxa, Perdeneiras.
0: Perdeneiras, boa. Boa, menino. Boa, Luciano. Um abraço pra você, garotinho. Olha, gente, são 3h58. A gente volta daqui a pouquinho com mais Forró Nativo e você continue participando. 9198-441-6545.
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Você que é o tocador, você tá aqui fazendo arte, tá fazendo até teatro e vai tocar. Depois tá certo. Aí eu cheguei perto do Anselmo e disse: Anselmo,

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0: pode voltar, tem mais 2 horas de forró. Quase 2, seu Luiz. Quase 2. Parará, para, para, Carolina com K. Pam, pam. A pedidos. 4:15, bom dia!
1: Oi, bom dia!
0: Bora, bora que bora! Bora, fala aqui, eu bora que eu bora, bora que eu bora, viu? Bora! Gente, vamos lá, pessoal participando aqui, 9198-441-6545, diga seu bom dia!
2: Bom dia, bom dia, bom dia, Rádio Nativa, bom dia, Mano Velho, bom dia, Mano Novo, bom dia a todos os ouvintes, bom dia, Rafael Guidotti, meu truta.
0: Opa!
2: Aqui é Edivando em Guaianazes mais uma vez, curtindo o melhor da madrugada. Valeu, boi pintado, segura no rabo do boi, bicho mole condenado. Rafael, meu patrão, toca pra nós aí, Genival Lacerda, voo de golzinho. Fui!
0: Voo de golzinho! Muito bem, Edivan. Vou de golzinho, Genival Lacerda. Bom dia.
3: Bom dia, mano velho. Bom dia, mano novo. Bom dia, Rafael Guidotti. Tudo bem?
0: Bom, e aí?
3: Aqui quem fala é Vanderlei, de São Paulo, Candido do Céu. É, mano velho, mano novo. Quero ouvir a música aí de Amado Batista, Sol Vermelho. Beleza, ofereço para todos os ouvintes da Nativa. Nativa FM é muito mais. Chegando aí hoje, quinta-feira. Hoje tem Palmeiras na Libertadores. Guidotti, é nóis, Guidotti. Vai Palmeiras, quem tem mais tem 12, que não tem corra atrás.
0: É beleza? Nós.
3: Vanderlei, São Paulo, cantinho do céu.
0: Ô, oh, maravilha.
3: Fui!
0: Fui fundo e fui, vai Palmeiras. Hoje Palmeiras tem que ganhar, hein? Senão tá fora. Os brasileiros todos estão passando. Não pode ficar de fora, não. Bom dia!
4: Bom dia, Rafael. Tamo aqui, rapaz, a escuta da Nativa, a melhor, né? A melhor na madrugada, a melhor pra se ouvir, tá bom, Rafael?
0: Bom, mano.
4: Aqui é o Wellington, morador do Cuiabá, Mato Grosso, juntamente com meu amigo Pezão. Tamo aqui, rapaz, somos motorista carreteiro em busca do Rondonop ali, pra ver se faz uma descarga no decorrer do dia. Na Rumo Logística. Um abraço a todos aí, tá? Um bom dia, que Deus abençoe a todos.
0: A nós.
4: Se puder, toca pra nós uma do Luiz Gonzaga aí.
0: Sempre.
4: Carolina.
0: Aí,
4: ofereço pro meu amigo Pezão.
0: Acabou de ouvir, meus amigos de Cuiabá. Carolina com K. Bom dia.
5: Bom dia, meus amores. Bom dia, Rafael Quitote. Meu cara aqui é mais lindo.
0: Ah, uau.
5: Tô passando pra desejar uma ótima quinta-feira com muita paz, saúde, amor. E Rafa, que você tenha uma ótima férias.
0: Amém.
5: Descanse e aproveite.
0: Vamos aproveitar.
5: Entendeu? Beijos.
0: Beijo, Ana, sua linda. Bom dia.
6: Bom dia, mano novo, mano velho, Rafael Guidotti. Aqui é Miguel de Diadema. Reforçando a pedido dos amigos aí. Manda o Luiz Gonzaga aí pra nós ouvir. Ofereça a todos os motoristas, motoristas de HR também, que faz as entregas desse povo. Vamos que vamos, Nativa é tudo isso e muito mais.
0: Tudo e muito mais. Até ouviu o Carolina Conká, hein? Tá vendo o reforço? O povo tá reforçando e reforçou mesmo. Bom dia!
7: Bom dia, mano velho. Bom dia, mano novo. Bom dia, Sindote.
0: Bom dia.
7: É, eu acabei de chegar aqui na frente 5 aqui na colheita. Você manda uma música pra nós.
0: Qual?
7: Aqui da unidade rádio de Guariba. Acabei de chegar aqui em Araraquara agora.
0: Certo.
7: E eu queria escutar uma música do Sandro Lúcio e pra todos ouvintes. A Nativa melhor do Brasil.
0: Boa, Sandro Lúcio, muito bem, Sandro Lúcio, vai sair uma do Sandro Lúcio, viu? Juarez e Arujá, bom dia, toca aí Garota do Bumbum com Calango Aceso. Oi, bom dia!
8: Bom dia, mano novo, bom dia, mano velho, bom dia, mana baby, bom dia, Rafa!
0: Bom
8: Gostaria
0: dia.
8: De ouvir uma música com limão, com mel, pode ser qualquer uma.
0: Boa,
8: muito
0: menina.
8: Muito obrigado, viu?
0: Beijos, Neide. Oi, bom dia.
9: Bom dia, turma da Nativa. Eu sou Helena de São Paulo.
0: Oi, Helena.
9: E eu tô sempre ligado no Forró Nativa todo dia, de
0: boa,
9: manhã.
0: Boa, boa.
9: De manhã
0: boa.
9: Não, de madrugada às
0: madruga,
9: vezes.
0: Madruga, madruga.
9: Agora mesmo, acabei de acordar e liguei o rádio pra escutar Forró Nativa.
0: Bora.
9: Um beijo, turma.
0: Beijo, menina. Bom dia, Rafael. Mano, vai, mano novo, toca calcinha preta. Manda um abraço pra mim. Maria Renilda Marques, um abraço pra você, menina. Bom dia, bom dia.
10: Bom dia, meu querido. Aqui é o Alessandro de Maceió, Alagoas.
0: Opa!
10: Tô pisando aqui, Ademiro Gouveia, nesse momento.
0: Olha, olha.
10: Se possível, toque um forrozinho pra mim aí. E todos os ouvintes aí do Forró Nativa, na escuta. É, se possível, aí toca aí uma de Cara Véia.
0: Cara Véia.
10: Qualquer uma. Boa. Todas as Cara Véia são inesquecíveis.
0: Maravilha.
10: Tudo música boa.
0: Tudo.
10: Valeu, manos.
0: Valeu,
10: forte
0: mano.
10: Abraço.
0: Um abraço. Vamos tocar, que já é o segundo pedido pra Cara Véia. Vamos tocar. Bom dia.
11: Bom dia, mano velho. Bom dia, mano novo. Bom dia, Rafa. Aqui é o Nilson Alves de Onápolis, Bahia. Quero que você jogue uma musiquinha boa aí pra nós aí. De Elba Romário pra nós, do fundo do baú. Oferecer para S do Táxi da Rodoviária, João do Picolé e Nelson Dona Zendário no Projeto Maravilha. E para todos que estão sintonizados na Ativa FM. Povão aí da madrugada. Bom dia.
0: Bom dia, meu amigo.
11: E
0: para
11: aqui a minha esposa, eu estou mandando um abraço para vocês.
0: Um outro abraço. Bom dia.
12: Bom dia, mano velho. Bom dia, mano baby. Bom dia, mano rapa. Bom dia para todos da nossa Nativa FM. Você vai sair de férias, nego, velho, vai deixar saudade aí, mas que Deus abençoe, boas férias aí.
0: Amém.
12: O Rafinha, se der pra nós, se der pra você, toca aí pra nós. Asa Branca com Luiz Gonzaga, por favor.
0: Asa Verão. Branca.
12: Buenas, São Boa. Paulo.
0: Asa Branca, boa pedida, bom dia.
13: Mano velho, mano novo, amigo velho.
0: Opa!
13: Bom dia a todos aí da Rádio Nativa.
0: Opa!
13: Aqui quem fala é o Sidney, de Lençóis Sidney. Paulista.
0: Bom!
13: Manda um abraço aí a todos daqui da usina Zilor, que estamos aqui no puxando o palito doce.
0: Boa, menino.
13: Pose. Um abraço e tudo de bom.
0: Zilor, alô, pessoal. Um abraço, viu? Bom dia, Rafael, pra você. Bom dia pra você, Rafael Guidotti, José de Suzano na sintonia. Bom dia, Nativa. Bom dia, mano velho, mano novo. Bom dia, Rafael Guidotti. Aqui é Jackson da cidade de Tiradentes. Estou aqui no ônibus 4313, ouvindo Forró Nativa. Manda um abraço para o Ricardo e Hélio, da lanchonete Joia da Borges, é isso? E para os meus conterrâneos de Várzea Nova Bahia, toca a música Deus Jacobina. E ofereço para todos os ouvintes Nativa. Obrigado, valeu. Oi, bom dia.
14: Bom dia, mano velho, bom dia, mano novo, bom dia a todos da família Nativa, bom dia, Rafael Guidotti.
0: Bom dia.
14: Essa programação é nota mil, hein? A melhor programação de todo o Brasil da madrugada, hein? Maravilha, que Deus abençoe vocês, você Amém. Abençoe a todos aí. Se for possível, toca a música do Ricardo Rosalém, que faz uns dias que você não toca a música dele já, hein?
0: Ó, eu vou tocar, hein?
14: Aquele, o sorteio escondido, faz favor. Que Deus abençoe a todos. Fui! Valeu, Paulo César de Araraquara.
0: Valeu, Paulo.
14: Amém.
0: Amém, Paulo César de Araraquara. Que o Ricardo Rosalém, eu vou cobrar jabá. Ele tem que pagar uma pizza, um lanche pra esse locutor tocar, viu, Ricardo? Tô com fome, Ricardo. Manda um lanche aí, nós toca sua música. Aquele jabá, né, gente? Mentira. Eu vou tocar daqui a pouquinho, com certeza. Bom dia, bom dia.
12: Bom dia, mano velho. Bom dia, mano novo. Aqui é o Fernando Feitosa. Vou pedir aí uma música do Zezo dos Teclados.
0: Zezo.
12: Toca aí pra gente aí.
0: Boa.
12: Ok?
0: Ok. Valeu, meu amigo. Bom dia, Nativa, bom dia, Brasil, bom dia, mano velho, mano novo, mano Guidotti, mano baby, todas as madrugadas, sou muito mais Forró Nativa, manda aí Fala Mansa, rindo à toa, bota pra torar. Gente, ó, continue participando, você que é o nosso auditório mais bonito, mais animado desse Brasil todinho, cadê o auditório do Brasil?
15: Brasil!
0: Bora participar, 9198-441-6545, bota pra torar!
16: Bota pra torar!
0: Tamo esperando, grava um áudio bem legal. Participando, se é a primeira vez, conta pra gente se é a primeira vez, tá bom? Conta tudo. 9198-441-6545. Olha a hora, 4h24 a pedidos. Genival Lacerda no canto da Ema. Vou de golzinho a pedidos.

0: Mais outra aí curtimos, hein? Cara Véia, Mulher Ingrata e Fingida, Luiz Gonzaga, Asa Branca, Sandro Lúcio, Cândida e ainda Genival Lacerda, Vou de Golzinho, tudo pedido do ouvinte! 4 horas e 39 minutos, você participando com a gente, 91 98 441 6545, dando seu bom dia pra gente. Bom dia, meu povo!
1: Bom dia, Rafaelzinho, Egdote, bom dia, mano velho, mana baby, mana. Todos os manos daí da Nativa, a Luciana dos Campos, passando pra deixar meu bom dia, uma ótima quinta-feira e boas férias, seu lindo, uma férias merecida, né?
0: Amém.
1: Descansa bastante.
0: Pode deixar.
1: É, meu lindo carequinha dos olhos azuis, que o mundo inteiro ama você, meus Arturi. Cheiro, cheiro, cheiro, é a Lúcia de São José dos Campos. Manda um beijo pra Vânia, pro Vino Recife e pro meu pai em Canhotinho, Pernambuco, cheiro.
0: Cheiro, beijo, menina. Alô, Lúcia, obrigado pelo carinho. Bom dia.
2: Bom dia, Rafael Guidotti. Bom dia, mano velho, mano novo. Aqui é o Luiz, o padeiro aqui do Parque Novo Mundo. Toca pra nós aí, o Rasta Chinela aí pra nós aí.
0: Rasta Chinela.
2: E pergunta aí pro mano velho, mano novo, se eles conhecem a cidade de Belo Jardim.
0: Belo Jardim, boa. Tá aqui na pergunta. Bom dia, Rafael Gordo José da Penha. José da Penha, Rio Grande do Norte, toca aí Edgar Mão Branca. Oi, bom dia!
3: Bom dia, mano velho, mano novo. Bom dia, Rafael Guidotti.
0: Bom dia.
3: Meu carequinha lindo, gostoso.
0: Miau.
3: Estou aqui tomando meu chazinho e ligadinha no Forró Nativa. Se for possível, toca uma música do Dantas. Do Rick Batista.
0: Boa.
3: Feliz a todos os ouvintes, porque eu sou muito nativa. Beijo.
0: Beijo, Edith. 4h40, bom dia.
4: Bom dia, Vidote.
0: Bom dia,
4: mano novo. Bom dia, mano velho. Fagner de Bauru. É, nascido em Dalmiro Gouveia, Alagoas. Quero mandar essa música aí de Cara Véia pro Lorival. Inho, Totem e o Dida. Lá de Dalmiro Gouveia, Alagoas.
0: Boa. Boa, Fagner. Obrigado, viu? Bom dia.
5: Bom dia, Rafael Guidotti.
0: Bom dia.
5: Bom dia, mano velho. Bom dia, mano novo. Meu nome é Mirete. Tô aqui preparando meu cafezinho, preparando o leite da minha filha Maria Fernanda e ouvindo a Nativa. Já, já, 15 para as 5 estarei saindo de casa, mas com fone de ouvido. Sempre ligadinha na Nativa, tá? Beijos.
0: Beijo, menina. Obrigado pelo carinho, pela companhia. É muito bom saber de tudo isso. Um beijo, beijo, beijo. Uma ótima quinta-feira, viu? Bom dia, Rafa, Viviane de Valinhos. Toca pra mim alguma do Bonde do Forró. Curtindo aqui essa rádio maravilhosa. Beijão pra todos que estão ouvindo. Oi, bom dia.
6: Bom dia, bom dia, bom dia, Rafael Guidotti. Bom dia, Nativa, José Irã. Fala aqui da ZL. Estou passando pra desejar uma ótima quinta-feira a todos. E meu amigo, gostaria de ouvir aí o Washington Brasileiro, Let's Go.
0: Let's Go.
6: Oferecer pra todos os ouvintes da Nativa FM, especialmente pro meu primo Maradona, que mora lá em Lavras da Mangabeira, estado do Ceará. Ok, Rafael?
0: Beleza.
6: Um grande abraço a todos vocês que faz a Rede Nativa. Só Nativa!
0: Boa, José Irã! Bom dia!
7: Bom dia, Forró Nativa. Bom dia, mano velho, mano novo, mano baby. Bom dia, mano Rafa.
0: Bom dia.
7: Aqui é a Dil.
0: Oi, Dil.
7: Uma quinta-feira abençoada pra nós. Toca pra nós aí a Saga do Vaqueiro.
0: Saga do Vaqueiro.
7: Oferece pra minha irmã Nina, pra meu amigo Dilson, minha amiga Cida, meu amigo João, Geraldo e todos os ouvintes do Forró Nativa. Porque nós somos muito nativa. Beijo, Rafa.
0: Beijo,
7: acordei mais cedo hoje, hein?
0: Tô vendo, tô muito bem. Um abraço pro Benedito Moisés de Almeida, São José do Rio Preto, na sintonia. A Rita também tá por aqui, obrigado. Quem mais? Bom dia, Rafael. Parabéns pelo seu entrosamento com seus ouvintes. Esse programa tem a sua cara, alegre e radiante como você. Boas férias, que Deus te abençoe grandemente. Se quiser comer um pirão de galinha de quintal, pode chegar até Euclides da Cunha. Beijo, meu querido. Sucesso merecido. Tenha um ótimo dia. Abençoado, Josefa. Vamos para a caminhada nesse instante. Bora caminhar, Josefa. E obrigado por essas palavras, menina. Um beijo. Que Deus abençoe, viu? Bora que bora. Bom dia.
8: Bom dia, Rafael Guidotti. Bom dia. Dia, mano novo, mano velho, mana baby, toda a equipe da Rádio Nativa. É a Fátima aqui do Tatuapé. Passando para desejar uma quinta-feira abençoada. Muita saúde, sucesso para a Rádio Nativa, que é tudo e muito mais. E te pedir, Rafa, por favor, se você puder, toca para mim o Flávio Leandro e qualquer música dele.
0: Boa.
8: Beijo, beijo, beijo. Obrigada.
0: Já tá na ponta da agulha. É a próxima a tocar, hein? Qual que será? Qual que será? Não é mudança. Mudança toquei ontem. Não é mudança, mas é uma muito linda também, viu? Olha a hora, gente! É a hora da coaiada, 4h44, bom dia!
9: Nativa FM, Rafael Guidotti, mano velho, mano novo, aqui é o Gilmar Andrade, Zona Sul, Santo Amaro. Mano velho, me responde uma coisa, a cidade chamada Folgado da Ingazeira, eu sei que tem uma história com esse nome aí, tu pode responder essa pergunta? Por que esse nome aí, Folgado da Ingazeira, mano velho? Fechou, meu camarada. Tamo junto.
0: Valeu. Ó, essa pergunta vai ser guardada, tá? Como a gente disse aí no começo do programa, mas você é audiência rotativa do rádio, só vou aproveitar já que ele deu gancho, né? O pessoal tá mandando pergunta pra ele. Bom, vocês sabem que até ontem mesmo o Mano Velho tava falando aqui do Mano Novo, que ele tá afastado fazendo a terapia do sono, que ele precisa dormir, descansar. O Mano Velho vem falando aqui nos últimos dias, nas últimas semanas, né? E o Mano Velho também pegou alguns dias de folga, tá, gente? Em breve ele volta aqui na madrugada com a gente, e depois o Mano Novo também, se Deus quiser. Mas o Mano Velho pegou aí uns dias, uma mini férias, como eu falei na abertura do programa. Então, por esses dias agora, hoje, amanhã, no final de semana, e talvez um pouco nos próximos dias da próxima semana, talvez você não ouça o Mano Velho, mas tá tudo bem, tá? Só precisa descansar realmente. Ok, gente, que com a ausência do Mano Novo, né, que tá fazendo a terapia do sono, ficou aí sobrecarregado o Mano Velho. Então, em breve ele volta, ele vai dar uma descansada aí de alguns dias, algumas semanas, uma mini férias, e em breve o Mano Velho volta. Enquanto isso, hoje e amanhã eu vou estar tocando barco por aqui com esse auditório maravilhoso, por isso que eu convoco a você a sempre mandar mensagem para me ajudar aqui na programação musical, escolhendo uma música, mandar beijos, abraços, brilhantando ainda mais a madrugada do Forró Nativa, ok? E aí no sábado vai ser o Mano Papi, o André, né, o André Costa, no domingo vai ser a Dai. E a partir de segunda-feira, dia 1º de junho, eu estarei de férias. Aí o Mano Papi, o André Costa, que vai ficar aqui nas madrugadas até eu voltar, se Deus quiser, no dia 22 de junho. Minhas férias vai até o dia 20, mas se eu não me engano, dia 20 cai no sábado. E aí, né, como nós é CLT, não pode voltar no sábado e domingo. Então a gente volta na madrugada de segunda-feira, dia 22. Combinado? Bora que bora? Bora que eu boro. 4h46, Flávio Leandro e Zezito Doceiro. Quem ama... Cuidado!

0: Fala Mansa, pedido atrás de pedido, hein? Alceu Valença, Labelle de Ju e ainda Flávio Leandro. Ó, Forró Nativa volta daqui a pouquinho pra última hora, hein? Você já mandou seu áudio? Você já mandou sua mensagem pra dar bom dia? Então manda! 9198-441-6545. 4h58. Já já tem a saga de um vaqueiro pra quem pediu, hein?
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falo, né? Uma das mais pedidas, não tem como. Quem acompanha o programa desde o começo sabe que vem pedidos e vem pedidos pra ela. A saga de um vaqueiro. E hoje foi com Mastruz com Leite. Olha a hora da saga do vaqueiro, meu povo. 5 horas e 17 minutos. Bom dia!

0: quatro, cinco, você participando com a gente. Bom dia.
1: Bom dia, Rafael Guidotti. Bom dia. Bom dia. Ezequiel de Santo André.
0: Opa!
1: Gostaria de pedir a música do José Orlando. José Orlando, parabéns. Eu falei isso pra minha filha, que tá fazendo 24 anos hoje.
0: Opa!
1: E pra todos os ouvintes que estão ouvindo aqui, vai ser.
0: Parabéns pra filhona, felicidades pra ela. Que Deus abençoe sempre, viu? Bom dia!
2: Bom dia, meus amores. Aqui é a Clécia de Interlagos.
0: Oi.
2: Gostaria que vocês tocassem aquela música A Vida é uma Casa Alugada. É uma reflexão. Que frio. Bom dia, amo vocês.
0: Beijo, bom dia.
3: Bom dia, meu querido. Bom dia aí pra todos os ouvintes aí na sintonia do Forró Nativa, dos mano aí, pelo Brasil todo, né? Aqui é o Alessandro de Maceió, Alagoas, curtindo Forró Nativa. Se possível, toca uma de Cara Véia pra mim, todos os ouvintes na sintonia aí pra curtir. Um forte abraço, meus queridos.
0: Valeu.
3: Que Deus abençoe aí mais um dia.
0: Um abraço, tocamos aí.
3: Pisando pra Delmiro Gouveia, Marcelo Delmiro Gouveia nesse momento.
0: Bora! Bora que bora.
3: Muita chuva. Forte abraço pra todos.
0: Bom, tocamos aí, cara velho, na hora anterior, né? Vamos ver se dá tempo, são 5h19 já. Bom dia.
4: Bom dia, meu amigo Rafael. Forró Nativa está muito bom demais, meu amigo. Rafael, toca uma pra nós aí. Mototáxi, Zé Braz, São Paulo.
0: Valeu, um abraço, meu amigo. Bom dia.
5: Bom dia, mano Rafa. Bom dia, mano novo, mano velho. É o Ricardo Goianás, toca pra nós aí a saga de um vaqueiro.
0: Já ouviu.
5: Ofereço a todos vocês aí da Nativa e todos os ouvintes.
0: Eu falo.
5: Bora cuidar, trabalhar.
0: Eu falo que a saga é uma das mais pedidas. José Carlos Max, também de São José dos Campos, na sintonia, obrigado. Bom dia, sou Elaine Fragoso. Bom dia pra você, Elaine, obrigado pelo carinho. Bom dia, Rafael Guidotti, primeira vez participando. Me chamo Jurandir, estou aqui na sintonia na cidade de Campinas. Um grande abraço a todos, uma ótima quinta-feira e parabéns pelo programa. Obrigado, oi, bom dia.
6: Bom dia, Rafael. Bom dia, mano velho. Rafael, gostaria de ouvir a música do Rastapé, Anjo do Céu.
0: Você pediu ontem, né?
6: Não sei se você já tocou, eu pedi ontem, mas não sei se você já tocou e eu não ouvi.
0: Talvez
6: eu até dormi. Mas, quando der pra você pode tocar depois das 4h30 pra mim poder ouvir, tá
0: pronto,
6: bom, Rafa?
0: Pronto.
6: Obrigadão, um beijo no coração,
0: pronto.
6: Uma quinta-feira abençoada pra todos vocês.
0: Mas você mandou a mensagem 4h46, né? Você mandou a mensagem, então 4h30, mas vou tocar hoje, vou tocar a próxima, tá bom? Um beijo. Bom dia!
7: Bom dia, Rafa. Bom dia, ouvinte do programa. Aqui quem fala é Milton Torquato, da cidade de Eliseu Martins, no Piauí. Eu gostaria de ouvir a música com Mastruz com Leite, Meu Vaqueiro, Meu Peão. Uma boa quinta-feira para todos. Um abração, meus amigos. Fique com Deus.
0: Amém. Você também. Um abraço para a Rosiane. Um grande abraço. Bom dia aqui também para Edivânia, que mandou mensagem aqui dando bom dia. Ela que é de Ribeirão Preto, na sintonia e participando pela primeira vez, mandando mensagem. Parabenizando a programação que está fantástica. Obrigado, viu, Edivânia? Um abraço pessoal aí de Ribeirão Preto. Juscelei também aqui é muito mais nativa. Bom dia.
8: Aô, Manaurote. Bom dia pra você, um bom dia pro Mano Velho, um bom dia pro Mano Novo. Toca aí pra nós aí uma música aí na última hora aí do Mastruz com Leite. Aqui é o Ademir Rodrigues de Eneida aqui, ó. E tô sempre coladinho com vocês. A madrugada inteirinha.
0: Boa,
8: tchau, amiga. Obrigado.
0: Tchau, obrigado. Pedindo Mastruz com Leite. Bom dia.
9: Bom dia. Minha rádio preferida, Rádio Nativa. Amo vocês. Aqui é só o café. Estamos aqui nesse friozinho, ventando café e mastruz com leite ali no radinho da Sol. Beijo, Nativa. Beijo, meus amores, todos vocês.
0: Beijo, lindona. Obrigado, Sol. Sol Café. Oi, bom dia.
10: Rafael Guidotti. Bom dia, mano velho. Bom dia, mano novo.
0: Bom dia.
10: Bom dia pra todos. Uma boa quinta-feira. Final de semana se aproximando. Ô Guidotti, se for possível, eu queria escutar aquela música Admirável Gado Novo, do Zé Ramalho.
0: Boa!
10: Um bom dia pra todos.
0: Valeu, meu amigo. Obrigado, Afonso. Oi, bom dia.
11: Bom dia, Forró Nativa. Bom dia, mano velho. Bom dia, mano novo. Bom dia, mano Guidotti.
0: Bom
11: mano
0: dia.
11: Guidotti, toca aí um Raiz Saia Rodada pra animar essa nossa pré-sexta-feira aí.
0: Olha.
11: Beleza?
0: Beleza.
11: Bom dia pra todo mundo aí. Bom dia, Forró Nativa.
0: Aô, Trembão. Bom dia.
12: Bom dia, Forró Nativa. Bom dia, mano velho, mano novo. Bom dia, mano baby. Bom dia, mano Rafa. Bora tomar um cafezinho, mano Rafa, pra esquentar que tá frio.
0: Tá frio, menina.
12: E vamos dançar um pouquinho com esse forró que é gostoso demais pra sair na folha, meus amores.
0: Ah, vamos sair na folha com um cafezinho quente. Bora que bora, 9198-441-6545.
13: Bom dia, galera.
0: Bom dia.
13: Aqui é o Pedro de Buritama. Manda um alô aí pra todo seringueiro que levanta na madrugada. É a primeira vez que eu tô participando, sou daqui de Buritama.
0: Opa, meu amigo. Obrigado pela participação, espero que seja a primeira de muitas, hein? Uma ótima quinta-feira pra você. Feliz abençoada quinta-feira, última semana de maio, mês de Maria Nossa Senhora Intercessora, noivas, mães. Mas a reflexão é olhar para dentro de nós, ver onde precisamos nos moldar. Não somos perfeitos, mas se formos humildes para pedir a Jesus o discernimento, ele nos ajuda também. Amém. Marilene, belas palavras. Obrigado, viu, pela mensagem. Ângela, um abraço, Ângela. Oi, bom dia.
14: Bom dia, Rafael, tudo bom?
0: Tudo.
14: Aqui é o guarda de Diadema.
0: Tudo bem.
14: Toca aí pra mim aí, Anjo de Guarda, Mastruz com Leite, por favor.
0: Anjo de Guarda, Mastruz com Leite. Bom dia, bom dia.
15: Bom dia, Nativa. Bom dia, Rafa, mano velho, mano novo, que é o Pedro de Mauá. Agradecer aí pelo dia aí. A noite toda aqui é Nativa, escutando Nativa, escutando o Rafa falar aí. Rafa, queria te desejar umas boas férias, que Deus te abençoe sempre. Tamo sempre junto, bom? E curta bastante, que o tempo é curto.
0: Verdade, vamos aproveitar.
15: Tá, e a música que eu queria aí é Natanzinho, 5 da manhã.
0: 5 da manhã, Natanzinho, boa pedida. Olha a hora, 5h25, Rastapé, o anjo do céu a pedidos. E ó, as próximas 2, 3 músicas que vêm depois do Rastapé também é tudo pedido musical, hein?

28 de maio, é o Forró Nativa lá, desde as 2 da madrugada, a alegria do rádio brasileiro para o mundo. Bora que bora, meu povo, bora que eu bora, hein, bora que eu bora, olha a hora. 5 horas e 37 minutos, bom dia, Brasil!

0: Mariquinha!
1: Tá chovendo aí? Aqui tá chovendo.
2: Aqui tava chovendo e agora já choveu.
3: Tá chovendo só fora, dentro de casa tá tudo seco ainda, por enquanto.
2: Tá chovendo sim, querida, tudo molhado pra fora, uma barreira, não dá nem de caminhar pelo redor de tudo.
4: Tá chovendo sim, mas ainda não tá correndo água na estrada.
1: Tá chovendo, choveu a noite inteira e tá chovendo.
0: Ah, Mariquinha, e aqui não tá chovendo não, tá? Tá um pouquinho nublado, sim, tem um pouco de nuvens, mas será que vai ficar assim? Será que vai chover? Olha, agora são 5 horas e 38 minutos, os termômetros estão marcando nesse momento 13 graus, tá? 13 graus, a mínima para hoje, quinta-feira, 12 graus, a máxima não deve passar dos 20 graus. Vai ter muitas nuvens aí durante todo o dia, tá? Com aberturas de sol e não há previsão de chuva para esta quinta-feira, combinado? O sol nasce às 6 horas e 38 minutos e ele se põe às 5 e 28. Estamos aí na lua crescente, 5 e 39 a pedidos aqui no Forró Nativa. Natanzinho Lima, 5 da manhã.
5: O nome da música é 5 da manhã. Alguém conhece aí?

0: do Frank Aguiar, 5h44 aqui no Forró Nativa, meus amigos. Daqui a pouquinho tem a oração do Padre Cícero, tá certo? Daqui a pouquinho também, às 5h55, né? Por volta de 5h55, tem o Fábio Teruel, né? O evangelizador Fábio Teruel com a mensagem, a oração da manhã. E às 6h05, Dionis Mendes e o Coração Sertanejo. 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
0: 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Olha o meu prefixo aqui, ó. Faz tempo que eu não toco, o pessoal tava cobrando, ó. Vou tocar um trechinho aqui do amigo velho, Luiz Gonzaga. O mano novo que me deu esse prefixo aqui, hein? Me batizou como amigo velho.

0: Viu, seu Luiz? Gente, obrigado pelo carinho, pela companhia. Foi sensa maramara. Amanhã é meu último programa antes das férias, hein? Então todo mundo ouvindo amanhã a partir das 2 da madrugada, combinado? Junto aí com o Forró Nativa, com o Mano Velho, Mano Novo e você, forrozeiro de todo o Brasil. Amanhã estamos aqui. Eu tô achando que amanhã o Mano Papi vai estar comigo aqui, hein? Vamos fazer um lero-lero aqui a madrugada toda, combinado? Gente, obrigado. Uma linda e ótima quinta-feira. A oração do Padre Cícero e, na sequência, Fábio Teruel com a mensagem e a oração de hoje. Tchau, gente, e até amanhã.
1: Mano Velho, dizem que o Padre Cícero é um santo e tem poder.
2: É isso mesmo, Mano Novo. E se a voz do povo é a voz de Deus, só nos resta dizer: viva o santo do sertão!
1: Viva!
2: O Padre Cícero foi tão querido no sertão nordestino que o povo criou a sua oração. A oração para ser rezada antes do agricultor sair de casa para a lida diária.
1: Vamos rezar, Mano Velho?
2: Vamos sim, Mano Novo, ao som do maestro César do acordeon.
1: Pelas lágrimas divinais, livrai-me dos invejosos e das mãos dos criminosos e dos laços dos satanás.
2: Para botá-los para trás, Deus na frente, paz na guia. Ó Santa Virgem Maria, quando vem rompendo a aurora, iluminai-me na hora que vem clareando o dia.
1: Levanto-me e entrego-me a Deus e a Virgem Maria,
2: para com as espadas de São Jorge estar armado, com o leite da Virgem Maria amamentado,
1: para que meus braços não sejam fracos, nem meu sangue derramado pelas mãos do inimigo.
2: Quero ficar livre de todos os perigos em minha casa, junto com a minha querida família.
1: Em nome de suas 5 chagas, Jesus Cristo de Nazaré, atenda os meus rogos e me livre de todos os males.
2: Amém.
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4: Ué, já acabou.

Bom dia, que Deus te abençoe. Vamos formando nesse instante aqui pela Nativa a maior corrente de orações e milagres do rádio. É manhã de quinta-feira, 28 de maio. Eu sou o evangelizador Fábio Teruel. Todos os dias estou com você aqui pela Nativa, das 5 para 6 até as 6h05, com a nossa oração, nosso momento de fé. Quero hoje apresentar tua vida, teu nome a Deus. Já manda para mim o teu nome pelo meu WhatsApp. É o 11 93.000 1234. O seu nome de batismo

tem uma força espiritual muito forte. Sabia disso? Então hoje não manda apenas o seu primeiro nome, não. Eu quero que você mande para mim o seu nome completo, o seu nome de batismo. 11 93.000 1234. Olha, hoje, além de orar, eu vou te ensinar um segredo espiritual muito forte. Um segredo que pode transformar toda a sua história. Talvez você já tenha ouvido falar sobre o poder da gratidão, não é? Mas hoje você vai entender esse princípio de um jeito novo. Vai aprender como aplicá-lo de uma forma que gere frutos, de uma forma que abra portas na sua vida. Porque eu creio que se você colocar isso em prática todos os dias, você vai prosperar, vai ver portas se abrindo, vai ver as bênçãos do Senhor se multiplicando. Você crê? A partir de hoje, com esse segredo que eu vou te ensinar, eu profetizo que doenças começarão a desaparecer, portas vão se abrir, relacionamentos serão restaurados e uma nova provisão financeira será derramada sobre a tua vida. O segredo da gratidão. O segredo de acordar todos os dias agradecendo ao Senhor. Ouça, quanto mais você agradece, mais terá motivos para agradecer. Eu vou repetir para que isso nunca mais saia do seu coração. Quanto mais somos gratos, mais o Senhor abre portas e multiplica os motivos para glorificá-lo em nossa vida. A gratidão, minha gente, é a chave que abre portas, enquanto a murmuração fecha. Pessoas ingratas, onde quer que passem, deixem portas fechadas, oportunidades perdidas. Mas pessoas gratas, essas atraem a presença do Senhor. Atraem bênçãos, atraem vitórias, se tornam testemunhas vivas o favor de Deus. Há pessoas que só sabem pedir, né? Mas não sabem valorizar, não sabem agradecer. Existem pessoas que só aprendem a valorizar depois que perdem. Só reconhecem a bênção depois que ela se vai. Quantos que tiveram que lutar para respirar, para somente aí passar a enxergar o valor do dom da vida, não é? Pessoas gratas, essas são diferentes. Agradecem pelo ar que respiram, pelo alimento que têm, pela paz que sentem. Eu muitas vezes me ajoelho e não peço nada a Deus, apenas agradeço. E sabe, é como se Deus olhasse e dissesse: eu vou te dar ainda mais, porque vejo o coração grato em você. E sabe de uma coisa? O inimigo não está gostando nada do que estou te revelando hoje aqui, porque ele sabe o poder que a gratidão tem de liberar a bênção e a provisão sobre a sua vida. Eu vou te contar algo. Do mesmo jeito que mantemos a gratidão nos abençoa, não existe nada que amarre mais a sua vida do que o murmúrio. A murmuração é como um grilhão invisível que prende você, bloqueia as suas bênçãos, trava os caminhos. A própria Bíblia nos diz ali no livro de Êxodo que para cada dia de murmuração, um ano de vida é amarrado. Consegue imaginar isso? Um dia de reclamação se transforma em um ano de vida travada. Porque o tempo para Deus não é como o nosso, né? Mil anos para Ele são como um dia. Por isso, cada murmuração nos prende, nos segura, nos atrasa. Tem gente que acorda murmurando, reclamando, se queixando. Escuta, se a murmuração amarra a vida de uma pessoa, o que a gratidão é capaz de fazer? A gratidão é poderosa demais, é como uma chave que acelera os processos, que quebra correntes, abre portas. Olha, quantas pessoas, nesse exato momento, estão em hospitais, UTIs, entubadas, lutando para respirar? Quantas que possuem dinheiro, posses, mas dariam tudo apenas para conseguir respirar sem aparelhos? Se você pudesse perguntar a elas o que mais desejam, elas não pediriam riquezas, não. Não pediriam luxo. Elas diriam: eu só quero respirar. E nós, que estamos aqui agora, com saúde e respirando, devemos ser gratos. Todos nós temos lutas, mas o que a gente não pode é deixar que o inimigo nos vença através dos murmúrios, das queixas e das reclamações que saem da nossa boca. Então, o que a gente precisa é usar nossas palavras a nosso favor. Só o fato de estarmos vivos já é motivo para agradecer. Então, hoje, na nossa oração, o que a gente vai fazer? Vamos agradecer. Porque quando você agradece, a sua oração se torna mais poderosa do que qualquer pedido. Então, hoje, pelo poder da oração, nós vamos agradecer a Deus. E ao declarar gratidão, creia, você vai atrair bênçãos que jamais imaginou para a tua vida. O caminho para qualquer vitória, minha gente, começa é com um coração grato. Eu quero que você já envie para mim, então, pelo meu WhatsApp, esta frase de poder.
Gratidão, Senhor. Apenas isso. 11 93 1234. Envia para o meu WhatsApp essa frase. Eu quero que você acorde hoje com essa manifestação de poder na tua vida. Manda para o meu WhatsApp essa frase. Gratidão, Senhor. 11 93 1234. Hoje vamos vencer o inimigo através da força da gratidão. Vamos agradecer por cada respiração, por cada batida do coração, por cada amanhecer que o Senhor nos concede. Vamos agradecer pela família, pelos amigos, pela vida e até pelas lutas que nos fazem mais fortes. Olha, só em dizer glória a Deus pelo ar que respiramos, pelas pessoas que amamos, pelas vitórias que já conquistamos, já estamos trazendo mais bênçãos para a nossa vida. Isso, minha gente, é um movimento no mundo espiritual que o inimigo odeia, porque ele sabe que a gratidão é uma das armas mais poderosas que temos. Meu irmão, minha irmã, tenha sempre um coração grato, porque pessoas gratas prosperam, têm saúde, se levantam, vencem e vivem de vitória em vitória. A gratidão nos leva a um nível espiritual que poucas pessoas conhecem, que poucos ousam explorarem. Então, vamos orar de modo diferente. Tudo que eu declarar, você declara junto comigo. Tudo que eu falar, você repete. Senhor meu Deus, eu me coloco diante de Ti agora, de coração aberto, cheio de gratidão e humildade, para Te agradecer por cada bênção que o Senhor tem derramado sobre mim. Obrigado, Deus, por nunca me deixar sozinho, por estar ao meu lado em todos os momentos. Tu és meu amparo, minha força, meu abrigo. Obrigado, Deus, por cada vez que o Senhor me segurou quando eu mais precisei. Obrigado, Deus, por ser um Deus que ouve e que responde. Te agradeço por cada amanhecer, por cada novo dia, pelo ar que respiro, pelo alimento que chega à minha mesa. Pai, te agradeço também pela minha família, por cada pessoa que o Senhor colocou ao meu lado, por cada um que caminha comigo e faz parte da minha vida. Obrigado, Senhor, pelo sustento, pelo trabalho que me permite levar o pão de cada dia para casa. Obrigado por cada vez que o Senhor me curou, por cada vez que a doença tentou me derrubar, mas o Senhor estendeu a Tua mão e me restaurou, enviando a Tua cura e me dando o fôlego da vida novamente. Obrigado por cada vez que o Senhor me protegeu das maldades do inimigo, das ciladas, dos laços e das armadilhas. Obrigado, Pai, por ser o meu Deus, o Deus que provê, que sustenta e que me guarda. Que Tu seja sempre meu refúgio, meu amparo e meu sustento. Obrigado, Pai, por ser na minha vida um Deus de vitórias, um Deus de milagres. Você diz amém, glória a Deus. Ô, Senhor, que coisa forte hoje, hein? Mantenha essa gratidão no teu coração. É ela que fará você andar pela vida de uma outra forma, de uma outra maneira. É ela que fará você dar passos de vitória e ver portas incríveis e incomuns se abrindo à sua frente. Viu? E nunca perca o hábito de orar comigo todo comecinho de dia aqui pela Nativa FM. Bem-vindo aí, Jones Mendes. Passe o dia por aqui. Eu quero que você receba agora esse abraço. Sabe que eu te amo muito em Cristo Jesus. Esta para você será uma quinta-feira de bênçãos, milagres e vitórias. E lembre-se, os melhores dias da sua vida não ficaram no passado, ainda estão por vir.

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1: 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São 6h04, meu bom, bom dia.
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0: Sertanejo da Nativa. Está no ar. Bom dia. Salve. Depois da mensagem de Fábio Teruel, da Alegria do Forró Nativa, estamos aqui na área. Bom dia, dona Guga.
1: Bom dia, queridinho. Você tá bem?
0: Bem.
1: Bem mesmo?
0: Bem mesmo? Sempre bem, meu bem. Bom dia, meu povo. E aí? Quinta-feira. Kit João Bosco Vinícius. Uma linda bolsa térmica. Você conserva seus alimentos. Tem ainda o copo térmico. Você conserva sua bebidinha. Abridor e tudo. Suporte para celular. Que eu não sei o que tá fazendo aqui, né? Mas é bem legal. Aquele de mesa, sabe? Você não ficar segurando. Oh, peraí. Oh, alô? Não, né? Aquelas ligações de vídeo, os videozinhos que você gosta de assistir. Pronto, o suportezinho tá lá. Charada pra te dar esse presente. Pergunta o seguinte, atenção a todos. Nós temos a seguinte questão pra essa quinta-feira. Por que o doce de leite não foi à festa? Por que é que o doce de leite não foi à festa? 9198-441-6545, bora, bom dia!

0: 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Moda sertaneja, Sérgio Reis, disco voador. Muito bem, a hora, meu bom. São 6h16. Vamos trabalhar, dona Guga.
1: Bora que hoje o trem tá no jeito.
0: Tá no jeito. Simbora, meu bom. Por que que o doce de leite não foi à festa? Por quê?
2: Eu já paguei quem eu devia, graças a Deus eu tô sossegado. Eu pus o burro na sombra e tô levando.
0: Tem kit João Bosco e Vinícius Nativa de presente, você responde. Bonitinho, Eric, bom dia, Eric.
3: Bom dia, Johnny. Pô, isso daí é fácil, né? Quem festa só tem água que passarinho não bebe, não leite.
0: Não. Engraçadão, não é nada.
2: Não tem perigo nessa parada.
0: Williams.
4: Ele não foi à festa porque ele ia virar beijinho e ia ser comido.
0: Nossa. Que é isso?
5: Não sei.
2: E pescar que nada, vou beijar na boca, ver a mulherada na madrugada ficando.
0: Elizabeth.
6: Janos, a charadinha de hoje, eu acho que esse doce de leite é meu parente, Johnny. Ele não foi na festa porque ele tava duro.
0: Clayton.
7: É porque ele estava empacotado?
0: Não. Não, também não. Bom, 6 e 17, 9198 4416545. Simbora, meu povo. Bom dia, meu povo.
2: Já paguei quem eu devia, graças a Deus estou sossegado.
0: Gilmar.
8: Doce do leite pra festa, porque ele é muito tímido, Johnny.
2: Eu não tive carro, comprei cigarro e uma pinga boa.
0: Também não.
8: Errou!
0: Maria Aparecida.
9: Porque ele era pudim.
0: Simone.
10: Porque não teve o convite condensado.
2: O jeito que tem agora é falar pra ela que...
0: Não sabe, né?
2: É.

0: 6h19, Larissa.
1: Porque ele tava com preguiça.
0: Né? Também né?
2: Que pescador.

0: Guidotti, por que, é que o doce de leite não foi à festa?
1: Rapaz, não faço ideia.
0: Ele tava com vergonha?
1: Tava com vergonha, tava será?
0: Com vergonha porque as coisas não estão andando do jeito que ele queria, será?
1: Pode ser, viu? Pode ser.
0: Ou seu doce de leite, você não conhece o Alfa 69, não, rapaz?
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0: 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Nativa, bom dia, 6h26 da manhã. Cadê o dia do sol? Não tem nada, ainda tá escurão. Como é que você tá aí, amigo? Tá indo bem pra casa? Voltando? Tá indo trabalhar, amiga? Como é que tá o trânsito aí, o transporte? O metrô tá dizendo que tá tudo bem, olha, tudo certinho hoje, nenhum problema, nenhuma ocorrência em nenhuma das linhas e nenhuma das estações. Vambora. Rodízio hoje para os carros 7 e 8, a partir das 7 da manhã até as 10. No centro expandido, ele volta às 5 da tarde até 8 da noite. Placas finais 7 e 8.
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0: aqui. Bora, meu bem.
1: Bora com piadinha feliz.
0: Piadinha feliz do Sérgio.
2: Cara, saiu muito ruim do bar. Bêbado, bêbado mesmo. Ele saiu no escuro assim. Aí na beira da estrada, deu vontade de mijar. Ele começou ali, né? Mijar ali. Só que ele falou, mijar nesse poste. E não era um poste, era um bombadão que tava ali, sabe? Ele mijando um bombadão, mas tomou um couro. Saiu pra lá. Aí nisso vinha vindo outro bêbado atrás, já foi tirando pra mijar também, ali no mesmo poste. Aí o bêbado lá da frente gritou, falei, é, rapaz, mija aí não, esse poste tá dando um choque desgramado.
3: Todo mundo fala que eu sou cachaceiro, mas eu não sou.
0: Tá dando choque o poste.
3: Eu sou só...

0: tiver muito mais. Alegria de Rio Negro e Solimões. Palmas pro amor, dona Guga.
1: Palmas pra Nativa. Palmas. Muitas palmas.
0: Palmas pra Nativa, muitas palmas pra Nativa. 6:39. Estamos aqui com o Kit João Bosco Vinícius pra te dar mais nada de se acertar. Kit João Bosco, vem a bolsa térmica, vem um copo térmico com abridor, suporte pra celular. Ó, ó, ó.
2: Bueno, meu amigo e companheiro. Bueno é um cara especial.
0: Por que
2: é
0: que o doce de leite não foi a festa, Zé Carlos?
3: O doce de leite não foi na festa porque ele deve ter passado do ponto.
2: Foi muito bom, dançou demais.

0: séria.
1: Eu estava com dor de dente.
0: Severina.
1: O doce de leite não foi na festa porque ele virou brigadeiro.
0: Aí que devia ir, né? Oi. Gilmar.
2: Porque ele tava muito queimado. Queimou no fogo, aí ele ficou feio, aí ele não fez a festa.
0: Não é isso, não errou.
3: Errou!
4: Subi no palco e falei o acontecido. Ninguém deu bola, ninguém quis me ajudar. Mas quem estava com a rua lá no...
0: Oi, Bruna.
1: Doce de leite não foi pra festa porque ele estava em banho-maria.
4: Saí de lá, tava quase...
0: Irineu.
5: Você não sabe vender.
4: Vamos pegar quem tá com a rua lá do
0: Chiba.
4: Quem tá com a rua lá do
0: Chico.
6: Ô, Johnny, bom dia. Acho que ele não foi na festa porque ele tava enjoado, né, Johnny?
0: Enjoado? Tava enjoado. Tava azedo.
4: Quem tá com a rua lá do...
0: Não.
4: Não sei. Tá com a goela doendo, não adianta esconder, que eu vou ficar sabendo.
7: Que coisa absurda.
4: Ativa FM. Ativa FM
0: é muito mais.
4: Na confusão.
0: Wilson.
8: Porque ele é doce de leite e a festa é de arromba.
4: Eu só sei que apanhou. Até quem não tá.
0: O leite não pode pra festa de arromba, não sabia.
9: Sabia não?
0: Não sabia.

0: Anitta.
1: Ô, Jones, o doce de leite não foi à festa porque ele azedou.
0: Obrigado pela presença, Anitta. Que eu vou ficar sabendo. Mas você errou, querido.

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3: Depois da Inglaterra deixar de fora um monte de medalhão, a Espanha não levar ninguém do Real Madrid, a Colômbia convocou seus jogadores e a surpresa é o artilheiro do Campeonato Brasileiro, Viveiros, que vai ter que ver a Copa do Mundo do sofá.
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18: Nativa 12 minutos para 7. Previsão para hoje é muitas nuvens o dia todo. Aberturas de sol, máxima de 20. Nesse momento temos 14, a mínima de 12. Friozinho, máxima de 20. Vento cortantezinho logo cedo. Mas não há previsão de chuva segundo a meteorologia. Máxima de 20 graus, muitas nuvens no céu, como agora, por exemplo. Nativa. climatempo.com.br. Piadinha, dona Guga, mais uma.
19: Piada agora com o amigo Valtair.
18: Vai, Valtair.
20: O compadre fala pro outro: bora pescar, compadre? Bora. O que tem nessa sacola aí, compadre? É pinga. Mas a gente combinou que não ia beber mais, compadre. Mas vai que tem uma cobra lá e morde a gente. Aí a gente toma pinga e passa o veneno. Ah, tá. E na outra sacola? É as cobras. Vai que não tem lá.
18: Ai, ai. Piada hoje só de cachaça, né? Vocês quando começam esse negócio de pingão, mano, vocês não param.

22 toneladas de mercadorias falsificadas foram apreendidas no Porto de Santos. O carregamento tinha 120 mil camisas falsas das seleções que vão pra Copa. Rapaz, que é isso?

0: saudade da minha terra.
1: Show de programação. Coisa linda logo cedo.
0: Não é, mulher? Foi com chave de ouro que a gente encerrou o programa. Kit João Bosco e Vinícius. Vem com a bolsa térmica nativa, o copo térmico e abridor, suporte de mesa para celular na charadinha maneira do dia. Por que que o doce de leite não foi à festa? Ulisses, por que o doce de leite, Ulisses, não foi à festa?
2: Bom dia, Jones. Bom dia, nativa. A resposta da charadinha de hoje: porque ele é caseiro.
0: É um doce caseiro. Não gosto de sair muito. Ulisses Gomide Neto ganhou o kit João Bosco e Vinícius Nativa. Ulisses, parabéns, meu rapaz. Venha buscar. Estamos ansiosamente aguardando a sua presença.

0: Vamos aqui girar uma roleta pra ganhar mais presente, vamos.
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16: Duzentão no cofrão da Nativa. As combinações pra hoje: direita 25, esquerda 37 e direita 85. Os números pra esta quinta-feira. Direita 25, esquerda 37, direita 85.
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16: Tá tudo bem no cofre? Atualizou o cadastro, meu bem?

0: E aí, você tá bem?
1: Mensagem para um dia melhor.
0: Passamos a vida inteira tentando decifrar o mundo. Queremos entender as pessoas, dominar novas tecnologias, prever o futuro. Mas nessa pressa de olhar para fora, com que frequência a gente está olhando para dentro? O autoconhecimento não é um destino, é uma jornada e diária. Conhecer a si mesmo é descobrir o que faz seus olhos brilharem e também o que desperta seus medos. É entender seus limites para saber a hora de parar, mas também reconhecer sua força para saber quando avançar. Quem não se conhece vira refém da opinião dos outros, aceita caminhos que não quer trilhar e vive uma vida que não lhe pertence. Já quem se conhece ganha um superpoder, a liberdade de escolha. Você passa a entender suas reações, acolhe suas falhas e potencializa as suas virtudes. Você descobre que a resposta para suas maiores dúvidas nunca esteve no mundo lá fora. Sempre teve aí, com você. Silencie o barulho do mundo por um instante. Olhe-se no espelho com honestidade. E saiba, investir em se conhecer é o único investimento que nunca perde o valor.

0: Venha, bom dia. Bom dia, Lara.
1: Bom dia, Nativa. Bom dia, Jones Mendes. Estou aqui trabalhando, levando a Nativa comigo. Um beijo, Nativa.
0: Dois, querida. Caixinha de som com Bluetooth. Quem? Já entendi. Então venha girar uma roleta para ganhar esse presente especial no Capricho. 9198-441-6545. Roleta musical no ar em instante.

0: Eu não tinha crescido tanto.
1: Ela tinha muito mais. Mas, Jeca, obrigado, moleque. Obrigado, Ildete. Obrigado, Osmar, pela companhia aqui na nossa manhã tão feliz, tão bonitinha, tão muito mais dativa. Já, já, roleta musical. Valendo de presente a caixinha de som Bluetooth. Coisa mais meio.

0: mês dos namorados. Ai, papo.
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0: Fale, Robson, bom dia.
16: Bom dia, Jones Mendes. Trânsito na Nativa na manhã da quinta-feira com a Rádio Leste ruim pro centro da Praça de Vinolândia até o metrô Guilhermina Esperança e do metrô Penha até a Avenida Licanduva. E depois, lá no final, lentidão do viaduto Guadalajara até o Parque Dom Pedro II e pro bairro vai bem. 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
0: Nativa. Amara, bom dia, Amara.
2: Bom dia, Cláudia.
0: Acordou bem, querida?
2: Tudo ótimo, você, como está?
0: Bem também, tem aqui uma roleta pra gente girar e ganhar presente. A caixinha de som da Nativa Bluetooth, que graça! Vamos ganhar!
2: Vamos que vamos!
0: Vamos girar uma roleta, ela para numa música e você diz quem tá cantando a canção.
2: Tá ótimo.
0: Tá pronta?
2: Pronta.
0: Certeza?
2: Certeza.
0: Eu vou girar essa roleta agora! Foi!
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0: Vai roleta, vai roleta, vai roleta, vai roleta. Para a roleta, para a roleta, para a roleta. Tá.
3: É pra ver se você volta.
2: É Paula Fernandes.
3: Se você vem.
0: É quem?
2: Paula Fernandes.
0: Aê. Muito bom. Tô com um segundo da música, você já sabe.
2: Maravilhosa! Isso é muito Nativa!
0: Isso é muito Nativa, mas...
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0: Gente, não dei nem pro cheiro, mas nem... Aí nem começou a música, ela é Paula Fernandes, fato.

Nativa 732, bom dia. Um novo estudo mostrou que o Brasil está entre países onde a obesidade mais cresce no mundo. A pesquisa rastreou dados de pessoas ao longo de 44 anos e mais de 50 milhões de brasileiros têm obesidade. Um quarto da população.

0: A Nativa é muito mais. Música sertaneja, Diego Vitor Hugo, BG e a Cura. 7h35, Edinália Pereira, muito obrigado pela companhia. Juscelia Nabor, tá todo mundo por aqui. Ana Paula, oi Ana Paula, bom dia querida, como é que vai? Ó, que mais? 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
10: Nativa, 18 minutos, faltando para as 8 da manhã, muitas nuvens o dia todo. Aberturinhas de sol, o sol aparece por ali, a máxima não passa dos 20 graus, friozinho logo cedo. Nós temos 16, 20 graus e a máxima, leva uma blusinha, meu filhinho, quando for sair. A máxima, e não há previsão de chuva para hoje. Amanhã, sextona, nós temos a previsão de também 20 de máxima.
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0: Bom dia, querido.
1: Bom dia, como é que você tá, Jones? Tudo bem? Tudo certo?
0: Tudo bem, cara. Que sabe o que eu tava pensando? Alegria. É que as pessoas às vezes se iludem com a história das redes sociais.
1: Verdade.
0: Vê todo mundo num mundo maravilhoso, espetacular, e a pessoa sofre porque não tá bem, porque passa por dificuldades. Olha, a pessoa tão saudável. Mal sabe ela que do lado de cá, ou do lado do outro lado da tela, as pessoas passam por todos os mesmos problemas. A diferença é que algumas pessoas tomam atitude e se cuidam, de verdade.
1: Claro.
0: E aí, por isso que eu quero chegar aqui no magnésio quelato. É aquela coisa silenciosa de você tomar duas cápsulas por dia, todo dia, todo dia. E pronto, automaticamente você fica bem. E
1: as claro.
0: E as pessoas perguntam, mas qual é o segredo e tal? O segredo é você se cuidar.
1: Se cuidar, sem dúvida. A gente precisa cuidar do nosso corpo, né? A nossa morada, né? Essa morada que vai nos levar até o final da vida. E quando a gente fala do magnésio, ele é muito importante. Ô, Jones, muitas vezes uma ansiedade, um estresse, um cansaço, uma fadiga, isso pode gerar o cortisol, que é o hormônio perigoso, ele gera processos inflamatórios. É aquela pessoa que fica irritada, estressada com tudo, não tem paciência para nada. Então, se você está nessa situação, se você tem dificuldade para dormir, dificuldade muitas vezes para controlar essa ansiedade, às vezes acaba descontando até na alimentação. A gente falou disso ontem, a questão de acabar comendo quando não tem fome, isso pode gerar também problemas de saúde para você. E o grande detalhe do magnésio é essa nutrição cerebral. Ele melhora essas conexões neurais, então ele é muito importante. Ele vai trabalhar a questão cognitiva, que é foco, memória, concentração. Mulheres, Jones, as mulheres que estão nos ouvindo agora, que estão naquela fase pré-menopausa e na menopausa. As mulheres sofrem bastante, tem mulheres que ficam melancólicas, mais tristes, né, mais pelos cantos da casa. Essa questão hormonal, às vezes, não quer nem compartilhar com o companheiro, não quer falar, porque não quer deixar ele desmotivado ou qualquer outra coisa. Então, use o magnésio, ele ajuda a equilibrar essa questão hormonal no seu corpo, para melhorar a sua saúde mental, sua saúde física. Também é importante, Jones, você ter uma estrutura óssea mais fortalecida.
0: Sim.
1: Você ter músculos, né? Você sabe que o magnésio ele trabalha no, na molécula do ATP, então ele fortalece a musculatura, é bom para os tendões, ligamento, ajuda a lubrificar as nossas cartilagens, não deixa ter aquele atrito de osso com osso. Então o papel do magnésio vai muito além de você da prevenção, ele vai na dor também, na causa. Ele vai destravar os seus movimentos, vai fortalecer os seus ossos, melhorando a sua mobilidade, fortalecendo os seus movimentos. E eu gosto muito desse magnésio, porque a gente sempre fala da prevenção, Jones.
0: Certo.
1: Você quer ter um coração saudável, tem que usar o magnésio. Você sabe que o magnésio, ele é um vasodilatador.
0: Isso.
1: Diferente de outros minerais, ele melhora o fluxo sanguíneo. Então, ele é muito importante para evitar doenças cardiovasculares, inchaço, formigamento, má circulação. O intestino vai trabalhar melhor, ele vai desinchar o seu corpo. E claro, né, Jones, o magnésio não tem efeito colateral. Diabético pode tomar, quem tem pressão alta, ele é muito indicado, colesterol alto. Então o papel do magnésio são mais de 300 reações no seu corpo para justamente, Jones, você tá bem com você mesmo e com a sua saúde.
0: É isso que interessa. 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
1: 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Mentiras, muito bom, muito obrigado por estarmos juntos mais uma vez, vivendo, compartilhando. Obrigado pela companhia de sempre. Viva essa experiência, a experiência de estar vivo.

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7: Vamos saber mais desse trânsito, sabe como é que é? Que horário, Robson, diga.
8: Vou contar mais uma, Jones, do corredor norte-sul no sentido do aeroporto de Congonhas, lento do cruzamento com a Avenida do Estado até a ligação leste-oeste lá na 23 de maio. Para Santana, a lentidão vai da Indianópolis até o Parque Ibirapuera. 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

esquerda 37 e direita 85. Repetindo, direita 25. Esquerda 37. Direita 85. Valendo R$200 no cofre da Nativa desta quinta. A gente já liga pra te dar essa grana, por favor, atenda. Bom dia.

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0: Você quer que a gente saia daqui e vá até a sua casa, é isso?
2: Sim.
0: De preferência levando um presente. Certo?
2: Sim.
0: Entendi. Estão folgados, hein? Bem folgadinhos. Alô, Vila Nhocuné. Cidade Líder. Parque do Carmo. Jardim Brasília e adjacências. Alô, Zona Leste. Aê! Kit Caipirinha pronto. Era só o que faltava. Kit Caipirinha personalizado da sua Nativa. Que presente bacana. Você vai mandar o seu endereço?
2: Sim.
0: 9198-441-6545. Então mande. Já estamos na radial. A gente é ligeiro. Opa!

0: Ativa é muito mais amor, Chitãozinho e Xororó. Por que brigamos? 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
0: O INEP abriu inscrições para a equipe de profissionais que vai atuar na certificação dos procedimentos de logística e aplicação do Enem, da Prova Nacional Docente do Enamed. Os selecionados recebem R$510 por dia de prova ou R$864 quando houver a necessidade de se deslocarem por mais de 150 quilômetros. Para mais informações e inscrições, acesse certificadores.inep.gov.br. certificadores.inep.gov.br. A nossa manhã está apenas começando, já já chega Thiago Rocha, já já ligamos pro cofre, Luan Santana também vai chegar pra cantar, olha.
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6: Chegue, Robson.
7: Jones, marginal Tietê, ruim para Castelo Branco, da ponte Aricanduva até a Vila Maria e ali da Vila Guilherme até o terminal Tietê. Lá na frente, tem lentidão a partir da ponte da Freguesia do Ó até a Rodovia dos Bandeirantes e da Anhanguera até o Cebolão e para Ayrton Senna, vai mal da Anhanguera até a Bandeirantes. 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

0: Agora tiver muito mais música sertaneja de Matheus Cauã e Lauana Prado. Sim, senhora, é agora, é o cofre da Nativa, liguei. Duzentão pra pagar uma continha, comprar um negócio, pra inteirar, final de mês. É de uma lêzera, de uma quebradeira, de uma pindaíba, liguei.
1: Grave seu recado agora.
0: Na trave. Patrícia Cássia de Souza caiu direto na caixa postal. Então eu não vou ligar de novo, não. Também não ligo.

0: Ela ativa muito mais. Zezé de Camargo de Música Nova. Irmão da Lua, amigo das estrelas. Daqui a pouquinho uma camiseta e os ingressos pro Morumbi Park pra você que tá se declarando pra Nativa. Oi, Thiago, bom dia.
1: Bom dia, seu Jones. Bom dia pra

0: Você, bom dia pra todo mundo que tá ouvindo a Nativa. Olha, vamos falar sobre o apresentador Fausto Silva.
1: Vamos.
0: O Faustão, ele tá internado. Eu trago todos os detalhes já já.
1: Ai, ai. Fausto. Não assusta, Fausto.
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1: Tiago, quer dizer que o Faustão continua internado, é?
2: Continua internado, seu Jones. O Faustão, ele no início da semana, ele foi pra fazer um procedimento simples no hospital. Ele foi internado pra tirar a sonda gástrica, que é aquele tubo flexível usado pra alimentação e pros remédios. Tá. Só que, de acordo com a assessoria do próprio Faustão, os médicos optaram por adiar essa alta pra que ele fosse submetido a exames de rotina antes de deixar o hospital. Falaram que esse protocolo foi feito com sucesso, mas a gente torce para que ele saia o mais breve possível do hospital, né, seu Jones?
1: Sim, com certeza, Faustão. Logo, hein?
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1: Até daqui a pouco, Tiago.

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0: 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Um homem de 51 anos foi internado após consumir bebida adulterada por metanol em São Bernardo do Campo. Com um novo registro, São Paulo registra agora 54 casos confirmados de intoxicação. A Vigilância Municipal agora tenta identificar onde a bebida foi consumida. A confirmação de febre amarela em um macaco em Santo André, no ABC Paulista, confirmou que São Paulo reforça as ações de vigilância e vacinação na região. O macaco não transmite a doença, e sim os mosquitos, mas a identificação serve como alerta para a circulação do vírus. Devido à falha em equipamento de sinalização em Caieiras, os trens da linha 7 Rubi estão circulando com velocidade reduzida e maior tempo de parada entre as estações Franco da Rocha e Perus. As equipes da linha já atuam para normalizar a situação.
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0: Robson, diga.
8: Jones, Marginal Pinheiros para Interlagos, travadona desde o Cebolão até a ponte Ari Torres, trecho longo. Quem quiser cortar pelo Parque Vila Lobos, consegue diminuir um pouquinho. Para Castelo Branco, tem lentidão um pouco antes da ponte Cidade Jardim. Depois dali, a condição melhora bem até o final. 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
0: Que beleza, hein? 97. Bom dia! Nativa! Eba! Que bom que você tá aí! Bom dia!

0: Bom dia, Nativa!
1: Bom dia, Nativa!
0: Bom dia, Conceição!
2: Oi, Jones! Aqui é a Conceição Lopes da Silva. Eu fui recebida com muito carinho. O pessoal aqui da Nativa, ganhei um jogo caipirinha e uma camiseta. Maravilha, Nativa! Que saudade de vocês e vocês vieram me fazer ganhar meu dia hoje. Obrigada, Nativa!
0: De nada, querida bonitinha. Ninguém vai acreditar em você no começo, e tá tudo bem, porque depois que der certo, vão jurar que sempre.

0: 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Vitor e Léo, vida boa. Daqui a pouquinho, live, sabe o que tem? Uma mochila de presente da Nativa. 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
4: Ô Robson, conte mais uma pra gente.
5: Jones, corredor da Avenida dos Bandeirantes no sentido Marginal Pinheiros. Vai mal do viaduto Jabaquara até a Praça Carananduba e da Rua Alvorada até o acesso à Marginal. Pra imigrantes tem lentidão na ponte ali Torres, restante do caminho é intenso, mas fluindo. 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

0: Ligando. Já estamos na live do Instagram, arroba Nativo. Olha que bela imagem.
1: Grave
2: seu
1: recado agora.
2: De novo, caixa postal.
0: José Urias dos Santos, cidade Tiradentes. Liguei, deu direto na caixa.
3: Acumulou!
0: Eu não vou ligar de novo. Não dê prioridade pra quem te trata como segundo plano. Tô muito magoadinho hoje.

0: Que pena.
1: Cara, tive muito mais saudade de ver esta canção de Lucas Luco, Destino, Thiago Rocha.
2: Ele tava no aniversário da rádio, só você que ouviu a Nativa agora e não foi, vacilou, perdeu.
1: Ó, esse ano tem de novo, tá?
2: Graças a Deus.
1: É novembro, tá bom?
2: Novembro, graças a Deus.
1: Agora, nós estamos separando já os artistas que vão cantar. Até lá, temos uma live agora com uma linda mochila de presente. Você é mochileiro? Você é mochileiro?
2: Claro, seu Jones, claro
1: você
2: que sou.
1: Você adora mochilar, né?
2: Adoro viajar.
1: É mesmo,
2: é desse jeito.
1: Qual foi a última que você foi?
2: A última que eu fui, acho que foi pros Lençóis Maranhenses.
1: Desculpa aí, qual vai ser a próxima?
2: A próxima Aparecida a pé, seu Jones.
1: Ah, nossa.
2: Vou a pé pra Aparecida, saindo de Guarulhos dia 7 de outubro.
1: Vai mesmo?
2: De verdade.
1: Aí sim, muito bom. Mas conta o que você tem de novidade.
2: Ô, seu John, preciso falar pra você de uma apresentadora famosa que ficou 36 anos na Rede Globo. Agora ela deu uma entrevista e falou que precisou reaprender a trabalhar depois que foi demitida. Eu trago todos os detalhes já já.
1: Não tava trabalhando lá, não?
2: É, ficou 36, mas ganhava um salário.
1: Ah, te contar, não tava trabalhando, não.
2: E um salário...
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1: É você mesmo?
0: Tô aqui, seu Jones, tô aqui. Bom, daqui a pouco eu falo.
1: Ah, tá, então se quiser falar agora, cara. Vambora.
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1: Quem é a moça que teve que aprender a trabalhar de novo, Thiago?
2: Fátima Bernardes, seu Jones.
1: Uai, ela não sabia trabalhar, não?
2: Ela sabia. Ficou 36 anos contratada na Rede Globo, só que ela teve que reaprender a trabalhar depois que deixou a Globo para iniciar projetos voltados para a internet. Essa experiência trouxe mudanças profundas para Fátima Bernardes e ela falou assim, olha, quando você vai para o digital, você tem que ouvir gente super jovem que trabalha com você, apostar nessas dicas e nessas orientações e estar aberto para aprender. Que bom que ela tá. Ela tá fazendo um programa com a filha dela na internet, mas muita gente que é cabeça dura, né, seu Jones? Até agora não entendeu como é que a banda toca.
1: É verdade, mas eu gostaria muito, adoraria ver a Fátima Bernardes noutro canal, apresentando um programa de variedades, assim, chamando o Thiago Rocha pra fazer fofó.
2: Não, eu tô bem
0: a
2: na gaveta, seu louco.
0: Tudo com Thiago Rocha.
2: Tô feliz na TV do 11.
1: Você tá bem no canal 11?
2: É, tô feliz.
1: Tá bom.
2: É.
1: Mas seria bom ter a Fátima trabalhando.
2: Não, deixa ela voltar.
1: Não,
2: fala boa noite.
1: Boa noite. Não, jornal não.

0: nada, tiver muito mais emoção de ouvir facas. Diego, Vitor Hugo e Bruno Marrone.
1: Vem que tem prêmios.
0: Aqui
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0: Temos uma linda mochila Nativa, oh, mas é tão bonitinha essa mochila. A gente perguntou na live pra onde você vai na sua próxima viagem, qual o seu próximo destino?
3: Bom dia, Jones, bom dia, Nativa. Aqui é a Viviane, eu vou pra Aparecida do Norte depois de amanhã, dia 30. Vou lá pagar uma promessa que eu fiz, que eu alcancei a graça e eu quero muito ganhar essa mochila.
0: Aê! Reze por nós.
4: Glória, glória, glória. Oh. Por favor, reze por nós.
0: Ore por Gislaine.
4: Sim, pela saúde, pela proteção, né?
0: Viu, Thiago, não é só você que vai pra Aparecida, não, tá?
5: Ela tá indo antes,
0: a
5: né?
0: A Viviane Brandão Maciel, que é de Campo Limpo Paulista, vai depois de amanhã.
5: Ah, depois de amanhã. Domingo eu vou estar lá no Terra da Padroeira. Vai me ver, vai me ver.
0: Ela vai te ver lá. Manda um abraço pra Toninho Prado.
5: Será dado, seu Jorge. Claro,
0: estamos com saudade de Toninho Prado.
5: Mandarei.
0: Ô, Viviane Brandão. Você tem 5 dias úteis, mas a viagem já é domingo, então você vem, por favor, agora. Você pode passar aqui rapidinho?
5: Passa.
0: Se quiser levar sua mochila pra viagem, vem até amanhã.
4: Isso.
0: 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Tamo aqui.
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0: Atenção, senhores passageiros.
4: Vamos.
0: Com destino à felicidade.
4: Eu quero.
5: A gente é a melhor hora do

0: Já é dia do hambúrguer.
1: Ai, que delícia. Bem passadinho, eu gosto, hein?
0: Fome deu agora.
1: Oh, meu Deus. Aquele pãozinho da Kim Pan de hambúrguer.
0: Hoje é dia mundial do brincar.
1: Ai, a fada vai vir hoje pra gente brincar?
0: Não. Nossa. Dia internacional da luta pela saúde da mulher.
1: Importante. Muito importante. Cuidem, viu, mulheres?
0: E dia do ceramista.
1: Ceramista faz o quê?
0: Cerâmica.
1: Ah, ele faz a cerâmica, não é o que coloca a cerâmica.
0: Sei lá.
2: Esse daí é pedreiro, né?
1: Ah, é?
0: Rafael Almeida. 37 anos para Rafael Almeida.
2: Ator, seu Jones, é irmão da Tânia Mara, fez Páginas da Vida, ele fez lá o Luciano, mas agora ele se dedica a ser diretor. Ele tá nos bastidores das produções, tanto do cinema quanto da televisão.
1: Ai, que chique.
0: Nossa, ele não faz mais novela, não?
2: Não.
0: Ele fez o Rico e o Lázaro na Record em 2017, depois parou.
1: Agora
0: ele
1: virou diretor. Ganha mais e faz o seu próprio horário.
0: Tá certo, ele. Zero vaidade. Rafaela Casertani. Ela trabalha aqui, sabia?
1: A nossa Rafa. Ela é rebelde.
0: Ela só trabalha de noite.
1: Ela poderia fazer parte do Rebelde. Não, que ela tem o cabelo vermelho, assim, a pele bem branca. Ela parece a menina do Rebelde.
0: Ariel?
1: É, pode ser.
2: Meu Deus do céu. Ô, Rafaela, olha, eles não sabem o que fala, mas feliz aniversário pra você. Saúde e prosperidade, viu?
0: Não gosto de trabalhar de manhã.
1: Parabéns.
0: Só gosto de trabalhar com galinha.
2: Os comunicadores da manhã são fracos.
0: Eu gosto do galinha.
1: Ela disse isso?
0: Falou.
1: Cara, quero
0: dura.
1: Me falar na minha cara.
0: Vai falar.
1: Então fique aí com a turma da noite.
0: Fique também, retiramos os parabéns.
1: É isso.
0: Ariane Alves Vieira da Vila Ema, Célia Regina Roque de Oliveira de Higienópolis, Esther Vieira dos Santos da Vila Ema também.
1: Oi, Elzineide Mangueira de Souza do Jaguaré, Gabriela Costa dos Anjos Arente da Bela Vista e Genilda Gil de Oliveira do Itaim Paulista.
0: Giliardi Rodrigues da Silva, Vila Mariana, Igor Marim dos Santos, Vila União, Isaac Damasceno Macedo da Silva, Guarulhos.
1: Lucas Marcílio de Souza também é de Guarulhos. O Luciano Oliveira da Conceição de Carapicuíba. E a Maria do Carmo de França, Vila Iolanda.
0: Maria Ediane da Silva do Sapopemba. Parabéns Murilo Vieira Levorato do Jardim Ângela. E Osiel Pereira dos Santos, Guaianazes.
1: Muitas felicidades também para Patrícia Soares Camargo do Capão Redondo. Roberto Carlos da Silva de Itaquera.
0: Oi, quando eu estou aqui,
1: Roberto Carlos.
0: Eu vivo esse momento.
1: São tantas emoções, hein, Thiago Rocha. Parabéns também para Solange Aparecida Ferreira de São Bernardo do Campo.
0: Tereza Vieira Alves de Pirituba, Valéria Rebouças da Casa Verde, Kelly Cristina Nobre Itaim Paulista.
1: Alô, boa! Aniversário da Aline Andrade. O Cristiano Pereira Matos é de Parelheiros e a Ana Júlia Barcelos Vila Mariana. É a nossa Ana Júlia?
0: Ana Júlia. Acho que é, deve ser.
1: Ana Júlia Barcelos.
0: Gabriela Alexandra da Silva de Sapopemba, Luiz Alberto Gomes da Silva Itaquá, Francisca Cleide de Souza do Jardim Guairacá.
1: Tamires dos Santos é de Mauá e a Larissa Azevedo de Brito de Osasco. Temos aniversário de tchan. Entenderam?
0: Casamento.
1: Isso, ganhou!
0: Isso aí é marcha nupcial.
1: É, o tchan.
0: Uma versão gislã.
1: É moderna.
0: Quem faz aniversário de casamento?
1: É a Tereza Piotto da Silva com o Gilvan Silva. Gente, ó que exemplo. 60 anos, bodas de diamante.
0: Aê!
2: Parabéns.
1: Coisa linda, hein, Tereza, hein, Gilvan? Que vida linda de vocês. Escrevam a história.
0: 60 anos de casamento.
1: 60 anos ali, ó, lado a lado. Sabe, nos momentos muito felizes e nos desafiadores juntinhos. Nenhum largou a mão do outro.
0: Olha, vale uma semana de aconteceu comigo.
1: Vale, né?
0: Todo dia um capítulo desse
1: sentido. E sabe o que vale também? Brincão de diamante igual do Neymar.
0: Nossa senhora. Querida, você tá louca.
1: Oxi, 60 anos.
0: Você já viu o preço?
1: Não tenho nem ideia, porque...
0: É bom que não tenha, porque eu vou te falar, hein?
1: É bonito.
0: Porra, 60 pedrinhas.
1: Meu sonho é ganhar
0: um. Você tá doido, tem que vender a casa, tá?
1: Ou um anel daquele, ou um brinco.
0: É um carro isso aí.
1: Ah, interessa, eu mereço.
0: Merece.
1: E a Tereza também merece, viu, Gilvan? Dê seu jeito aí. Caso esteja um pouco difícil esse mês, manda flores lindas e declare o seu amor. Respeite, cuide. Já tá bom.
0: Resolve?
1: Resolve.
0: Vai por mim, Gilvan, vai nas flores. Antônio...
3: Antônio Evandro de Vasconcelos, tá no Ceará.
1: Epa!
3: Tá no Ceará, mas tô vindo pela internet e faz aniversário e ama a Nativa, seu Antônio!
1: Um beijo, seu Antônio, obrigada pela companhia aí todo dia, viu? A turma online também, muito obrigada.
3: Olha, o Kit Kim vem com pães variados e sem salgados prontinhos pra assar. Ontem foi uma briga levar um salgado errado de Gislaine.
1: Pois é.
3: Kim, deliciosos pães e bolos, um sabor especial para cada momento, ganhador de hoje.
1: É ele, o Oziel Pereira dos Santos, que é de Guaianazes, final do telefone 1538. Oziel Pereira ganhou!
4: Oziel, Oziel!
3: Sacolona de pães, outra sacolona de salgados, prontinhos para assar, eles vão congelados. Você vai chegar na sua casa e vai colocar na air fryer. É 20 minutos, 180 graus, é isso?
2: Você tá louco, 20 minutos. Nem precisa de tudo isso,
3: ah, não,
2: seu Johnny. Não, 18 minutinhos. Não,
3: 18, tá
2: não,
3: bom.
2: Não, peraí. 18 minutos, eu coloco pão de queijo. É, eu coloco esse daí, 8 minutinhos.
3: E dá, derrete?
2: Claro,
1: fica crocantinho, ó. Fiozinho de azeite, assim, fica crocantinho. Segundo Dulce.
3: Oziel, vem buscar, rapaz.
1: Venha, você não vai se arrepender. Você vai agradecer a Nativa um mês inteiro,
3: você
1: viu?
3: Não tá entendendo, Oziel.
1: É pão pro mês inteiro.
3: Opa! Quebrar um galhão, parabéns, garoto, e obrigado por participar com os aniversariantes aqui da Nativa. Quem também quiser concorrer aos kits da Kim Pães e ouvir o nome no rádio e depois no Facebook, é só mandando um e-mail, tá?
1: Mande o e-mail para aniversariantes@nativa.com.br. Por favor, Ió.
3: O quê?
2: Ió.
1: É Iá,
2: né?
1: Mulher, né?
2: Aí, Ió. Tá bom. Você quer o nome completo, seu bairro, a sua cidade, sua data de nascimento.
1: Tá muito natural.
2: Muito natural? É. Mais robótico?
1: Mais robótico.
2: Nome completo, data de nascimento, bairro, cidade e o seu zap.
3: Capricha aí, boa sorte. Porque esses mal acabados aqui vão cantar parabéns no seu dia.
1: Com alegria.
3: E depois a gente posta tudo no facebook.com/nativa. Tá tudo lá. facebook.com/nativa.
1: Curte, compartilha com todo mundo.
3: Quinta-feira,
2: 47 de maio.

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3: Léo aprendeu a ouvir o motor dos carros como se fossem corações batendo. No bairro diziam que ele tinha mão de fada para consertar. O silêncio da sua garagem era quebrado apenas pelo estalo das ferramentas e pelo rádio antigo de pilha. Ali dentro daquele cantinho, Léo era o dono do seu tempo. Até que a vida real bateu a porta. 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É para ser o chefe da manutenção de frota, Léo. 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Você venceu, Léo! Léo olhou para o papel e depois para um Jeep 1970 que estava ali, desmontado na sua frente. Se ele aceitasse, ele teria metas, teria relatórios. Teria que consertar caminhões novos e idênticos, correndo contra o relógio do patrão. Bora! Léo pediu o fim de semana para pensar. Ele passou o sábado inteiro na garagem, mas não conseguiu tocar em nenhuma ferramenta. O silêncio do lugar, que antes era paz, virou dúvida. Ele olhou para sua casa simples, para as contas de luz, que sempre vinham no limite, e pensou na segurança do emprego fixo. No domingo à noite, ele tomou uma decisão. Ligou o motor do Jeep 1970. O ronco perfeito da máquina ecoou como um galpão. Léo sorriu sozinho na escuridão e a resposta já estava ali. Na segunda-feira, Léo encontrou Roberto e devolveu o papel sem assinatura. Roberto ficou furioso. Você é bobo, tá doido, rapaz? Vai rejeitar a chance da sua vida para continuar aqui ralando igual um condenado de sol a sol? Léo colocou as mãos nos ombros do cunhado, tirou, colocou nos bolsos da bermuda suja de óleo e respondeu: Roberto, se eu assinar esse papel, eu viro um escravo do seu relógio. Naquela empresa, o motor é um custo que precisa dar lucro rápido. Aqui o motor é um mistério que eu tenho que o prazer de resolver. Seu salário compra o meu tempo, mas vende a minha alma. Aí ele apontou para o Jeep que estava na garagem. Você acha que eu ralo de sol a sol? Mas a verdade é que eu acordo todo dia ansioso para brincar com o que eu amo. Eu prefiro a incerteza de ser livre do que a garantia de ser um prisioneiro bem pago. Quem trabalha por obrigação morre um pouco a cada dia. E eu não, escolhi viver. Roberto foi embora balançando a cabeça sem entender nada, mas o Léo voltou para baixo do capô do Jeep, assoviando, sabendo que tinha acabado de comprar a sua liberdade para o resto da sua vida.
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0: Ativa muito mais a música da semana de Felipe Rodrigo. Ignora, ignora não.
1: Nada, quinhentão chegando aí de presente pra você. Que tal, hein? Bora pegar esse dinheiro pra torrar no fim de semana? Pagar o cartão, começar junho com as contas em ordem?
0: Olha que beleza, hein? Comprar um negócio.
1: Comprar um negócio. A blusinha,
0: um
1: amiga?
0: Negócio, a blusinha. Várias blusinhas.
1: 91984069646. Canta um pedacinho da música, seu nome completo, nome da música, quem canta e pronto.
0: Beleza, 10 da noite não. 10 pras 9 da noite tem sorteio desse presentão especial. 500 no seu bolso na música da semana.
1: Resolve?
0: Opa, isso é muito Nativa. Um beijo a todos, hein?
1: Beijo, Jones.
0: Felicidade.
1: Até amanhã. Até.

dados na seguidinha. Vamos pegar esse dinheiro também? Já sabe sua função, né? Anotando as 10 músicas lindas a partir de agora. 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

0: Castro. Está ok, meu bem? Na dúvida, 9198-441-6545. Chama aqui no zap, Nativa. Tô anotando a seguidinha. Quero ganhar R$400. Aí eu vou te ligar. Você fala tudo direitinho que tocou e bora comemorar. Com dinheiro no bolso, que é melhor ainda, né, Thiago Rocha?
1: A gente gosta do dinheiro, a gente gosta de uma bufunfa pra fazer o que a gente quer, né?
0: Exatamente.
1: Agora, olha, o Vinícius Júnior, que tava com a Virgínia, ele agora falou que quer ser pai. Será que foi uma indireta e por isso que terminou o relacionamento?
0: Mas ele já tá com outra?
1: Eu trago os detalhes já já.
0: Ai, que

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1: Oi, Nativa, eu sou Edinalva Rocha de Almeida, participei da música da semana e ganhei os R$500. Obrigada, Nativa! 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
10: Não, Thiago Rocha, esclarece isso. Agora o Vini Júnior quer ser pai?
11: Pois é, ele falou que pretende ter filhos. Essa declaração foi dada para uma entrevista ao Casimiro Miguel da Cazé TV. E aí ele falou assim, olha, eu tô pensando que é o meu sonho, eu gosto disso, eu quero filhos. Acordar às 7 da manhã, jogar golfe, essas coisas de rico. Aí quero morar em Miami, em Los Angeles, não sei. Eu quero morar cada mês no lugar, eu vou ver ainda, tô planejando e deu uma bela gargalhada, Gislaine Martins.
10: E eu também, viu? Acordar às 7 da manhã e jogar golfe.
11: Não é coisa de rico
10: mesmo. Eu quero um belo café da manhã e as contas pagas.
11: E ainda ficar naquele edredom gostoso, macio, né?
10: É isso.
11: Hoje, como eu não nasci herdeiro...
10: Nem eu.
11: Eu volto à tarde pra gente fofocar mais.
10: Estarei aqui te esperando, amigo. Vamos construindo a nossa vida,
11: é,
10: né?
11: É isso, amigo.
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0: te ajuda a ganhar dinheiro na seguidinha também. Carmelita, bom dia.
1: Bom dia, Gi, que prazer falar com você.
0: Ô, meu amor, obrigada por receber a ligação, por estar aqui na sua nativa, brilhando nessa manhã de quinta-feira. Como é que você tá?
1: Nossa, eu tô muito feliz. Gi, estou aqui trabalhando.
0: Aí.
1: Na faxina, que eu sou diarista.
0: Olha.
1: Tô aqui na luta.
0: Aí, ganhando dinheiro honestamente. Graças a Deus, hoje com esse sol lindo pra iluminar nossa vida, né, Carmelita?
1: Graças a Deus, eu moro em Bertioga, gente.
0: Olha que linda! Mora pertinho da praia. Ai, que gostoso, hein? Carmelita, tá fazendo a faxina. Mulher consegue fazer 10 coisas ao mesmo tempo, que eu sou dessas, né? Conseguiu anotar a seguidinha?
1: Hoje eu não consegui anotar, menina, que é só. Comecei 7 horas da manhã e tô arrepiando, porque a patroa mora em São Paulo, na Moca, Andresa. Quero deixar um abraço pra ela, que ela é uma pessoa maravilhosa.
0: Beijo, patroa.
1: Eu tô na faxina, que eu tenho que deixar o apartamento limpinho pra ela, porque ela vem pra cá no feriado.
0: Ai, que delícia, hein? Chega aí, tá tudo organizado, tudo brilhando, tudo cheirosinho, bonitinho. Graças ao quê? A dedicação de Carmelita!
1: Precisa ser dedicada, né, Gi?
0: Ai, parabéns, meu amor. Que pena, né? Tinha R$400 acumulados aqui pra te dar.
1: Eu ouvi falando mesmo, mas não deu pra anotar mesmo, gente. Mas... eu fico ligadinha na nativa o dia todinho. Quando eu tô em casa, eu consigo anotar, mas quando eu não tô, eu não consigo.
0: Então vamos combinar assim, ó. Quando você estiver na sua casa, você estiver lá anotando, você se inscreve de novo e vem participar aqui comigo, tá bom?
1: Tá bom, pode deixar, gente.
0: Mas,
1: amo
0: ó...
1: você, viu, gente?
0: Obrigada.
1: Vocês todos.
0: Maravilhosa.
1: Todos da nativa.
0: Obrigada, meu amor. E pela participação, pela companhia, pelo carinho com a nativa, eu vou te dar aquela camiseta. Aquela de 29
1: anos.
0: Que
1: gostoso. Que ótimo, dia. Eu já tenho duas da nativa. Vai ter a terceira.
0: É isso. É de colecionador, meu amor. Então, bom trabalho aí. E pra todas as diaristas que vão nessa quinta-feira junto com a nativa. Um beijo.
1: É isso mesmo. Um beijo a todos que trabalham.
0: Obrigada, lindona.
1: Obrigada a você. Um beijão, Gi, de coração. Amo vocês, viu?
0: Obrigada. Recebi aqui com muito amor, muito carinho, viu, Carmelita? Que pena, né, gente? Tá lá, focada no trabalho, deixando tudo prontinho. O que seria da gente, né? Sem essas pessoas tão dedicadas e maravilhosas que cuidam das nossas casas. Não seríamos nada. Parabéns, Carmelita. Continua aí, tá? E, ó, acumulamos R$500 pra amanhã. R$500 na sexta? É bom? É excelente!

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Hoje eu quero falar sobre laços que criamos na vida. Isso não é sobre opção, é sobre conexão. É sobre estar junto com quem entende a sua alma, sabe? Aquela pessoa que faz você se sentir em casa, que te abraça com o olhar, que te compreende mesmo nos seus momentos mais difíceis, que te entende no silêncio. E não é apenas sobre estar com alguém. É sobre ter aquela coisa rara que chamamos de amor. Alguém que sabe que o amor não vem pronto. Pode ser construído no dia a dia. Alguém que cuida de você. Opção se acha em qualquer lugar, né? Mas conexão se encontra apenas em almas que entendem a nossa. E quando isso acontece, fique tranquilo. O coração avisa e é isso que vale.

positiva, renovando sempre aqui, né, o nosso laço de amizade e de carinho. Hora de mandar recado para aquela pessoa especial, importante, fazer uma surpresa, tão bom, né? 9198-441-6545, WhatsApp da Nativa já está disponível para você escrever sua mensagem, gravar o seu áudio. Fazendo aqui a sua quinta-feira bem feliz.

Essa manhã de quinta-feira, calma. Até o final do dia vai dar tudo certo. Momento de conectar os corações apaixonados que eu adoro. Tem recado da Aline pro Mário. Temos 42 anos de casamento e quanta coisa boa vivemos até aqui, né? Agradeço a Deus por tudo que nós conquistamos. Nossa família, nossos 3 filhos e 8 netos. Quando eu olho para tudo isso, percebo o quanto a nossa história é linda e o quanto tudo valeu a pena. E o mais bonito disso tudo é saber que mesmo depois de todo esse tempo, o nosso amor continua firme e forte. E eu continuo te amando, meu amor. Parabéns, viu, Lene, Mário, muitas felicidades aí pra vocês. Recado da Eliana pro Jairo. A minha maior alegria é poder compartilhar a vida com você, sabia? Pretendo continuar ao seu lado em cada fase da vida. Prometo estar com você nos dias bons, em cada conquista e também nos desafios que a vida nos trouxer. É justamente nisso que mora o amor, no cuidado, na presença e na vontade de continuar juntos dia após dia. Te amo muito e vou te amar em todos os capítulos da nossa história. Recado da Soraya para você, Sandra. Esse ano completamos 23 anos de união. São mais de 2 décadas construindo um relacionamento cheio de parceria e muito companheirismo. Com você tudo ficou mais bonito, leve e cheio de sentido. Juntas nós enfrentamos desafios, realizamos sonhos e eu tenho muito orgulho de tudo isso. Mesmo depois de tanto tempo, saiba que o meu amor por você continua crescendo a cada dia. Te amo infinitamente.

Nativa é muito mais amor com Fernando e Sorocaba. Gaveta. Música que fala de bastante sentimento, né? Essa coisa, sentimento bom, a gente não pode deixar guardado na gaveta, não.

dias aqui. Te espero, tá? 11h40, horário de Brasília. 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Agora, compartilhando muito sentimento, tem recado do Hugo pra você, Paula. Às vezes, a correria do dia a dia não me deixa falar tudo que eu sinto. Mas a verdade é que você é meu abraço favorito. Meu pensamento mais bonito antes de dormir. Quando eu olho pra você, eu vejo a minha parceira, a minha amiga, a pessoa que me faz querer ser melhor todos os dias. Então eu desejo que esse dia seja leve, que você nunca se esqueça o quanto é amada, desejada e especial na minha vida. Te amo muito mais do que as palavras conseguem explicar, minha Paula.

0: trazer as boas lembranças, hein? Manolo chegou aqui e tava viajando comigo no tempo, falando de um tempo bom que não volta, né, Manolo? Bom dia.
1: 1980, o ano que a minha mãe conheceu meu pai.

0: E isso é muito triste, né, Gi? Você não lembrar das coisas, ter dificuldade para lembrar. É, as mulheres sofrem muito com isso, né, Gi? Principalmente as mulheres na menopausa. A Gi sempre fala da questão da névoa, né?
1: Névoa mental.
0: Mental, quando você tem dificuldade de lembrar. E é até como... as coisas do dia a dia, as coisas corriqueiras, né, Gi?

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coração, né? Falar em coração, vem ouvir a história da Neiva. Ela precisa de ajuda, tá vivendo um dilema. E como sempre, a nossa corrente de amizade aqui, ó, falando sinceramente, com coração, com experiência de vida, vamos poder ajudar a Neiva.

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1: Hoje vamos conhecer a história da Neiva, que assim como eu, você, carrega algumas cicatrizes. Ela resolveu abrir o coração, escreveu para aconteceucomigo@nativa.com.br, contando também sobre um dilema da vida. Você vai se ver aqui na história da Neiva, viu? Pessoa de bom coração é assim mesmo, sofre. Pessoal do YouTube chegando para ouvir a história, para participar da nossa live também. Sabe por quê? A ferida um dia para de doer, a gente sabe disso. Mas a cicatriz, ó, fica ali para sempre, né? Vamos ouvir essa história para a gente conversar depois? Olá, Gi. Olá para todo mundo que acompanha o programa. Meu nome é Neiva, tenho 37 anos e hoje eu tenho muito orgulho da mulher que me tornei. Se eu estivesse aqui há 20 anos, minha voz estaria embargada pelo choro. Mas o tempo é um mestre fascinante. Ele cura o que a gente achava que ia sangrar para sempre. Eu cresci em uma casa onde faltava uma engrenagem. Éramos eu, minha mãe e meu irmão, 4 anos mais velho que eu. E meu pai? Para mim, ele era uma cadeira vazia na mesa de jantar. Alguém que foi embora quando eu era tão pequena e que nunca mais veio me ver. Passei a infância esperando por ele. Passei a adolescência vendo minhas amigas muitas vezes reclamando dos pais delas. Eu me lembro de não sentir alívio por não ter aquela figura autoritária. Eu queria ter um pai para pedir autorização, para me colocar limites e até para brigar comigo. Só que eu não tinha. E eu sempre escondia minha dor. Eu tentava ser o que a minha mãe precisava que eu fosse.
2: Ô, Neiva, me ajuda a recolher as roupas, sendo que a chuva aperta.
3: Já tô indo, mãe. Pode deixar que eu dobro as do meu irmão também, tá?
4: Ai, obrigada, minha filha. Eu não sei o que seria de mim sem a sua ajuda, viu? Ai, você vai ser uma grande mulher, viu, filha?
2: Já tá crescendo sem depender de homem nenhum? Melhor coisa, viu, filha?
1: Eu segurava a barra por fora, mas por dentro eu era cheia de perguntas. Minha mãe trabalhava em 2 empregos para não deixar faltar nada. Nossa heroína. Ela nunca falava mal do meu pai, mas também não tocava no nome dele. Era como se ele fosse um fantasma que todo mundo sabia que existia, mas ninguém tinha coragem de falar sobre ele. Eu ficava alimentando uma fantasia boba na minha cabeça. Será que ele pensa em mim? Será que ele lembra do meu aniversário? Será que se ele me visse na rua, ele saberia quem eu sou? Porque eu mesma pouco me lembrava dele. Meu pai foi embora quando eu tinha 4 anos. Então só me recordo de uns flashes de imagem dele. Um homem muito alto, bonito e da voz. Estranho, né? Como algumas coisas ficam na gente. A voz do meu pai ecoou por anos na minha cabeça.
5: Marcelo, vem cá com o pai, vem.
1: É. O meu irmão Marcelo, que tinha 8 anos na época, ele teve a oportunidade de construir uma relação com meu pai. Agora eu? Eu sempre sofri calada. Mas me doía o fato de não ter alguém para chamar de pai. O ápice da minha dor foi no meu aniversário de 15 anos. Eu não queria presente. Não queria festinha, bolo. Eu não queria nada. Eu só queria um abraço do meu pai. Minha tia, tentando ajudar, conseguiu o telefone dele e me deu sem a minha mãe saber. Eu me lembro de passar a tarde encarando aquele número naquele papelzinho, com o coração acelerado, quase saindo pela boca, em busca de coragem para ligar. Até que depois de 11 anos, eu ouvi a voz dele de novo.
5: Alô, quem fala?
3: Pai, é a Neiva, sua filha. Hoje é meu aniversário.
5: Oi, Neiva. Parabéns. Olha, o sinal aqui está muito ruim e eu estou trabalhando agora. Depois a gente se fala, tá? Com calma, beleza? Fica com Deus.
1: Adivinha? O depois nunca chegou. A Aquele silêncio no telefone me quebrou por completo. Passei anos carregando uma mistura de rejeição e culpa. Eu achava que o problema estava em mim. Que eu não era interessante o suficiente para um pai querer fazer parte da minha vida. Eu sofria em datas comemorativas. Sofria quando via comerciais de Dia dos Pais na televisão. Mas sofri em silêncio para não magoar a minha mãe. Já que ela fazia tanto por nós. Até que eu cheguei na casa dos 30 anos. E a maturidade traz um presente lindo. A perspectiva. Eu olhei para trás e vi a mulher que eu tinha me tornado. Fiz faculdade. Conquistei meu espaço no mercado de trabalho. Me casei. Montei minha casa. Me tornei mãe de 2 filhos maravilhosos. Tudo isso sem ele. A minha história não é triste porque faltou alguém. Ela é linda porque quem ficou me deu o dobro de amor. Quando eu percebi o tamanho do amor e da dedicação da minha mãe, eu entendi que a falta que eu sentia não era do homem real, mas de uma ideia de pai que eu mesma criei lá na infância. Recentemente, um primo distante me mandou uma mensagem dizendo que meu pai tinha perguntado por mim, que queria saber como eu estava. Sabe o que eu senti? Absolutamente nada. Não foi raiva, não foi orgulho, não foi vingança. Foi indiferença. Eu simplesmente respondi: avisa pra ele que eu tô muito bem, obrigada. Pensei que assim o assunto estaria encerrado. Mas não. Meu primo contou que o meu pai estava morrendo e queria ver os filhos. Eu e o meu irmão. Os filhos que ele abandonou há 34 anos e nunca quis saber. Avisei meu irmão e decidi não fazer parte disso. Só que ele não entendeu o meu lado.
6: Eu acabei de voltar do hospital, Neiva. Eu fui ver o nosso pai.
1: E como ele tá?
6: Como ele tá? Ele tá morrendo! O câncer se espalhou por tudo, ele tá magro, mal consegue falar. Mas a única coisa que ele conseguiu sussurrar pra mim foi o seu nome. Ele quer te ver, Neiva. Ele quer se despedir de você.
1: Marcelo, a gente já conversou sobre isso. Eu fico muito triste pela situação da saúde dele, de verdade. Ninguém merece passar por isso. Mas ele é um estranho pra mim. Eu não tenho o que dizer no leito de morte de alguém que escolheu não me conhecer. Eu desejo que ele descanse em paz, mas eu não quero ir lá.
6: Você tá sendo de uma insensibilidade que me assusta. É o nosso pai, caramba. Não importa o que ele fez ou deixou de fazer no passado, ele tá morrendo. Você vai carregar esse orgulho pro resto da vida? Eu tô te avisando, Neiva, o caixão vai fechar e você vai se arrepender amargamente de não ter ido dar um abraço de despedida no pai. A culpa vai te comer viva! A culpa vai te comer viva! A culpa vai te comer viva!
1: O que meu irmão está sentindo é legítimo. Ele tem memórias com o nosso pai. Mas eu não sinto mais nada. O meu ciclo com meu pai se encerrou há muitos anos. Eu já perdoei o vazio que ele deixou. Eu não guardo rancor. Mas também eu não sinto necessidade de buscar um vínculo que nunca existiu. Meu pai é um estranho com quem eu divido o DNA e só. Eu não posso fabricar um amor que nunca chegou a existir de fato só porque o tempo dele está acabando. Eu não acho que preciso fazer isso. Eu não quero mexer nessa ferida cicatrizada. Quero apenas ficar em paz. Será que eu estou errada?
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1: Acabamos de ouvir a história da Neiva. A ausência do pai. O que isso causa na vida de uma pessoa, né? Temos muito o que conversar, né? Depois de ouvir essa história, quero que você compartilhe as suas experiências, a sua emoção aí do outro lado ouvindo essa história também, né? 9198-441-6545 WhatsApp ou vem pra nossa live aqui do YouTube Rede Nativa Oficial. Tô te esperando.

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0: presença do Pai? Vamos conversar sobre essa história?
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0: Já vou para os recados aqui da nossa live no YouTube. Muita gente se viu na história da Neiva porque também sofreu muito com o abandono do pai. E agora o pai está lá no leito de morte, querendo depois de 30 e poucos anos, né, falar com a filha que a procurou e foi tratada com tanta frieza, né? Ah, o ser humano, podemos ser melhores a cada dia. Agora ela diz que não sente nada, não quer ir lá ver o pai. Se fosse você, iria? Opiniões divididas aqui, viu? Olha, eu penso da mesma forma. Se ele não te procurou em vida, por que agora quer ganhar o seu perdão, né? Que ele descanse em paz, mas se eu fosse você, eu não iria. No leito de morte, gente, tem tanto arrependimento.
2: A história dela, independente de tudo que aconteceu, é uma história linda. Ela saiu muito bem, né? Superou a falta do pai. Mas eu, no lugar dela, não iria, não. Afinal, ele nunca procurou ela, ele nunca quis saber. Aí agora que tá morrendo, quer saber da filha? Ah, eu, no lugar dela, não iria, não. Ela tá certa. No meu ponto de vista, ela está corretíssima. Ela não vai ficar com consciência pesada, não. Pra ela, ele é uma pessoa como outra qualquer.
3: Não force o seu coração, né, lindo, que você não quer fazer. Não, não force. Agora, se Deus falar dentro do seu coração, vá ver seu pai. Mas o contrário, não. Não vá além do que você não quer fazer. Boa sorte pra você, que você tenha uma grande mãe.

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Sim, ela tá totalmente errada, porque não diz sobre ele, diz sobre ela. Se realmente ela perdoa e ela tiver amor no coração dela, ela vai olhar pra ele como um ser humano. E ela não parou pra pensar que se ele quer ver ela, porque de repente ele quer pedir perdão. Então assim, hoje, pra mim, ela tá se tornando pior que ele, pior que ele. Muito triste, é muito triste, porque não quer dizer sobre ele mais, agora quer dizer sobre ela.

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1: É, ultrapassado não tem fila de espera mesmo. A Sônia mandou um recado agora há pouco, falando muito sobre ela tá errada. Mas a gente não tá aqui pra julgar se tá certo ou se tá errada, mas dando um conselho aqui pra Neiva, de que ela deveria ir até o leito de morte do pai. Porque fala mais sobre ela, e eu tava aqui conversando com o pessoal da live, falando, sabe a misericórdia que Deus sempre tem por nós e a gente sempre pede por isso? Eu acho que seria isso. Ir além, né? Do julgamento, de lembranças de passado. Talvez ali no leito de morte seja a última chance mesmo de encerrar o ciclo que a Neiva achou que já tinha sido encerrado, mas que tá ali presente ainda na vida dela. Muita gente não mudou de ideia não, dizendo, eu não iria. Ele teve tempo pra procurar por você, você procurou por ele, ele foi frio. Neiva, você não está errado. Seu pai fez a escolha dele de viver longe de vocês, dos filhos, né, todos esses anos. Você está fazendo a sua escolha de não querer participar dessa despedida dele. Você já o perdoou em vida, então siga em paz, né? Siga a sua intuição, só você sabe da sua dor.
2: É, minha história dela é bem parecida. Então hoje eu estou com 48 anos, não conheço meu pai. E assim, também sofri muito, sabe? Sempre em silêncio. Sempre imaginei que se a minha vida estivesse com ele, se seria um pouco menos sofrida. Passei por muitas lutas. Mas hoje consegui formar a minha família. Graças a Deus, tenho duas filhas lindas, um marido maravilhoso. Eu, no lugar dessa amiga minha, eu teria ido no hospital, teria dado um abraço nele. Porque assim, eu ia ficar de bem comigo. Por mais que eu não o conheça, que eu sinta que meu pai hoje, se ele aparecer, que seja um estranho, eu jamais negaria um abraço pra ele. Até mesmo se ele precisar algum dia de mim, eu vou estar ali pra servir. Porque é assim, Gi. A gente tem que amar todos. Por mais que meu pai nunca fez nada por mim, eu ia sim, com certeza.
1: Obrigada, Lu. Você tá pensando no amor. No amor que a gente tem que ter pelo próximo, né? Independente de laço de sangue, do que a pessoa fez ou não. Um bom conselho e parabéns, viu? Venceu aí essa dor, cuidou da sua, tá cuidando da sua família. Siga feliz, tá? E se fosse você, iria ou não? Fico pensando também, se a Neiva não for, ela pode se arrepender depois? Porque se ela for, ela não vai ter arrependimento.

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0: História da Neiva hoje, mexendo com as lembranças, com as emoções de muita gente. Várias pessoas aqui na nossa live do YouTube falando sobre o abandono de pai, também de mãe, né? Mas que receberam carinho de pessoas queridas, como avós. No caso da Neiva aqui, bonito, né? O valor, a valorização que ela dá no comportamento da mãe, que nunca ficou falando lá mal do pai, mas também não tratava do assunto, né? Mas sempre ali, firme, forte, não deixando faltar nada. Parabéns a essas mães solo, guerreiras, vencedoras. Exemplo, né? Pra tanta gente. A Elianela tá aqui na nossa live. Mulher, vai no hospital. É que às vezes ele quer pedir perdão, perdoa, faça a sua parte. Tem muita gente falando isso pra ela seguir a vida dela em paz. E muita gente falando que ela tá errada, né? Não escolha, não negue, né? Esse momento aí pro seu pai no leito de morte. Porque depois você pode se arrepender. Cirsa.
2: Ah, Neiva, você fez seu papel. Você procurou ele um dia, mas ele não quis nem saber de você. O seu irmão, ele tinha um vínculo. Que Deus perdoe tudo que ele fez de ruim pra vocês, pra sua mãe. E vá viver a vida, minha filha. Você tá certa. Ele que vá na paz de Deus, fique em paz. Você tem que dar valor? É... O que a sua mãe fez por você? Essa foi uma guerreira, viu?
3: Eu acho que tem momentos na vida em que a gente tem que esquecer tudo, tudo que nos foi feito. Eu acho que ela devia ir lá sim, dar o último adeus pra ele. Não porque ele é o pai dela, mas porque ele é um ser humano. Se ela não considera ele como pai, pelo menos que o considere como ser humano. E eu acho que ela deveria ir sim, eu acho que isso vai fazer bem pra ela.
0: E você, Sônia?
4: Olha, amiga, siga o seu coração. O principal você já fez, que foi perdoar. E como você mesma disse, você não tem um vínculo com ele de pai e filha. Então o que você tinha que fazer, você já fez, que foi liberar o perdão. Se ele partir, ele vai partir em paz, porque você já perdoou. Mas voltar lá sem a sua vontade vai ser como mexer numa ferida aberta que demorou muito a se curar. Então siga o seu coração. Não vai por pressão de ninguém, vai por sua vontade, pela vontade do seu coração.

0: Na minha opinião,
1: Sim.
0: eu acho que ela não deve ir, mas como ser humano, né, que a gente é, vai lá, se despede. É que às vezes é isso que ele tá querendo, uma despedida dela.

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Música bonita de Felipe Ferrari, A Carta de Larissa. Só é feliz quem tem amor no coração mesmo, né? A Neiva pode transformar toda a vida dela, esse orgulho da mulher que ela se tornou, num amor assim, ó, sem nenhum orgulho, sem nenhum preconceito. Se ela for lá no leito de morte do pai, como ele pediu agora, né? Mostrando que ela é superior a tudo, né? Será que ela consegue? Muita gente falando pra ela ir, pra ela não carregar essa culpa, pra não se arrepender depois. Gente que já passou por isso também, viu?

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0: Aconteceu com a Neiva, dona da história de hoje, e acontece com tanta gente. Obrigada pelo carinho, pela confiança, né? De compartilhar também as dores que vocês carregam, falar sobre as cicatrizes, as feridas. Por falar nisso, muita gente acha que essa ferida aí no coração da Neiva não tá curada. Por isso, algumas pessoas falando que ela deveria ir lá, se despedir do pai no leito de morte, como o pai pediu, depois de 30 anos foi procurar a filha, pra aí sim encerrar esse ciclo. A Wanda, sua história é tão parecida com a minha. Meu pai saiu de casa, minha mãe tava grávida de mim. Saiu pra trabalhar. Nunca mais voltou, nem deu notícias. Só apareceu quando tava doente. Aí lembrou.
2: Ele só tá colhendo o que ele plantou, né? Ele não te deu amor, ele não te deu carinho, ele não te deu atenção. O momento que ele poderia estar com você, ele não fez questão. Então, não é culpa sua. Ele é apenas um estranho pra você, como você mesmo falou. Só procurou agora porque tá doente, tá precisando, entendeu? Do perdão. Porque se ele tivesse bem, se ele estivesse... Ele não tava ligando pra você como ele sempre fez.
0: E será que ela não tem que aceitar esse arrependimento?
3: Ô, minha amiga, não perca essa oportunidade. Se você já se resolveu, né, nesse abandono que seu pai te deu esses anos, amém. Mas não perca essa oportunidade dele te pedir esse perdão. Talvez ele precise isso pra partir em paz. E todos nós temos esse direito, né, de nos redimir, nem que seja na hora da morte, infelizmente. Mas não perca essa chance, não. Talvez seja um momento de você zerar de verdade. Porque a impressão que dá é que você tá querendo punir ele, né, por esses anos de abandono. Então não perca essa oportunidade, não. Se não tem diferença nenhuma pra você, qual vai ser a diferença de você ir lá nesse leito de morte dele e ouvir o que ele tem pra te dizer?
4: Não sei se é que eu tenho um coração muito mole, mas eu iria. Eu iria porque, por mais que ele não deu atenção, eu acho que a gente não deve pagar com a mesma moeda. Eu iria pra mostrar pra ele que quem perdeu foi ele, e não ela.

0: Nativa é tudo e muito mais música sertaneja com Bruno e Marrone. Pode ir embora. Obrigada, viu? Todo mundo que se colocou aqui no lugar da Neiva, que foi tocado aí com essa história por ter passado sentido, né? Ausência de pai, ausência de mãe. Neiva, que bom que você hoje olha para sua história e tem orgulho da mulher que você se tornou. E como sempre digo, a gente pode ser melhor a cada dia. Você indo lá no leito de morte do seu pai, ouvindo o que ele tem para falar, simplesmente, você já vai mostrar o quanto você é de amor nessa vida, né? Agora, se também você optar por, olha, não quero mesmo, continuar com a sua decisão de não ir, a gente também tá com você entendendo que você queria que ele fizesse quando teve tempo. Mas sabe que a gente pode ser superior, a gente pode ser melhor, a gente pode, assim como Jesus, devolver amor a quem não nos deu o amor. Isso é uma grandiosidade, ter compaixão nessa hora, sabe? Então espero que você, depois de ter mandado essa história aqui, repense um pouco aí a sua decisão, mas ouça o seu coração também. O importante de tudo isso é você seguir com o coração em paz nessa vida, para que depois que ele se vá, você não fale, poxa, eu poderia ter ido. Se você tiver essa dúvida, vá, entendeu? Não por pressão do seu irmão ou de qualquer outra pessoa. Faça valer o seu sentimento, que é isso mais importante. Depois atualiza aqui pra gente, tá, querida? Um beijo, siga em paz.
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0: 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A Câmara dos Deputados aprovou na noite de ontem a proposta que acaba com a escala de trabalho 6x1. O projeto determina a redução da jornada de trabalho de 44 para 40 horas semanais sem perda salarial. O texto agora segue para votação no Senado. A Secretaria Nacional do Consumidor vai abrir processos contra as plataformas iFood e Kita por descumprir normas de transparência sobre a composição dos preços das entregas. E a multa pode chegar a 14 milhões de reais. O INSS concluiu a análise de 126 mil pedidos de salário maternidade. A ação mobilizou servidores de todo o país para ampliar o acesso ao benefício e garantir mais agilidade no atendimento. O resultado representa mais que o dobro da meta inicialmente estabelecida pelo Instituto. 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
1: Obrigada, Débora. Já te chamo de novo.
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0: uma roupa de nenenzinho, só que ele tá solteiro. Eita. Eu trago todos os detalhes já. Oxi. Já.
1: Ah, ia falar que é esse próximo que vem cantar, mas esse aqui, ó, já é papai babão.
2: O viu? Da Rafa Kalimann, na Tancinha?
1: Não, esse aqui, ó, ó, ó, ó.
3: Luan Santana é muito mais nativa. Esse...
1: Pai da Jade.
2: É, mas ele tá casado. O que a gente vai falar é solteiro,
1: é,
2: né,
1: Thiago? É marido da Jade, né? A filha chama outra coisa.
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0: pai, mas tá solteiro?
1: É, tá obcecado, Gislaine Martins. O galã João Vicente de Castro. Ele que, além de ator, também é apresentador de televisão.
0: Sim.
1: Ele acabou revelando que está obcecado pra ser papai. É. Olha, ele já começou, inclusive, a comprar roupas de bebê.
0: Que doido.
1: Só que ele ainda não tem filho. Ele explicou que durante muitos anos imaginava ter um filho homem. Mas acabou mudando essa percepção ao observar a relação de amigos próximos com as filhas. Agora, o João só precisa do mais importante. Uma mamãe pra que ele possa ser pai. Ah, também dá pra ser pai solo, né, Gi?
0: Dá. Se quiser, dá certo. Boa sorte pra ele, né?
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0: Veja com Danilo e Davi.
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0: 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Bora brincar na nossa tarde aqui de quinta-feira valendo 100 reais. Um segundo vale 100 reais.
1: Leonardo, boa tarde pra você, Léo.
5: Boa tarde.
0: Oi, Léo, tudo bem com você?
5: Tudo sim.
0: E aquela animação? Oi, tô na Nativa!
5: Tô na Nativa!
1: Aí, rapaz.
0: É assim que a gente gosta, tem que entrar no clima. Vamos ganhar cenzão, Léo?
5: Vamos aí.
0: O que você quer fazer com esse dinheiro, hein?
5: Então, vamos ver se eu ganhar aí, eu vou ver se eu entero pra comprar o bolo de aniversário da minha filha de 3 anos amanhã.
1: Ai, qual é o nome dela?
0: Que fofo.
5: Nicole.
1: Nicole?
0: Nicole.
5: Mas... Nicole E.
1: Nicole E.
0: Ah, pra, pra complicar a vida da criança.
5: É pra complicar mesmo.
1: Nicole E o nome dela. Eu tenho uma irmã chamada Nicole, mas a sua é Nicole E.
0: Olha
1: okay.
0: Que chique, né?
5: E meu filho chama Gabriel.
1: Gabriel E.
0: Olha!
1: Nicole e Gabriel. Nicole E e Gabriel.
0: Estamos na torcida por você, tá, Léo?
5: Tá bom.
0: Posso soltar aqui o trechinho da música?
5: Sim.
0: Então vamos lá, ouve direitinho, hein?
1: Ah, já sei quem é.
0: Sério?
1: Já.
0: Descobriu?
1: Sei que é uma dupla.
0: É isso.
5: Nossa, eu não escutei.
0: Vou tocar de novo então, tá? E agora?
1: Já sabe ou toca de novo, Léo?
5: Toca de novo.
0: Mais uma, mais uma, mais uma.
1: Quem é o artista? Qual é o nome da música, Leonardo?
0: O coração
1: Leonardo?
0: Do pai, tá turu, turu, turu.
5: Nossa.
0: Chuta aí, Léo.
5: Eu tenho mais uma chance, não?
1: Não, já foi as três.
5: Já foi as três?
1: Chuta.
5: É que a primeira eu não escutei mesmo.
0: Vou dar mais uma chance pra você, vai.
1: Agora é pra matar, Leonardo. Vou, fala ou fala?
0: Vamos garantir esse bolo aí.
5: Nossa,
0: Caramba,
5: me esqueci, ó.
0: 4.
1: 3.
0: 2.
1: 1.
5: Ah, não vai ser dessa vez.
0: Meu Deus. Ô, Léo, mas faz o seguinte, passa o cartão lá e compra esse bolo pra Nicole.
5: Não, de um jeito ou do outro vai ter que comprar.
0: É isso, comemora aí, você pode participar outras vezes aqui com a gente. E eu vou te dar a camiseta da Nativa, da coleção 2026, que é lindíssima, tá bom?
5: Tá bom, obrigado, viu?
0: Beijo, meu amor!
1: Valeu, Leonardo!
0: O que vale a brincadeira, né, Gabriel?
1: Amanhã tem 200 reais,
0: é
1: gente.
0: Isso.
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0: Beijo, até amanhã então, hein?
1: Beijo, Gi, até amanhã.
0: Tchau.

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0: 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É a nossa tarde toda especial dessa quinta-feira. Tudo bem? Esse solzinho aí, já saiu de casa pra tomar um pouquinho desse sol, pra aproveitar. Tá na hora de ganhar presente com a Nativa também.
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0: Olha, eu tô sabendo que tem muita gente resfriada, com gripezinha aí. Ô, meu, que dó, viu? Bora tomar um chazinho? Quem vai mandar um chá pra mim hoje? Hoje tem a chaleira elétrica de presente no Responde ou Paga, tá? Chaleira elétrica valendo, então, no 9198-441-6545. Só faz a inscrição. Pode mandar mensagem escrita ou áudio pra concorrer na brincadeira, tá bom? Responde ou Paga, valendo a chaleira elétrica. E a nossa hora mais começa agora. E nessa hora você vai ouvir tudo isso de música.
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Paixão, Diego e Vitor Hugo, Tubarões. É a nossa hora mais, uma hora de música pra você. Daqui a pouquinho tem a sua participação no Responde ou Paga. Hoje tem a chaleira elétrica de presente. É, chaleira elétrica, rapaz. Esse friozinho é bom, hein? Aquele chazinho, esquenta aquela aguinha bonitinha. Aí pronto, baita presente pra você ter na sua casa. Você vai presentear alguém também, né? Chaleira elétrica valendo no 91984416545. Antes do turma, é a sua participação por aqui.

0: 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É o Danilo e Davi. Apaga, apaga, apaga. É a nossa hora, mais uma hora de música pra você.
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0: 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Evani, boa tarde pra você, Evani.
2: Boa tarde, Gil Gabriel.
0: Tudo bem com você, mulher? Como você tá aí?
2: Eu tô bem, graças a Deus.
0: Aí, você tá em Cotia, é isso?
2: Isso.
0: Você tá no trabalho agora?
2: Estou.
0: Você vem de...
2: A patroa saiu e eu aproveitei.
0: Você trabalha numa loja aí, é isso?
2: Eu trabalho em uma loja.
0: Ah, você vende o quê?
2: Eu vendo pijamas personagens, vendo blusa, vendo calça jeans.
0: É roupa, né? Roupa vendo, no geral.
2: Vendo, roupa.
0: Aí,
2: sapato, tênis, tudo isso eu vendo aqui.
0: Ah, isso. Depois eu vou dar uma passadinha que tô precisando renovar o meu guarda-roupa, viu, Vani?
2: Oba, vem mesmo.
0: Vou comprar na sua mão, mas ó, de presente pra você, Vani, tem a chaleira elétrica de presente agora pra você, pode ser?
2: Pode, sim.
0: Ô, Ivani, já sabe como funciona a brincadeira aqui do Responde ou Paga?
2: Sei.
0: Então eu vou gerar a pergunta aqui pra você, mulher. Atenção, atenção, atenção. Evani, qual o nome da brincadeira onde uma pessoa precisa procurar as outras? Qual o nome da brincadeira onde a pessoa precisa procurar as outras? Responde ou paga, Evani?
2: Ai,
0: Anjinho
2: Gabriel, eu tô com um pouco de dúvida.
0: Tá com dúvida? Você não brincava quando criança?
2: Brincava sim, quando eu era criança, óbvio. Mas repete novamente, por favor.
0: Ó, já, agora você vai ter que decidir se responde ou paga. Decide.
2: Eu passo.
0: Vai pagar?
2: Eu vou pagar, vou
0: vai pagar.
2: Pagar.
0: Então, pronto, ela vai pagar, gente. Pagou, vai ter que pagar. A brincadeira esconde-esconde, menina. Não brincava de esconde-esconde não, Evani?
2: Brincava, sim. Eu ia responder essa pergunta, mas eu tava com dúvida, Gabriel.
0: Aí pra não perder, falou, não, deixa eu pagar. Então, Evani, isso. Então, ó, sim. Você podia responder esconde-esconde ou pique-esconde, tava valendo também. Mas agora, pra levar a chaleira, pra pagar é o seguinte, vai ter que fazer a contagem regressiva a partir do número 10, Evani. Contagem regressiva, vai, a partir do 10. Consegue?
2: Consigo.
0: Então vai lá.
2: Um, dois, três.
0: Não, é regressiva, menina. É 10. Vai, continua.
2: Não. Ah, eu acho que de 1 a 10 é isso?
0: Não, do 10 pro 1, vai, regressiva. 10, 9.
2: Ah, tá. 10, 9, 8, 7, 6, 5, 4. 2.
0: 3, menina.
2: 3, 2, 1.
0: Isso! Que susto! Ai, gente.

0: Menina,
1: não pula.
0: Ai, não. Calma, menina.
1: Muito fácil.
0: Fica nervosa, mas ganhou a chaleira elétrica.
1: Tô nervosa, Anjo, juro pra você. Fiquei muito nervosa. Esque... Mas a pergunta tava fácil, do início ao começo.
0: Exatamente. Do início ao final. Ô, meu amor, um beijo pra você. Ganhou a chaleira. Tá? Vai trabalhar, mulher. Vai vender roupa que você ganha mais. E ganhou a chaleira elétrica. É regressiva. 10, 9, 8, 7, 6, 5, 4, 3, 2, 1. Pronto. Amanhã tem mais Responde ou Paga.
2: E aí, vai encarar? Responde ou Paga!

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Nativa, boa tarde pra você, 8 pras 3. Já já tem Zé Neto e Cristiano ao vivo no Turma da Nativa, com transmissão no YouTube da Nativa também.

0: 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Jads e Jadson, toca o João Mineiro Marciano, rapaz. Daqui a pouquinho tem turma da Nativa com a Daizinha, Zé Neto e Cristiano. Sorteio da Smart TV de 75 polegadas, tudo isso já já.
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0: 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André Costa, como tá as coisas por aí?
5: Tá um sucesso, Anjinho Gabriel. Boa tarde pra você.
0: Boa
5: também.
0: Tarde.
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0: Valeu, André.
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2: Oi, oiê, pra turma inteirinha ligadinha aqui na nossa Nativa. Sim, sim, sim. Turma da Nativa tá no ar, 3 e 2. Tô com ela toda bonita hoje.
3: Oi, seus lindos, cheguei!
2: Tudo bem com você, Daizinha?
3: Tudo maravilhosamente bem com você, Anjinho.
2: Tudo jóia, preparada pra receber Zé Neto e Cristiano já ao vivo no programa.
3: Preparadíssima, meu amor.
2: Ah, é? O que, que você vai perguntar pra eles?
3: Ai, muitas coisas,
2: muitas
3: viu?
2: Cositas. Ó, uh-huh. Oh, pra você que tá ouvindo a Nativa também, quer interagir, quer fazer a sua pergunta, falar algo pro Zé Neto e Cristiano, já pode usar o nosso WhatsApp. E já eles vão entrar no ar aqui. 9198-441-6545. Daizinha, mensagem pra deslascar a vida do ouvinte.
3: Ah, eu tenho certeza que você, assim como eu, às vezes se pergunta, onde foi que você acertou, né? Porque onde foi que a gente errou, isso é nítido.

0: Zenete Cristiano, seu polícia! Atenção, Zenete Cristiano, ao vivo agora no Turma da Nativa. Sejam bem-vindos, meninos!
1: Ah, opa! Estamos de novo, estamos de volta.
2: Graças a Deus.
0: Estávamos com saudade de vocês. Como tá a vida, pessoal?
3: Cara, tá, eu falo pra você, não dá pra reclamar, não, né? Melhorar.
1: Tá melhor, tá melhor do que nós merece.
2: Olha, graças a Deus, né?
1: Graças a Deus, bom demais, gente.
3: Antigamente a gente, né, era prática, né? Falou assim, como é que tá vindo as correrias, mas não tá, né?
0: Vocês desaceleraram? Ou continuam aqueles shows, aquelas loucuras?
1: Começando a ficar velho, né? A gente vai dando uma...
0: Você segura a lombar, a lombar pra dar uma caixadinha, que nem eu? Que eu segura a lombar.
3: Rapaz, eu falo pro menino.
2: É onde dói, cabeça, ombro, joelho e pé, né?
1: Olha os ouvidos, não vai cair, né?
3: Fala pros meninos da staff, vocês tomam cuidado comigo, escada, rampa.
0: É, né? É
3: perigoso. Dentro gelado, não pode.
0: Ô, Cristiano, você que é pai de menina?
3: Os dois.
0: Os dois são pai de menina? Tá ouvindo o novo trabalho de vocês. Qual o nome? Vocês e Deus?
1: Vocês e Deus.
0: Vocês e Deus, né? Que tá nas plataformas. Tem esse sucesso, Cadeira Cativa. Ele tá tocando a roda aqui na Nativa. O pessoal tá pedindo bastante também, né?
1: Que legal, cara. Bom,
0: e aí tem essa música aí que eu achei muito bonita.
1: Pai de menina, essa música também, ela surpreendeu. Ela entrou nos 45 do segundo tempo. Ela é de uma... Como é que chama o compositor da Pai de Menina? Do menino lá, ou...
3: Ah, eu não lembro o nome dele, é difícil.
0: Mas vai vindo, depois você volta.
1: Depois eu volto.
0: Mas sabe o que é o mais legal? Que nas festas de 15 anos a gente vai poder substituir filha do Rick Renner. Uma nova música dedicada às filhonas lá, 15 anos e tudo mais. Vai ser sucesso essa música nas festas de debutantes. Deixa eu lembrar o pessoal, a gente tá no YouTube da Nativa também. youtube.com/rede nativa oficial pra galera. Você que tá curtindo o Turma da Nativa, Zenete e Cristiano não vieram com as mãos vazias. Eles trouxeram um kit exclusivo pra gente sortear nessa hora.
1: Uma lembrança.
2: Kit lindo, hein?
0: Não, tem que lembrar aqui, ó, o kit. Vamos ver se
1: tá aqui. Mostra
0: ó.
1: Pros...
0: Mostrar que o pessoal tá assistindo no YouTube aqui, ó. Vem aqui, ó, nessa sacola Zenete Cristiano. O que que tem? Vocês trouxeram só pros ouvintes ou pros apresentadores
3: um carro,
0: também?
2: É, cadê o nosso?
0: Cadê? Aí. É uma agenda isso aqui?
1: É uma agenda. É uma agenda aí pra você... Uma agenda, um caderno também, né, pra você anotar as suas coisas.
0: Deixa eu tem um... ficar aqui. Tem o copo aqui, bonito.
1: Copo,
0: deixa eu voltar a música, senão ela acaba aqui, pronto. Pode continuar
2: falando. O kit é lindo, gente. Copo. Até a sacola é elegante.
1: Calendário,
3: tem a foto do Zé de Sunga verde.
1: Deus o livre.
3: Essa assombração.
0: Você nunca mais postou foto assim,
1: não,
0: né,
1: não, dá um problema desgramado.
2: É melhor
1: dá,
2: não.
0: Ó, os postos de vocês são ciumentas?
1: É, o copo do Intenso aí, pra você tomar uma cerveja, ou uma água, um refrigerante.
0: Um chá nesse frio.
1: Né?
0: Chá, muito
1: mantém
0: bem.
1: Mantém quentinho.
0: Pra você que quer ganhar esse kit que a gente vai sortear no finalzinho da hora, é só contar pra gente quem tem cadeira cativa aí no coração de vocês, né? Aquela pessoa especial. Quem tem a cadeira cativa no seu coração, Cristiano?
3: Ah, em casa é quatro cadeiras, né? Em casa.
0: Quatro.
3: A esposa e os filhos, né?
0: Os filhos. Quatro filhos?
3: Tem três filhos.
0: É?
3: E a Paula dá quatro.
0: Pretende ter mais?
3: Ah, eu fechei a faca.
0: Você já fechou? Você operou?
3: Não tem mais coluna pra carregar a menina.
0: Ah. E vocês, Zé?
1: Tem um menino e uma menina, né? E
0: tentam... Vai vir uma surpresa agora, amor.
1: Já tentam bastante o terceiro aí, mas não veio.
2: Então... Ih, tá tentando. Vamos então, ver. Talvez venha.
1: Mas tá no quase todo dia ali.
0: Daizinha.
1: Quase segunda, quase na terça.
0: Tem essa música também, né?
1: Tem.
0: Gente, tá muito legal esse novo álbum aqui do Zenete Cristiano.
1: Cara, esse
0: álbum. Qual o nome dessa música?
1: Esse álbum. Essa chama quase todo dia mesmo.
0: Canta um trechinho pra
1: mim. A gente faz amor quase todo dia. Quase segunda, quase na terça, quase na quarta e quinta. E o povo fala que casado coisa pouco. Mas quase todo fim de semana, quase tem de novo.
0: É boa essa
2: boa
0: música.
2: Demais,
0: o pessoal tá fazendo bastante vídeo nas redes sociais.
1: Tá, né, tá tendo, virou bastante trendzinha. Esse álbum, cara, por incrível que pareça, acho que é um dos mais precisos que a gente já lançou. Quando a gente lançou, ele bateu, né, top 10 áudios dos álbuns mais ouvidos do mundo.
0: Uhum.
1: Né, quando a gente lançou ele. E a gente ficou muito feliz, a gente nem imaginava, não esperava, né? Lógico, a gente sonhava que fosse muito bem, mas não imaginava que ia estar nessa proporção. Cadeira Cativa também, o sucesso que tá fazendo aqui na Nativa.
0: Bom demais,
1: muito feliz.
0: Sim. Daizinha, quem é que tem cadeira cativa no seu coração?
2: Ai, meus filhos e claro que a minha avó Isaurinha, né?
0: A sua vovó Isaurinha, quantos anos ela tem?
2: 98.
1: Meu Deus do céu, é o terror do INSS.
0: Falou. falou isso no Hulk, meu.
2: Amei!
0: O pai do Tony Tornado, é isso,
1: ah, doutor? O pai do Tony Tornado, 117 anos. Ah, toma,
3: vou te falar, o Tony Tornado, a gente viu ele lá, não é que o cara tem 90, 92 ele tem, né?
2: É, a Vaisaurinha tem 90, eu tô brincando, mas é o terror, né? Não deixa de ser.
3: Você fala assim, 92 anos, cara, mas você olha pra ele, não é um cara que você, ah, beleza.
0: Você dá 92, 60.
3: É. Você dá 60.
2: Gente, a minha banda de skate.
0: É verdade. A véia é danada.
2: É sério. Toca violão, estuda, dança.
3: A minha avó, inclusive, quase que eu não vim hoje. É que ela não classificou, mas ela tinha, tava indo pra final de jiu-jitsu também.
2: Olha aí,
0: caramba,
2: gente.
0: Então a gente.
3: Ela não classificou.
0: E a gente morrendo aqui com 30 e poucos anos? Né? Não pode.
1: Rapaz, isso aí eu curti na minha velhice dos meus prédios, 36.
0: Quem é que tem cadeira cativa aí na sua vida? O papo continua no YouTube da Nativa. Só mandar seu WhatsApp 9198-441-6545.
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0: Cadeira cativa.
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0: A Prefeitura de São Paulo está com inscrições abertas até esse sábado para os cursos livres Cria e Costura, iniciativa voltada a interessados na área da moda, design e sustentabilidade. A qualificação é gratuita e tem duração de 4 semanas. Os cursos disponíveis são Introdução à Máquina de Costura Industrial, Molagem Básico, Confecção de Concert e ainda Estamparia Digital. Ao todo, são mais de 90 vagas disponíveis. Quer saber mais sobre essa dica? Então vai lá nos stories do nosso Instagram, que a gente vai postar um link com mais informações no @nativa. Daqui a pouquinho a gente volta com muito mais o Turma ao Vivo com o Zé Neto e Cristiano. E eles vêm cantar pra você também já.
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0: Não, como não vai ter piada?
1: Você quer piada?
0: Eu quero piada.
1: Então bora lá,
0: Anjo Gabriel. Peraí, não, calma. Deus, solta a vinheta, ó.
2: Ela é muito famosa.
0: Peguei ela de surpresa.
2: E é humorista.
1: Eu tô rindo de nervoso.
2: Show de humor. Dadai.
1: Anjinho, como no rádio a gente tem que estar sempre preparada,
0: sempre,
1: né? Então vamos lá, meu amor.
0: Vamos.
1: Qual é a parte do computador preferida dos astronautas?
0: Quê?
1: Qual é a parte do computador preferida dos astronautas?
0: Não sei. Você sabe, Zé?
3: A parte do computador preferida. O Cristiano vai saber, que ele é mais...
4: Eu não
3: entendo muito dessa tecnologia, não.
0: Qual que é, Daizinha?
1: A barra de espaço.
0: Muito bem, a barra de espaço. Mas Zé, você é bom de piada.
4: As nossas não pode, porra.
0: É tudo pesada?
1: Nossa, não sabe, não pode contar nenhuma assim que seja mais leve?
3: Cara, deixa eu lembrar uma aqui.
0: Uma que você conta para suas filhas, pros seus filhos. É pesada, tá? Então não.
3: A vagoa dura lembrar assim de última hora, né? Em cima da...
0: Não.
4: Você sabe uma que eu contei pra minha filha?
0: Qual que você contou?
3: Vai.
0: Aproveita o espaço.
4: Ela conta pra caramba, cara. Eu falei pra ela assim, ô filha, você sabe por que, que o cachorro um fica cheirando o fiofó do outro?
1: Por quê?
4: Eu falei assim, uma vez o rei cachorro fez uma festa na casa dele. E aí ele foi fazer a festa e ele falou assim, ah, eu não vou fazer festa não. Essa cachorrada vai vir aqui, vai me cagar tudo na minha casa, sujar tudo a casa. Aí o mordomo dele falou assim, não, o que, que você não fala o seguinte? Você chama todo mundo, só que a hora de entrar pra dentro da casa tem que deixar o fiofó na portaria, né?
0: Aham.
4: Uhum. Aí beleza, os cachorros passavam, deixavam o botão lá, né?
1: Meu Deus.
4: Aí no meio da festa tava tudo lindo, maravilhoso. Só que chegou quatro leão lá e entrou, foi pra cima dos cachorros. Os cachorros saíram correndo e um pegou o fiofó do outro, foi guardando. Aí até hoje eles cheiram um fiofó do outro.
3: Pra ver se é o dele.
4: Pra ver se acho dele, né?
1: Gente!
3: Eu contei pra minha filha, ela conta na escola.
0: Ó, o papo continua com o Zé Neto e Cristiano no YouTube da Nativa.
3: É igual meu menino. Meu menino chegou em mim, falou assim. Ô pai, você sabia, não sabia dessa. Você sabia que a metade da salsicha é sal, né? Cerveja embutida assim de salsicha, metade da salsicha é sal. Falei, não, filho, não sabia não, ué. Falei, e a outra metade? Falei, é sicha.

0: 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Zé Neto e Cristiano, barulho do foguete. Eu gosto dos ditados populares do Zé Neto.
1: É aquele ditado que diz: água mole, pedra bate, tanto bate até que é nóis.
0: São as clássicas da pandemia?
2: Sempre tem, né?
0: Tem várias. Quem é que tem a cadeira cativa no seu coração, valendo o kit exclusivo Zé Neto Cristiano, que a gente vai sortear no finalzinho da hora aqui pra você estar acompanhando, turma?
3: Boa tarde, turma da Nativa. Quem tem cadeira na minha vida é minha filhota linda, a Emily.
0: Emily. Tem que cuidar da princesa aí, né? E você, Vanusa?
4: Quem tem cadeira cativa na minha vida, nesse momento, são meus cachorros.
0: quais cachorros?
5: Ah, é companhia, viu? Cachorro...
0: Ela tem.
5: Tem cachorro que é mais companheiro que muita gente.
0: Qual é o seu cachorro?
5: O meu é o Floquinho.
6: Floquinho. Cara, eu falo pra você, eu não gostava de gato, nem a pau.
0: Não gostava?
6: Eu tinha raiva de gato. Até que eu tive meu primeiro gato, já tô no terceiro já.
5: Olha!
6: É bom demais o gato.
0: Vocês gostam? Eu não posso ter gato, sabia?
5: Eu gosto mais de cachorro.
6: Então, vamos lá. Eu tinha alergia feia de gato.
0: Ah, é?
6: Só que a alergia do gato, ela vem da baba. Não vem do pelo. Só que ele lambe o pelo. E a alergia do gato, se você convive com ele, você cria imunidade. Hoje eu não tenho, cara, eu ficava perto do meu gato, fechava olhos, espirrava, acabou, não tem mais.
0: Olha que legal.
5: Tá vendo? Bom saber.
2: Em casa eu tenho dois cachorros, né, o Max e o McQueen. Tem dois ringneck.
6: Que duas... ringneck?
2: Ringneck é um tipo uma, parece uma calopsita, mas sem outro petinho, um azul e uma branca.
6: Ah, é mais caro.
2: É, eu ganhei, na verdade. O Cristiano. E os ratos que você ganhou, Cristiano?
0: Ah, vocês têm hamster? Tem hamster?
2: Tem rato, quatro hamsters. Tem dois porquinhos da Índia.
6: Porquinho da Índia, tem...
2: Tartaruga.
0: Cobra.
6: Tem tartaruga. Aí tem meu lago, peixe. Lá tem peixe.
2: É, eu tenho umas carpas lá também.
5: Eita, todo tipo de bicho.
2: Tem. Ela parece um zoológico lá em casa.
7: Sabe quem tem cadeira cativa na minha vida?
0: Quem?
7: Lá em casa, 7 cadeiras, gente. 4 gatinhos, que meus gatinhos também sentam na cadeira, tá? Meus filhotinhos, 2. E o meu esposo.
0: O pessoal tem um amor, né?
2: Pelos
0: bichinhos.
6: É,
0: né?
6: Muito.
0: Vira membro da família.
6: Ah, tanto que eles são companheiros, não tá escrito, né?
0: Verdade.
2: É igual a Day falou, né? Mais companheiro que muita gente, né?
5: Ah, com certeza.
8: E quem tem a cadeira cativa na minha vida é minha mãe e os meus filhos.

0: responsabilidades. Hã? Vai estar lá, cerveja na promoção. Seja homem, levanta. Marca seu amigo aí, precisa cumprir com as
1: obrigações.
2: Os deveres.
3: Mas vocês deram uma maneirada, né, gente?
1: É,
3: em bebida.
1: Esse aí é o Zé Neto do Velho Testamento.
3: É do Velho Testamento.
4: Agora
3: né?
4: Bebe menos.
1: É, agora só uma cervejinha.
5: Bebe menos, influencia menos.
1: Exatamente, né? Hoje eu gosto de influenciar as pessoas a outras coisas.
4: Hoje isso causa uma... menos nas redes sociais.
1: É, mais tranquilo.
3: Graças a Deus.
2: Não arranja mais briga, né, Zé Neto?
1: Não fica
2: bêbado. Eu gostava quando você arranjava briga com o pessoal na internet. Eu falava, é isso aí, Zé Neto.
4: Arranjava briga. Postava foto de sunga.
2: Não, rapaz, isso aí já deu briga.
4: Era tanta coisa.
6: É, não, rapaz, são sinais, hein? São sinais.
1: Realmente.
6: Começamos abastecendo o tanque.
1: Realmente as coisas mudaram, graças a Deus.
2: Mudaram pra melhor, né, Cris?
5: Graças a Deus, hein? Graças a Deus. Hein?
1: Nossa, continua daquele jeito, não, daqui mais uns.
5: É que é tudo que eu fazia morrido, resbalava em mim.
2: É, né?
5: Que é engraçado, sabe o que eu acho engraçado? Eu falo, brinco muito com isso, assim. O Zé vai lá no show, compra um buquê de flor, né? A gente racha. Os dois pagam. Aí sai no jornal. Zé Neto compra flores pra ajudar.
4: Tadinho do Cristiano.
5: Zé Neto compra...
2: É, sempre ele na frente.
5: Zé Neto compra não sei o que lá. Aí faz alguma coisa errada. Zé Neto e Cristiano fala do cu da Anitta.
4: Meninas,
7: Neiva.
4: Então, ó, galera, melhore.
7: Tá sem vergonha? Vai botar roupa?
2: Cristiano
4: só fica com a parte ruim.
2: É, não pode. Meninos, obrigado pela participação de vocês. Vocês estão com o projeto que vocês lançaram mês passado, não foi?
1: Sim, Vocês e Deus.
2: Isso.
1: Né, acho que...
2: Tá em volume também, lançamento? É 7 músicas agora?
1: É, lançou 7 agora, mais 7, depois mais 7, né? Graças a Deus, acho que da nossa história, eu acho que até agora tá sendo o maior lançamento que a gente já fez até hoje, né? Com os números expressivos que tá tendo agora.
2: Uhum.
1: Né? E tocando muito aqui na Nativa, inclusive.
2: Exato, rapaz.
1: A gente tá muito feliz, né? Convidar todo o pessoal que ainda não viu, não ouviu. Sintoniza na Nativa e pede muito. Cadeira Cativa.
2: Isso.
1: Pai de Menina. Quase Todo Dia.
2: Tudo isso vai lançar ainda aqui
1: tem
2: na programação.
1: Tem muita música boa aí pra você escutar.
2: E é incrível como vocês acertam nas músicas, né? Desde quando vocês começaram a carreira pro Brasil, em 2013, 14, foi ali? Quando vocês foram pra Som Livre. E deu aquela explosão.
1: Foi 2014 pra 2015.
5: É, 2015 a gente gravou o primeiro DVD, né? A gente gravou o primeiro DVD em 2015, 2016 foi a Seu Polícia, a música mais tocada das rádios.
1: Sim,
2: e de lá pra cá.
1: De lá pra cá, graças a Deus, só alegria.
4: A do foguete? A gente adora a do foguete.
2: A gente aumentava até o último volume aqui.
4: Exatamente.
2: Escuta aí o barulho do foguete.
4: E toda vez que alguém terminava assim, um relacionamento, a gente cantava. Escuta aí o barulho do foguete.
1: Foi balde, né?
2: Foi balde.
1: Foi balde.
2: Ela e ela.
1: Ela e ela. Pátio do Poço.
2: Minha mãe ouve ela e ela fala: que safado.
1: Pátio do Poço, Mulher Maravilha, Notificação Preferida. Ferida Curada. Ixi,
2: Vocês não têm pra onde cantar a música dos outros no show. Quer dizer, todas vocês têm mais. Quando 30
1: eu falei
2: de repertório?
1: Pro Cristiano, a gente tava vindo pra cá, acho que do nosso repertório. A gente separou pra gente gravar no novo projeto 70 músicas do Zé Neto Cristiano. 70 músicas que tocaram muito do Zé Neto Cristiano. Então,
2: 70
1: músicas.
4: Mas desse projeto novo, qual é que mexe mais com o coração de vocês?
1: Cara, tem várias. A Pai de Menina é, você tá doido, né? Mas tem muita música ali que não lançou ainda, né? Tipo, tem aquela música. Como é que chama, Cris? Que eu gosto pra caramba, romântica. Onde Eu Deixei de Ser, que pra mim, nossa, eu acho que vai...
5: Plano C também. Tem uma vibe muito boa, tem a plano Fama C. de Louco.
1: Fama de Louco, que nós canta International.
4: Olha que vocês
2: cantam em inglês?
1: Canta em inglês, o refrão.
2: Não, mas vocês ficam cantando em inglês, mas tem umas músicas que vocês cantam que às vezes a gente canta errado, porque pega a dicção, eu acho.
1: É, mas é na hora de mixar, o jeito que você coloca a voz e tudo, e a mixagem fica dá pra entender.
2: Qual música que o pessoal canta errado, que você falou? Passa a vida toda.
1: Agora tá distante. A pessoa canta, agora tá distante, vai. E agora está de stand-by. Agora tá de stand-by. Me parece.
2: Ah, gente, pronto.
1: Tem a status que eu não queria também.
2: Como que é?
1: Até que eu queria alguém, mas quem diz que eu mando? Tem gente que fala, até que eu queria alguém,
4: assim.
1: Mas quem diz que eu amo? Tem gente que canta assim, sabe?
2: Ah, eu canto assim.
4: Ah, tá, então eu cantei certo.
2: Eu canto assim. Zé Neto, Cristiano, obrigado pela participação
5: obrigado
2: de vocês
5: você.
2: Aqui.
1: Obrigado mesmo, de coração.
2: Vocês são muito legais,
1: prazer,
2: sempre dispostos aqui.
1: Prazer estar com vocês.
2: Deus
1: aqui.
2: Abençoe a carreira de vocês e a família, principalmente.
1: Amém.
5: De vocês todos. Também, viu?
4: E voltem sempre, viu?
1: Obrigado, Nath. Obrigado, Dai. Obrigado, gente. Bom demais estar com vocês aqui. Zé Neto.

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0: A Nativa é tudo e muito mais, né, Neto e Cristiano? Cadeira de aço aqui no Turma da Nativa. Os meninos foram embora, mas o programa tá inteirinho com eles. A primeira parte do programa, né, Daizinha?
1: Eles foram embora, mas o estúdio ficou tão cheiroso.
0: Você gostou, Daiz? Mas não é, não é deles o perfume, é do produtor.
1: É
0: o produtor,
1: é nada. Que eles também estavam cheirosos. Inclusive lá no YouTube. No YouTube eles falaram os perfumes aqui.
0: Uns nomes que eu não entendi nada.
1: É porque
0: viu?
1: É perfume árabe hoje.
0: Ah, tá. Mas eu quero saber agora, Daizinha, quem leva o kit Zé Neto e Cristiano com caderno, copo térmico e o calendário exclusivo do Zé Neto e Cristiano, tudo na sacola da marca Zé Neto e Cristiano.
1: Ai, é lindo o kit, viu? E quem leva é você, Diogo Vicente da Silva, final do telefone 4844. Parabéns, seu lindo!
0: Jogou, só vim buscar. Qual é o endereço, Daizinha?
1: Avenida Doutor Francisco de Mesquita, número 1000, Central Plaza Shopping.
0: Ô, Diogão, só vim buscar no Central Plaza Shopping, ali pertinho da estação Tamando ATI do metrô, das 10 às 6, tá bom?
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0: Muito mais informação pra você que acompanha a programação da Nativa. Petrobras anunciou que vai aumentar os preços de venda de gasolina para as distribuidoras em 48 centavos por litro a partir de amanhã. Para alto, o combustível ainda passa por toda a cadeia até chegar aos postos. Ou seja, o aumento não será imediato. A Anvisa determinou o recolhimento e suspendeu a comercialização, distribuição, propaganda e uso do lote 13/25 de coco ralado da marca Casa de Mãe, da empresa Qualicoco, após identificar excesso de dióxido de enxofre no produto. A decisão prevê o recolhimento do lote do mercado em todo o país. Futebol, a seleção brasileira não pensa em cortar Neymar nesse momento e vai trabalhar pela sua recuperação até a estreia na Copa do Mundo, dia 13 de junho, diante do Marrocos. Apesar disso, o atacante continuará sendo avaliado dia a dia e a sua participação no torneio está sob risco. Ah, Neymar, por favor, melhora aí, a gente quer te ver jogar, rapaz, vamos! Daqui a pouquinho tem Luan Santana, é o Turma da Nativa que volta já já.
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0: 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Smart TV, 75 polegadas, daqui a pouquinho pode ser sua, pra você acompanhar os jogos da Copa, pra você poder acompanhar o Neymar que vai jogar, gente, ele precisa melhorar logo. 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Tem mais uma Smart TV já já, mas tem que mandar sua narração do gol de futebol,
1: isso,
0: né, Dazinha?
1: Mas bem bonito, viu, tem que fazer bonito.
0: Passa pra direita, passa pra esquerda, e levanta a bola e passa por equipe da Nativa, e passa Jones Mendes, Gislane toma no peito, ela avança e ela chuta e gol! Gente, é com essa empolgação, com emoção, valendo essa Smart TV 75 polegadas, né, Dá?
1: 75 polegadas não é pra qualquer um, tá? Porque eu não tenho uma dessa, você tem hoje?
0: Não tenho.
1: Eu sou louca pra ter uma dessa e você tá tendo a oportunidade. Só que você precisa o quê? Você precisa fazer a sua narração e fazer bonito.
0: Já foram uns 3 sorteios, acho que faltam mais 4. Então hoje vai sair, daqui a pouquinho sai mais uma Smart TV. Tem que mandar sua narração com o seu gol aí da Seleção Brasileira no WhatsApp da promoção, Daizinha.
1: 9198-406-9646. Boa sorte pra você.
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0: Alternativa é tudo e muito mais. É o Zezé de Camargo, irmão da Lua. Amigo das estrelas. Quem é o irmão da Lua, Dai?
1: O irmão da Lua? Ah, deve ser o Sol, né?
0: E o amigo das estrelas?
1: Ah, o amigo das estrelas com certeza sou eu, que fico admirando todos os dias. Eu sou a amiga das estrelas.
0: Ai, quero ver o Zezé nesse programa, viu?
1: Ah, eu também quero, até porque você sabe que ele é muito meu fã, né? Ele já falou aqui um dia que nós ligamos pra ele.
0: Ele tá puxando saco, ele nem sabe seu nome.
1: Ah, por que ele puxaria meu saco, Anjinho? Quero... Justamente, ele nem me conhece.
0: Eu quero que quando ele chegar aqui, eu quero falar assim, Zezé, qual o tamanho do salto que você usa no seu sapato?
1: Ele é tão pitititico, mas ele é tão gracinha.
0: Quem você acha que é a pessoa que vai ter sempre cadeira cativa no coração do Zezé, Dai?
1: Ah, com certeza é a Zilu.
0: É a Zilu?
1: É claro, é a mãe dos filhos dele.
0: Ah, é verdade.
2: Meninas!
0: 9198-441-6545. Quem é a pessoa que sempre vai ter cadeira cativa no seu coração? Conta aí.
3: Tem cadeira cativa na minha vida é o meu netinho Ravi.
0: O Ravi, nome bonito, Ravi.
1: É lindo.
0: Ravi, nome curto, né? Tá na moda.
2: Quem tem cadeira cativa na minha vida é o meu papagaio.
0: Como que é o papagaio? Como que fala?
2: É, o papagaio! Ó, oh, essa fofoqueira tá passando aí!
0: Patrícia!
4: Quem tem cadeira cativa na minha vida é minha família, meu marido e minhas filhas.
0: É a família sempre no coração, né, menina? E você, Evelyn?
5: Nativa, quem tem cadeira cativa no meu coração é meu namorado, Evandro, que tá comigo há 2 anos, que me estressa muito, mas eu sou apaixonada por aquele homem, com todo o meu coração.
0: E com todos os defeitos. Ó, pros apaixonados, pra quem tá acompanhando a Nativa, tem várias promoções de Dia dos Namorados, tem shows pra você acompanhar também. Né? Imagina você e seu amor ganhando um smartphone, Daizinha.
1: É, Anjinho, Dia dos Namorados tá chegando.
0: E aí?
1: E aí?
0: Tá namorando com quem?
1: Eu não tô namorando com ninguém, Anjinho, Gabriel. Eu, meu filho, só ganho flores no dia 12 se eu morrer no dia 11.
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0: Nativa é tudo e muito mais, Henrique e Juliano. Seja ex!
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0: Daizinha, vamos ajudar o pessoal aqui no Viu Meu Pet?
3: Bora!
0: Que tal adotar o Branquinho?
3: O Branquinho! Oi, Branquinho!
0: Ele é um cachorrinho, filhote, sem raça definida, de pelagem...
3: Branca.
0: De olhos escuros, é super dócil, tímido. É o Branquinho. Branquinho tá em um lar temporário. É... Já ia falar do grupo de pagode que veio aqui. Que
3: chocolate?
0: É o chocolate. Mas aqui é Branquinho, né, mãe? Branquinho.
3: Mas, chocolate branco.
0: Isso, Branquinho tá em um lar temporário na região do Aricanduva.
3: Olha, perto de casa.
0: Próximo ao shopping Aricanduva, né?
3: Opa.
0: Então, se você se interessou pelo Branquinho, acesse o link nos stories do nosso Instagram, o arroba nativa, que vai te caminhar direto pro perfil dele no site Viu Meu Pet. Então, se você perdeu um pet, achou um perdido por aí, quer encontrar um pra te fazer companhia, é bom, né? Acesse viumeupet.com.br.
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0: Nativa, é tudo e muito mais. Ele Justin, Insônia da Madrugada.
1: Feliz Justin.
0: Daqui a pouquinho tem aí o sorteio da Smart TV de 75 polegadas. Presentão da Nativa, da Casas Bahia e da LG, tá? Você não mandou seu áudio ainda? 9198-406-9646. Mas o que a gente nunca pode esquecer, Daizinha?
1: Da nossa audiência, porque a nossa audiência tá como?
0: Tá lá em cima, minha filha!
1: Lá em cima, meu amor!
0: Vamos mandar um peixinho pra quem?
1: Muitos peixes aqui pro Edson Souza, pro Sérgio, a Paloma, a Mariette, o André ouvindo a gente também, o Jair, o Everton, a Marinalva, o Gustavo e o Igor.
2: Ô, Dai, ó! Um beijo, Dai!
1: Um peixe, seu lindo!
0: Ai, que beleza! Daqui a pouquinho tem o Bruno!
1: E Marrone!
0: Turma da Nativa, você não pode perder!
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0: Oi, Débora.
8: Oi, Anjinho, ótima tarde. Tem ocorrência na 23 de maio, saída para Maestro Cartim, 200 metros depois do viaduto Condessa de São Joaquim. Vai parando desde a Praça da Bandeira. Melhor pegar a 9 de julho. 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
0: Muito bem, obrigado, Débora. Até já com mais informações. Direto do helicóptero da Nativa.
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1: Cadê? Mandaram pergunta hoje? Aqui, ó. Margarete Santana.
2: Margarete.
1: Da Vila Mariana, Daizinha.
2: Oi, sua linda.
1: Daí, outro dia eu vi você falando que não gosta de visita na sua casa. Por quê?
2: Ai, deixa eu te falar uma coisa. Eu saio cedo de casa e eu só volto à noite pra dormir. Sua linda, eu já sou a visita na minha própria casa. Eu, hein?
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1: Ai, ai. Mas vamos fazer a festa do pijama na sua casa.
2: Ai, vamos, anjo.
1: Você tem a...
2: Vamos, eu quero muito.
1: Você tem lá o pijama do Pikachu, eu vou do sonho.

0: 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Xande Avião, Gustavo Lima, algo mais.
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0: Opa, bora, gente, que só a Nativa te fornece esse presente, hein? 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
2: Não é uma Smart TV, é a Smart TV.
0: 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Tem que narrar uma partida de futebol, um golaço aqui pra gente. Imagina que você é o narrador, a narradora. 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
0: Vamos saber quem leva essa Smart TV essa semana, Daizinha.
2: Quem leva?
0: Ó, aqui o áudio dela aqui primeiro, ó.
3: 10 minutos do segundo tempo. 3-1 pro Brasil, mas a Suécia vem pra cima. A torcida sueca tá cantando alto aqui do meu lado. Olha o Didi com ela no meio. O Didi levantou a cabeça, lançou na área pro Pelé. Pelé domina de costas pro gol. O Parlin tá grudado nele. Vai perder, não?
0: Não.
3: Meu Deus. Eita. Olha o chapéu. Deu um chapéu no zagueiro dentro da área. O estádio veio abaixo. A bola cai. Pelé virou. Bateu de primeira. E é gol. E é gol.
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3: Pelé, é 4, hein? Que golaço, senhoras e senhores. O menino de 17 anos chorando no chão. Vai construir história.
0: Olha só. É,
2: gente, parabéns.
0: Criativa ela. Evelyn, parabéns, Evelyn. Ganhou a Smart TV 75 polegadas da Nativa. Evelyn Silva Cordeiro, Daizinha.
2: Isso, Evelyn Silva Cordeiro, final do telefone 2882. Parabéns, Evelyn, maravilhosa.
0: Parabéns, Smart TV lindona. 4K Ultra HD. Eu até leio o que tá escrito aqui na pauta. QNED, viu? É muita tecnologia.
2: Casas da Bahia LG.
0: Muito bem. Evelyn Silva Cordeiro, 2882, finalzinho do fone. Evelyn, parabéns, viu? A equipe da Nativa entra em contato pra você retirar a sua Smart TV.
2: Ai, gente, ai que tudo, anjinho.
0: Eu tô querendo uma na minha casa.
2: Eu tô com uma inveja boa, e você?
0: Inveja boa. Então você pode fazer que nem a Evelyn, narrar sua partida de futebol, o seu golaço, o seu grande passe e mandar no WhatsApp da promoção 91984069646. Semana que vem, quinta-feira, tem mais um sorteio.
2: É isso aí, eu quero ver você falando. É gol!
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0: 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Ela é Luana Prado, Desandei, aqui no Turma da Nativa. Cadê a trilha bonitinha aqui da música do Zé Neto? Isso, cadeira cativa.
1: Ah, eu amo.
0: São uns fofos, né,
1: Daizinho? Eles são maravilhosos. Eles poderiam ter ficado o programa todo, né?
0: Só que o Cristiano nunca fala qual perfume que ele usa.
1: Nossa, e eu levando a sério, achando que eles tinham falado o perfume, fiquei sabendo que é zoeira.
0: Fizeram uma brincadeira, né? Você caiu, né, Daizinha?
1: Olha, Zé Neto e Cristiano.
0: Melhor.
1: Vocês, ó, vocês me pagam, tá? Deixa a próxima vez que vocês vierem aqui.
0: Eu nem reparei
1: tá
0: também,
1: anotado,
0: viu, Daizinha?
1: Tá anotado, viu? Tá anotado.
0: Fico tão focado aqui que eu nem percebo as malícias que eles contam. Né?
1: É que nem eu, né? Fico tão focada na beleza deles.
0: A gente é abobada, a gente não percebe. São dois, tinha aquele desenho, dois cachorros bobos? Somos nós, Daizinha.
1: É,
0: dois
1: e ainda
0: bobos.
1: Falei obrigada ainda por falar. Nossa, deixa eles.
0: Quem é que sempre vai ter uma cadeira cativa no seu coração? A música Cadeira Cativa. Zé Neto e Cristiano lançaram aqui na Nativa. Fala, Leandro!
2: Olha, quem vai ter cadeira cativa no meu coração sempre é minha esposa, Claudete, meu grande amor. Mãe da minha filha Natália. Essa tem cadeira cativa na minha vida.
3: Opa! Oi, Nativa. Quem tem cadeira cativa na minha vida é minha querida mamãe Dona Maria, 89 anos, e a minha filha Daniele. Um amor de pessoa. Amo muito ela.

0: elas.
1: Oh, que bonitinho.
2: Quem tem cadeira cativa no meu coração, com certeza são todos vocês da Rádio Nativa, que eu amo de paixão.
1: Que bonitinho.
3: Linda.
1: Maravilha. Maria Neuza. Quero ouvir seu áudio, Maria.
4: Quem tem cadeira cativa no meu coração, é a Nativa, que é tudo e muito mais na minha vida, no meu coração.
3: Feia chata.
1: Para!
3: Que isso?
1: Que isso? Coisa feia. Não pode falar assim. Fala, Antônia.
5: Pessoa que sempre vai ter a cadeira cativa no meu coração é o meu esposo, porque ele tá do meu lado, independente da situação, tá sempre me apoiando, me ajudando. É muito atencioso, muito carinhoso. Eu amo demais, 26 anos de casado, então sempre terá uma cadeira
1: cativa, né? É verdade, ô esposo? Você sempre vai ajudar a esposa?
6: Vou nada!
7: Olha, quem vai ter sempre a cadeira cativa na minha vida é os meus filhos, Sofia e Cleiton. E o meu netinho, Luiz Henrique, também.
1: E se o Gustavo Lima quiser uma cadeira cativa no seu coração?
8: Pau!
3: Ah, eu sapeco.
1: Seu quê?
8: Pau! Ah, eu sapeco.
3: Tá safadinho, né?
1: Nossa. E ele tá postando umas fotos, né, de
3: pois é,
1: academia particular
3: a Andressa,
1: dele. Ele tá viajando, né?
3: É, e a Andressa Sueta, a mulher dele, outro dia ela postou e falou assim, tá vendo, vocês ficam falando aí que meu marido tá feio, agora eu tenho que ficar aguentando ele postando sem camisa. Acho que o pessoal falou de propósito pra ele tirar a roupa.
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3: Gustavo Lima, você tá muito feio. Mas é muito, muito, muito, muito, muito feio.
6: Tá sem vergonha? Vai botar roupa?
3: Ai, vó, já tô de roupa.
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0: A Nativa é tudo e muito mais música sertaneja. O Guilherme, coração na cama.
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0: Pra finalizar a última da Nativa desta quinta-feira, quem vai ter sempre uma cadeira cativa aí no seu coração?
2: Oi, Nativa. Oi, Turminha. Boa tarde, tudo bem?
0: Tudo.
2: Quem tem a cadeira cativa no meu coração são os meus filhos e a Nativa, porque eu amo ouvir vocês, a brincadeira da Dai. Beijo!
0: Você desculpa, viu, a brincadeira da Dai.
3: Ah, desculpa nada. Ela disse que ama.
0: Muito bem.
3: Maravilhosa, obrigada pelo carinho.
0: Muito bem, obrigado a todo mundo que participou, se divertiu com a gente nessas duas horas aqui do Turma. Tá chegando Fernando Teles com Super Daizinha.
3: Oi.
0: Sempre muito bom brincar com você, Dai.
3: É sempre muito bom estar com você, Anjinho.
0: Pra você aquele beijo de anjo.
3: Beijo, Anjinho Gabriel.
0: Beijo.
3: Beijos lindos e lindas. E até às 6 na Nativa entrando no grupo.
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0: Muito mais informação para você que acompanha a Nativa. O Brasil abriu quase 86 mil postos com carteira assinada em fevereiro. O saldo de empregos foi positivo em 24 das 27 unidades da federação, com liderança de oportunidades em São Paulo. Os dados foram divulgados pelo Ministério do Trabalho. Duas semanas após a explosão de oportunidades em São Paulo. Os dados foram divulgados pelo Ministério do Trabalho. Duas semanas após a explosão, liderança de oportunidades em São Paulo. Os dados foram divulgados pelo Ministério do Trabalho. Duas semanas após a explosão, cação e o pagamento de indenizações seguem sem resolução. Segundo as vítimas, a Sabesp tem demorado para resolver os pedidos de ressarcimento. A polícia apreendeu hoje 85 mil figurinhas falsas da Copa do Mundo no centro de São Paulo. A ação ocorreu na Avenida Valtier, na região do Canindé, e nas ruas 24 de Maio e Dom José de Barros, na República.

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3: Débora?
4: Oizinho, ótima tarde. Tem ocorrência na 23 de maio, saída para Maestro Cartim, 200 metros depois...

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é que você tá, hein? Tá em casa, trabalhando, tá pelas ruas? Que tal você me contar como é que tá o trânsito por aí? Manda mensagem no WhatsApp 9198-441-6545. Ô, Teles, eu tô aqui na Rebouças. Trânsito sentido bairro tá zoado. Teles, eu tô aqui na Marginal Pinheiros. Não tá legal, não. Teles, tô na Marginal Tietê, aqui tá fluindo. Me conta onde é que você tá, manda áudio. 9198-441-6545. Hoje também a gente vai ter o super desafio e o tema é a sorte. Já já eu falo as músicas, já adianto os prêmios aqui. Tem aquele kit de pães de queijo, pedacinho do sol. São 4 pacotes pra você se deliciar. Tem gourmet, multigrãos, requeijão e goiabada. Pedacinho do sol alimentos, tem queijo mesmo. E tem uma batedeira também de presente. Hoje tem super saudade pra gente recordar.

0: Nativa é tudo e muito mais amor. Hugo Henrique, Mala, 5:10 em São Paulo. Obrigado pela sua companhia. Alô, Fábio Henrique, obrigado pela carona aí. Uma ótima quinta, tá?
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0: Bora lá, hoje o tema é a sorte. Música 1 ou música 2? Qual você gosta mais? A música 1, Victor e Léo. Boa sorte pra você.
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0: Se você gosta mais dessa, manda mensagem e fala assim: Teles, eu voto na música 1.
2: Tinha que ser assim, tudo bem, já passou.
0: A música 2, Maiara e Maraíza. Sorte que você beija bem.
3: Tem sorte que você beija.
0: É dessa que
3: você
0: gosta? É.
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0: manda áudio. Teles, eu voto na 2. 91984416545. Esse é o nosso WhatsApp. Tem kit de pães de queijo, pedacinho do sol. Tem batedeira também. 91984416545. Vote na sua.
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0: 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Boa tarde, 5:15.
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0: E olha, o governo de São Paulo sancionou a lei que reajusta o piso salarial paulista para R$ 1.874,36, valor 15% acima do salário mínimo nacional. O aumento beneficia trabalhadores sem piso definido por lei federal ou então acordo coletivo. Tá no trânsito aí? Manda informações pra gente. O Francisco tá em Santo André, alô ABC, obrigado pela sintonia. Como é que tá o trânsito aí, Francisco? Boa tarde.
2: Boa tarde, Nativa. Aqui é o Francisco, Chicão da Uber. Tô aqui na cidade de Santo André, sentido Mauá. O trânsito aqui na Capitão João tá muito grande, tá bastante movimentado. O pessoal tudo indo embora pra casa agora. Um abraço pra todos os ouvintes, um abraço pra todos da Nativa.
0: Valeu, Chico. Obrigado.

0: Nativa é tudo e muito mais amor. Leonardo Meu Mel no Super Nativa 5:19.
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0: Hora de você votar na sua música para concorrer a um kit de pães de queijo, pedacinho do sol, 4 pacotes. Tem também a batedeira elétrica. 91984416545 para você votar. O tema hoje, a sorte. Música 1, Victor e Léo, boa sorte pra você. E a música 2, Maiara e Maraíza, sorte que cê beija bem. Fernanda, boa tarde, vota na sua aí.
2: Oi, Félix. Oi. No super desafio eu vou na 2. Sabe o que você tem? Tem sorte que cê beija bem.
0: O que você tem? Ó, essa aqui então, Fê. Tem sorte que cê beija. Valeu, Fernanda. Você acorda a bomba que ela... E você, Cida, boa tarde.
3: Eu voto na número 1, Vitor e Léo.
0: Léo, beijo.
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0: Evaldo, boa tarde.
5: Boa tarde, Teles. Eu voto na música 1, Vitor e Léo.
0: Pra você, boa, boa. Já está computado o seu voto, Evaldo.
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0: Kátia, você tá aí?
7: Oi, Teles. Oi. Boa tarde. Tarde. Hoje eu vou votar na música número 2. Beijo.
0: Beijo.
4: Sabe o que você tem? Tem sorte que você beija.
0: E você, Marcinha?
8: Eu voto na música 1.
0: Vitor e Léo. Alessandra, você vota na 1 ou na 2?
9: Eu voto na música número 2.
0: Número 2, Maiara e Maraíza. E você aí, ó, quer votar também? Quer concorrer a prêmios, participar, interagir? 91984416545.
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1: E a Sabesp prorrogou até o dia 30 de junho a campanha Acertando Suas Contas, que oferece descontos de até 80% no valor principal das dívidas, além de abatimento total em juros e multas. Você pode regularizar os débitos de forma online ou então presencial. Ícaro e Gilmar no Super Nativa.

0: Ativa, boa tarde, 5:30.
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0: Olha, hoje a gente vai tocar uma música que foi lançada em 1985 no álbum homônimo. A música fala de uma mulher forte, decidida e dona de uma autoridade natural que tem uma forte influência sobre os homens. A música, Dona, da banda ou conjunto ou grupo, como você quiser, Roupa Nova. Super saudade no Super Nativa dessa quinta-feira.

0: É tudo e muito mais amor. Diego e Victor Hugo, BG é a cura.
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0: 5h37 em São Paulo. Atenção, você que é MEI. Acontece até amanhã, hein, nas estações do metrô. Anhangabaú, Barra Funda, Brás, Itaquera, Jabaquara, Luz, Penha, Santana e Tamanduá ATI, a semana do MEI. São cursos e atendimentos para microempreendedores. Se é o seu caso, vale dar uma passadinha nessas estações aí. Agora, você que está no trânsito, tem informações? É só mandar. 9198-441-6545. A Valéria tá na Sapopemba. Alô, Valéria, como é que tá aí, hein?
2: Oi, Delis. Oi, Nativa. Oi. Eu sou a Valéria Uchoa, motorista de aplicativo. Estou aqui na estação Sapopemba, sentido São Mateus.
0: Sei.
2: O trânsito está bom. Agora, sentido Vila Prudente, o trânsito está bem confuso. Beijos, Nativa.
0: Beijo, Valéria. Bom trabalho. Obrigado pela sua carona.
1: Simbora!

0: Boa tarde, você vota na 1 ou na 2?
1: Boa tarde, Teles. No desafio de hoje, eu fico com a música 2.
0: Música 2.
1: Maiara e Maraíza.
0: Maiara e Maraíza. Valeu, Jane. Jaqueline.
2: Hoje eu vou votar na música número 1, com Vitor e Léo.
0: Já está computado o seu voto, Jaque.
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0: Lilian, você tá aí?
4: Teles, eu vou votar na música de número 2, Maiara e Maraíza.
0: Boa, boa.
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0: Rayane.
6: Oi, Teles, eu voto na música 1, Vitor e Léo.
0: Tá bom.
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0: Beijo pra você.
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0: Andressa, Andresa, você vota na 1, vota na 2?
7: Eu voto na música número 2, Maiara e Maraíza. Beijos, Nativa.
0: Beijo.
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0: E a Vanderleia? Vanderleia, você vota na 1 ou vota na 2?
8: Boa tarde, Nativa. Boa tarde, Fernando Teles. E no super desafio de hoje, eu voto na música número 1, de Vitor e Léo.
0: Boa. Muito bem. Muito bem. Você que não votou, dá tempo ainda. É só enviar um áudio 91984416545, tá bom?
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0: Esse é o nosso
9: super desafio.

0: Natal, Nativa, tudo e muito mais. Amor, Jean Giovanni, Bruno e Marrone. Me faz te odiar. No Super Nativa, vamos lá pro resultado.
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0: Primeiro, quem ganhou o kit de pães de queijo do Pedacinho do Sol com 4 pacotes. Pedacinho do Sol Alimentos, um tem queijo mesmo e também essa linda batedeira que vai ser bem útil na sua cozinha. Atenção, você do final do telefone 0078, Valéria Uchoa. Ganhou, Valéria. Parabéns, passa aqui para retirar 5 dias úteis de segunda a sábado, das 10 às 18, Central Plaza Shopping, ao lado aqui da estação de trem e metrô Tamanduá ATI. Hoje o tema foi a sorte. As duas músicas, a 1, Victor e Léo, boa sorte para você. E a música 2, Maiara e Maraísa, sorte que você beija bem. Com 66% dos votos, ó, quase empatou o negócio aí, hein? Quem venceu foi a música...
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0: Música 2, Maiara e Maraísa.
2: 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É, tem coisas que a gente promete, mas não conta, né, gente? Eu jurei não bater na sua porta.

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Fred e Fabrício, Te Amar é Meu Talento. Fechando o Supernativa de hoje. Amanhã, 5 da tarde, tem mais. Já já tem a Nativa, entrou no grupo, hein? Fica aí.

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1: Quinta-feira, informações do trânsito, Débora Mendonça.
2: Oi, Teles, tem trânsito pesado agora na Avenida Atlântica, são 2 quilômetros com pontos de parada até a chegada a Professor Papini. 15 minutos por ali, melhor pegar a Nações Unidas e ir direto a Interlagos. 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
1: Valeu, Débora. Até mais com informações do trânsito.
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1: Cravamos, 6 horas em ponto, hora de Brasília. 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

0: charmosa.
1: Toda de rosa hoje, hein?
2: É, toda de rosa.
1: Vai 40.
2: É meu lookzinho que eu falei pra vocês. Chegou.
0: Aí, chegou. Sem perder o dinheiro, hein?
1: A nossa caneta marca texto Dai 40.
2: Eu gosto assim. Boa noite, Fernando Teles. Boa noite, Galinha. Boa noite, ouvinte. Vamos que vamos, porque hoje o programa tá daquele jeito.
1: Muito bem. Ao meu lado esquerdo, o lado do tum-tum-tum, é o coração. Ele, Galinha.
0: Fala, Fernandinho. Tudo bem, querido?
1: Tudo
0: Teles,
1: bom.
0: Com dois Lês.
1: Com dois Lês.
0: Tudo bem, Daizinha?
2: Tudo excelente.
0: Maravilhoso, tudo certinho, ó. Eu não se queixo, a vida tá sempre boa. Se não tá boa, tá boa.
1: É isso aí.
0: E se tiver boa, melhor ainda. Vamos pra frente.
1: Vamos pra frente.
2: Se tiver boa, tá excelente.
1: Bom, hoje, quinta-feira, hoje é o dia do hambúrguer.
2: Dia Ai, do que hambúrguer. Gostoso.
1: Sabia que hoje é o dia do hambúrguer? Dia Atenção, do hambúrguer. Hambúrguerias do Brasil, quiserem mandar hambúrgueres aqui pra gente,
0: pode
1: nós
0: mandar.
1: Aceitamos.
2: Eu duvido mandar.
0: Olha, eu vou
2: duvido.
0: Dizer.
1: Manda hambúrguer aqui
0: Teve
1: na rádio.
0: Na primeira fase que trabalhamos junto, Fernando Teles e eu,
1: que era o Companhia de
0: Companhia
1: Amigos.
0: Companhia de Amigos?
1: É.
0: Teve o dia da pizza.
1: Nossa, que chegou de pizza na rádio.
0: Chegaram mais de 22 pizzas na rádio, estávamos dentro do grupo todo, comeu todo mundo, chamava todo mundo para comer pizza.
2: Ai, que delícia. É.
0: Agora, se quiserem mandar hambúrgueres para nós hoje, é só entrar no 9198-441-6545 e dizer, ó, estou mandando hambúrguer.
2: Ai, que tudo. Tá chegando alguma coisa aí, gente?
1: É verdade. Você da hambúrgueria, quer mandar hambúrguer aqui? Manda um WhatsApp, fala assim, estou mandando hambúrguer. A gente passa as coordenadas.
0: Quero mandar hambúrguer.
2: Manda!
1: Dai 40, falando em mandar, o que você manda hoje aí?
2: Hoje eu vou falar da Rafa Brits. Ela fez um desabafo na internet falando sobre o quanto nós mulheres nos preocupamos com a nossa aparência. E também o quanto isso atrapalha a vida da gente.
1: Muito bem. O que mais?
2: E vamos falar também do Marcelo Adnet. Ele disse que a rede social virou um ambiente extremamente tóxico.
1: Ava!
0: Ava!
1: Descobriu o Brasil! Ai, ai. Galinha, você conta o que pra nós hoje?
0: Homeschooling.
2: Oi?
0: Como que é funciona?
1: Isso?
0: São os pais que resolvem educar os filhos em casa ao invés de mandá-los à escola.
1: Ah, é?
0: Então, teve pais que foram condenados por educar os filhos em casa. E nós vamos conversar um pouco sobre isso. Se é bom, se não é bom. É
1: questionável.
0: Quais países têm isso liberado, né? País assim, inclusive, muito mais atrasado que a gente, Estados Unidos, Canadá.
1: Ah, bem mais atrasado que a gente.
0: O pessoal autoriza e cada estado tem a sua
1: lei.
0: A maneira de averiguar.
1: Tá.
0: E vamos voltar a falar novamente, que a gente tem insistido aqui com o pessoal, sobre ao terminar o ensino médio, não tente partir para uma faculdade direto. Faça um curso técnico.
1: Curso técnico.
0: Porque o curso técnico vai te gerar emprego e aí você paga a sua faculdade.
1: É verdade. Na minha época tinha bastante cursos técnicos.
0: Mas até hoje tem Senac, né? Senai, tem Escola, as FATECs, tem
1: exatamente.
0: Esse pessoal todo que pode gerar um curso técnico. Você já sai preparado pro trabalho.
1: É verdade, verdade. Vamos debater isso aqui daqui a pouquinho e vamos falar também, atenção você da construção civil, atenção você pedreiro, sua profissão pode estar em risco, hein? Robôs estão chegando e eles já assentam mais de 2.000 tijolos por dia.
0: Então, na indústria, automobilística, indústria de eletrodoméstico,
1: já tem.
0: Os robôs já entraram.
1: Já entraram.
0: Agora pode entrar na construção civil.
1: Como será isso, hein?
0: E o pessoal brigando pela escala 6x1, 5x2, 4x3.
1: É, meu amigo.
0: O robô não reclama do tempo que trabalha.
1: Agradeça que você tem emprego, hein?
0: Né? Robô não reclama do tempo que trabalha. Gente, na minha cabeça tem coisa que não entra. Todo mundo festejando que foi aprovado na Câmara e foi pro Senado. Num ano eleitoral. E ninguém sabe o resultado disso, que não foi feita uma análise profunda do que pode acontecer. Não levaram o empresariado para discutir isso. Desde o grandão até o pequenininho, porque vai sobrar no pequeno,
1: sempre
0: como
1: sobra,
0: sempre.
1: Né?
2: Certeza.
1: Sempre sobra.
0: Bom, agora vamos contratar robô.
1: Vamos fazer o robô, não precisa nem pagar salário pro robô.
0: Não, você só paga pra um que opera.
1: Você liga na tomada. Só pro operador, né? Então, você pode comentar as notícias aí? Qual é o nosso WhatsApp, Dai?
2: 9198-441-6545.
0: Que mais? Aproveita e faz o quê?
2: Ah, gente, manda hambúrguer pra gente.

0: a música da semana, Felipe Rodrigo. Ignora!
1: O que você tem que fazer?
0: Não é pra ignorar, não.
2: Ignora!
0: Não, ignora não.
2: Não?
0: Não.
1: O que você tem que fazer?
0: Quando
1: você tocou a música da semana?
0: É, toca.
2: Ah, aí é, aí você não ignora não, tá
0: ignora,
2: bom?
0: Não.
2: Ignora só a pessoa aí.
0: Isso.
2: Quando mas tocar... você manda no zap 9198-406-9646. Canta um trechinho, mas canta bonito.
1: Ainda.
2: Canta com vontade, canta, né?
1: Ó. Ainda bem que a gente tem raciocínio rápido. É. Ignora.
0: Não
1: ignora não.
0: Ignora não. Hoje tem mais sorteio aqui, R$500 logo mais no final do programa, 500 hoje, 500 amanhã também, tá bom? Dai 40 com você.
2: Vamos falar da Rafa Brits, ela fez um desabafo na internet falando sobre as mulheres, né, sobre nós mulheres, o quanto a gente se preocupa com a aparência, mas que isso também acaba atrapalhando a nossa vida. Aí tem um áudio dela.
0: Vamos ouvir?
2: Que ela vai contar pra gente.
3: O quanto que estar bonita, ser bonita, tá com um corpo legal, cabelo, pele, ser jovem, ocupa de tempo na sua cabeça, ocupa de espaço na sua vida, na sua carteira. E essa semana, gente, eu ando com a cabeça pensando muito nisso, por isso eu queria muito que ouvisse essa reflexão. Não pulem, eu nunca falo isso, eu nunca apelo aqui, tá? Vou fazer 40 anos esse ano. E aí começou a aparecer o tanto de procedimento no meu Instagram, meu algoritmo falou, ela gostou desse assunto, ela tá com medo de envelhecer. E eu percebi, sabe essas mulheres quando você sai assim do Brasil e você vê que elas têm um descomprometimento, elas saem sem make, eu tô com essa make maravilhosa que eu não acordo assim, tá? Eu acordo com melasma, acordo bem diferente. E aí nessa viagem eu vi que as mulheres lá, né, eu tava na França, elas fazem questão de parecer que estão de qualquer jeito, que estão... Porque eu acho que isso traz uma questão de prioridade, sabe? A gente aqui no Brasil e outros países latinos, mas assim, aqui no Brasil, parece que a gente tem a beleza como... Primeiro, eu tenho que estar bonita. Nem que eu atrase uma hora, fique todo mundo me esperando, mas eu vou estar como eu quero, com o cabelo, como eu quero, bonita. Olha, eu tô sem dinheiro, mas eu vou parcelar porque eu preciso fazer o procedimento, eu preciso não sei o quê. É, eu perguntei essa semana pro marido, quantas vezes você pensa na sua bunda por semana? Ele, não sei, quantas vezes você pensa no seu cabelo por semana, na sua barriga? Isso não é uma coisa que ocupa a cabeça dos homens e por que que a gente tem isso, gente? Não que eu tô... falando contra o procedimento, eu vou continuar no Botox, provavelmente quando eu ficar mais velha eu vou fazer tudo que eu tô fazendo, mas eu precisava compartilhar porque que a gente se preocupa tanto com isso.
2: Pra quem não sabe quem é a Rafa Brits ela é apresentadora, ela ficou conhecida quando ela foi repórter do Mais Você e do Vídeo Show na Globo, né? E ela também ela é casada com o jornalista e apresentador Felipe Andreoli.
0: Muito bem.
1: Ela comenta, inclusive, ela comenta do pessoal fora do Brasil, né?
0: Uhum.
1: A gente copia tanta coisa de fora, por que não copia isso também? Né? Que as pessoas têm que ser o que são, claro, você vai numa festa, você vai sair, vamos se produzir e tal, mas pô, o pessoal sai 8 horas da manhã, já toda produzida.
0: Não dá nem pra reconhecer
2: depende,
0: a pessoa,
2: né? Se você vai em algum lugar, eu, por exemplo...
1: Se você
2: quer me ver feia, vai lá em casa cedinho, assim, que tô só pela misericórdia e também pelo meu bairro. Porque se eu precisar ir em algum lugar, eu vou do jeito que eu tô. Vou levar meu filho na escola, do jeito que eu acordo.
1: É isso que eu estou dizendo.
2: Claro,
1: se você vai trabalhar, você, pelo menos, você não precisa se produzir 200%, mas dá um tapa, né? A gente não merece susto também.
2: Ah, sim, não, aqui eu me arrumo sim, tá?
1: Entendeu?
2: E também você vê, quando eu também não tô com vontade de passar maquiagem, aí o povo até fala, nossa, veio de trombadinha hoje, porque eu coloco o meu moletom com touca, sem maquiagem, e vocês que lutem,
0: hoje
2: entendeu? Porque eu não sou obrigada.
0: Hoje eu vi a Dai na pia lá.
1: Hoje é
2: hora. Você viu?
0: A Dai tava
2: isso.
0: Na pia, lavando louça, com moletom, mas não tava desarrumada, não tava largada,
2: mas
0: como ela fala assim, não. Ela tava só de boa.
2: Eu não tava de maquiagem,
0: não tava
2: arrumada,
0: desleixada.
2: Tava de touca.
0: Não tava.
2: Ah, não, assim, desleixada aí também não.
1: Eu vou fazer um comentário e brigue comigo quem quiser. Sabe por que que a mulherada se arruma tanto assim e fica preocupada com a bunda, com o peito, com a cara, com não sei o quê? Porque mulher se arruma pra mulher.
2: Eu
1: mulher não se arruma pra homem.
2: Você não pode generalizar.
1: Mulher não se arruma pra homem.
2: Eu não me arrumo pra mulher.
1: Mulher se arruma pra...
0: Eu também acho.
1: É a competição entre elas que faz tudo isso aí.
2: Deus
1: por que homem não tem, na maioria, porque tem o pessoal aí dos, do pessoal da academia aí, que é tudo assim. Mas por que que o homem tem menos preocupação com isso? Porque não foi criado com isso na cabeça do homem.
2: Não generalize. Oh. Eu mesma não me arrumo pra mulher nenhuma. Eu gosto de me olhar e me sentir bem. E se eu estou com uma pessoa, aí eu me arrumo pra ele.
0: Ô, galinha.
2: Seu ingrato. Galinha. As mulheres se arrumando pra você e você falando que elas estão se arrumando pra outras mulheres.
0: Não tem o lance agora, da bolsa? Não tem o lance da bolsa?
1: Pra mim, ela se arruma.
2: Agora, tem algumas que competem mesmo. Ô, galinha. Que eu acho que não tem necessidade.
1: Ela se arruma e eu desarrumo elas todas.
2: É. Ui!
0: O lance da bolsa, olha a bolsa dela.
1: Olha a bolsa dela. Por olha, exemplo. Gente, olha, olha o sapato dela. É. Não tinha dinheiro pra almoçar, mas já escarpando, como é que
0: verdade.
1: Tá?
0: O homem não
2: mas
0: tem
2: aí é mulher invejosa. Eu, por exemplo, eu olho uma mulher, eu acho bonita, eu admiro. Eu escrevo lá, nossa, você tá maravilhosa. As mulheres que eu sigo, nossa, eu acho... tá linda, tá maravilhosa, isso, aquilo. E às vezes você olha com o olhar de... Nossa, gente, que mulher bonita, que mulher elegante. Olha essa bolsa, eu não posso ter uma dessa, mas olha, tá arrasando.
1: Homem já
2: nem
1: fala
2: todo
1: assim.
2: Mundo é assim, sabe que nem como, vocês estão falando.
1: Sabe como homem já fala? Ô, mal acabado, o que você tá fazendo aí?
0: O que
1: você tem que dizer? Mas não tem falsidade.
0: É.
1: Mulherada, nossa, você tá linda. Nossa, que luxo feio essa
2: mulher. Ah, é nada. Eu não falo se te não tiver, se não tiver linda, eu não falar, falo,
1: já
2: não.
1: Tá muito discutido, já
2: não, não vem com essa, não, tá? Não generalize.
1: E outra coisa, é até que a morte nos separe.
2: Ai, não vem com essa de
0: vocês,
2: novo, não.
0: Dá pra vocês pararem? Vocês podem parar um pouquinho? Eu, por exemplo, não vou chegar pro galinha e falar, nossa, que cinto lindo, quero um cinto igual. Não falo.
1: Eu vou te dizer, sinto muito.
0: É, então.
1: Não é.

Nativa é tudo e muito mais modão, da Simone Mendes, direitos iguais, aqui a Nativa entrou no grupo. 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

0: 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Já já a gente volta com ele cantando.
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3: Alô, Débora Mendonça, mais informações pra gente.
4: Segue muitas vias difíceis agora no sentido Zona Sul, inclusive o corredor Norte-Sul, que pra Interlagos vai mal da ligação Leste-Oeste até Roberto Marinho, mas funciona bem Vergueiro, Domingos de Moraes e Avenida Jabaquara. 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
3: Valeu, Débora, até daqui a pouquinho.
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0: às 9 da noite, no dia do hambúrguer.
1: Vamos insistir.
0: Cara da Dai.
2: Ai, gente, nada ainda, galinha.
0: Deu fome. Nossa,
2: a gente não tá valendo muita coisa, viu?
1: Nem um hambúrguer.
0: Mandem hambúrgueres, que hoje é o dia do hambúrguer. Então a gente quer comemorar aqui no ar. Mandem pra cá. Né, galinha?
1: E olha, manda a receita do teu hambúrguer também, que nós vamos divulgar a receita do teu hambúrguer.
2: Isso, e a gente vai falar nas redes sociais do seu hambúrguer. Vamos experimentar o seu hambúrguer.
0: Se você quer saber o endereço, você que tem uma hambúrgueria, quer saber o nosso endereço, mande no WhatsApp e a gente fala pra você. 9198-441-6545. Isso, e nesse WhatsApp também você pode comentar as notícias de hoje.
2: Isso.
0: Falamos da Rafa Brits, né?
2: Pois é. Falou que a mulher fica com essa coisa aí de, ai, tem que ficar muito arrumada, que isso acaba fazendo até mal.
0: Isso. A gente vai falar daqui a pouquinho também dos robôs que estão chegando para assentar 2.000 tijolos por dia. Você que trabalha como pedreiro aí, cuidado com o robô, tá chegando aí, hein?
1: Vai roubar o robô.
0: É, tá chegando aí. Dá uma bica no robô. Quando você vê o robô assim, você que é pedreiro, se você estiver passando numa obra, você vê um robô assentando, você dá uma bica nele.
1: Sabe quanto custa?
0: Manda ele longe.
1: Sabe quanto custa?
0: Quebra o pé, né? Porque o robô é duro. De aço, né? A gente tá brincando aqui, não faz isso não, tá bom? Galinha, você vai falar do que também?
1: Eu vou falar do negócio escolar, do homeschooling. Vamos falar da importância de fazer curso técnico.
0: Isso.
1: Enfim, vamos conversar um pouquinho sobre educação.
0: Parece que o pai e a mãe quiseram ensinar o filho em casa e aí foram
1: presos.
0: Vamos falar daqui a pouquinho disso? Tem áudio aqui, o Regis está falando da Rafa Brits.
1: Regis.
0: Vamos ouvir o Regis.
3: Boa noite, Nativa. Também no grupo. Eu acho que a mulherada, tipo, tá exagerando demais. É pra tudo, pra qualquer coisa. Vou na padaria, é 2 horas se arrumando, pro dia a dia, um cabelo bem arrumado, tal, né, um cabelo cuidado, um batonzinho, tá ótimo.
0: Tá ótimo pra você, e se ela quiser se arrumar pra ela, não é?
1: E se ela vai de qualquer jeito na padaria e tem aquela vizinha do 72 que vai ver ela
2: arrumada? Ah, mas você sabe o que acontece? Nossa, isso acontece muito comigo, porque eu saio assim...
0: Desarrumada?
2: Né? Desarrumada.
0: Embagulhada.
2: Mas é que nem você falou, uma coisa é... É, tá suja.
1: Você estar casual é uma coisa.
2: É,
1: você
2: exatamente.
0: Desleixada.
1: Desleixada é outra coisa.
2: Desleixada, né? Com cheirinho, com isso, com aquilo. Aí não, é desleixo. A gente tá falando no caso de não precisar, ai, se preocupar com uma maquiagem pra ir no mercado.
0: Mas isso
2: acontece comigo.
0: Isso.
2: Às vezes tá assim, ó, com aquele coquinho no cabelo, né? Um moletomzinho, sem maquiagem. E aí você olha e vê aquela pessoa que você fala, ai não, essa pessoa não pode me ver assim, não.
0: Não precisa trazer escova pro trabalho, pra rádio, não precisa levar.
2: Isso acontece.
0: Não precisa levar escova pra rádio, né, Dai?
2: Opa, claro que precisa. Eu tenho uma aqui e tenho uma em casa. Escova secadora é vida pra mulher.
1: Olha,
0: oi, fala.
1: Pode vir do jeito que você tiver, menino. Não tem problema nenhum. Pode vir uma matinha pra mim.
0: Ó.
1: Estou falando pra você.
0: Dom Juan.
1: Pode ter certeza.
0: Eu sou Dom Juan.
2: É.
0: Dom Juan. Você falou da escala 6x1 agora há pouquinho. Você fez um breve comentário, galinha?
1: Fiz.
0: E o ouvinte mandou também o dele aqui, o Rodolfo. Vamos ouvir o Rodolfo.
4: Boa noite a todos. Olha, referente a essa escala 6x1. Se o brasileiro ganhasse bem, juros fosse baixo, poder de compra alto, inflação baixa, a escala 6x1 seria o menor dos problemas. O custo que o empresário vai ter contratando mais pessoas para cobrir esse claro de folga, você acha que vai sair do bolso dele? Vai elevar o preço das coisas. E quem vai sofrer? É o pobre.
1: É isso aí.
0: É.
1: Ele matou o assunto.
0: Mesmo porque não pode fechar, de repente, uma loja de shopping no domingo. Que é um dos dias que a loja mais fatura.
1: Eu quero saber o seguinte. Se o dono desta rede de loja disser o seguinte, bom, então agora... Nenhum de vocês que trabalha aqui comigo vai. Vocês vão ter 2 dias de folga, sábado e domingo. E eu vou contratar um pessoal para trabalhar na loja de sábado e domingo.
0: Então, esse é o problema. Nesse caso, tem que ter alguém para trabalhar.
1: Lógico.
0: Nesse caso, tem.
1: Não, mas o cara não quer sair do shopping no domingo.
0: Falo que não. É um dos dias mais... Nas grandes cidades, pelo menos, o domingo é um dos dias mais cheios no shopping.
2: É verdade.
0: Mais vende, né? Bom, a Maria Cícera quer falar da Rafa Brits.
5: Eu só me arrumo pra mim mesmo, pra mim me sentir bem. Eu não quero nem saber se homem vai olhar, se mulher vai olhar. Eu só quero é ficar linda, tá maravilhosa.
0: Vendo, aí?
5: Eu me preocupo um pouco com a minha aparência, mas esse negócio de ficar com essas roupas chiques, não. Essas botas aí grandes, tá vendo, sem se aparecer. Essas botas aí que vai na canela.
0: Essa bota
5: eu
0: sua,
5: sou
0: aí,
5: de boa. Eu sou igual essa meninona aí.
0: Essa paquita com essa bota.
2: Viu? Viu? Tá vendo Dai? Não, é tá vendo Galinha, que fica falando aí que todas as mulheres se arrumam pra outras mulheres.
1: Ela falou essa meninona pra você ou pra Rafa Brits?
2: É...
0: Meninona, a... acho que é Dai.
1: Só pode ser a Rafa Brits, né?
2: Eu, né, Galinha?
1: Né?
2: Eu sou chofencinha.
0: Ah, menina.
2: Eu já tô
0: menina.
2: Com uma idade já, mas eu tenho espírito chofen.
1: Você, como é que é o nome da ouvinte?
0: A ouvinte é a Maria Cícera.
1: Cícera, você não precisa se arrumar mais nada. A natureza já te fez bela, Cícera. Fica sossegada.
2: Peraí, ô cara pálida, você tá cantando a nossa ouvinte?
1: Não, estou dizendo a realidade.
2: No, e tem uma lábia.
0: Ó, Madalena vai falar também aqui. Vamos ouvir a Madalena, da Rafa também. Ó.
6: Eu acho que, assim, a mulher, ela precisa se cuidar, se amar, se sentir bem. Não necessariamente fazer procedimento estético, mas estar bem consigo mesma. Essa é a minha opinião.
0: É isso.
6: Um beijão.
0: Aí. Beijo.
1: Até porque se ela tá feliz, gente feliz, Daizinha.
2: Deixa o saco.
0: A Severina quer falar dos robôs.
7: Oi, Tere, você tá falando pra quando passar na obra e tiver um robô pra dar uma bica no robô? Eu tenho uma ideia melhor. Taca água nele que aí ele para de funcionar. É melhor do que você dar uma bica e machucar seu pé.
0: Aí ferrujar o robô. Boa ideia. Gente, é brincadeira isso, não é pra chutar ninguém, não. É brincadeira.
2: É, fica falando aí.
1: É porque custa caro.
0: Custa muito caro. A Olena quer falar da Rafa.
8: Isso faz mal mesmo, você fica se sentindo mal. Eu sou assim também. As mulheres toda arrumada, toda maquiada, toda produzida. Aí eu fico me sentindo mal e fico tentando, na medida do possível, melhorar todo dia. Mas é muito ruim essa sensação que a gente tem de ter que estar esbelto, sabe?

0: 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Júnior e César, cheiro de culpado. 13 para as 7, hora de Brasília. Um culpado tem cheiro, Dai?
1: Sei não, hein?
2: Mas ele veio da zona, tem.
1: Tem, galinha.
0: Boa colocação, galinha.
1: Esse aí é terrível.
0: Esse é o cheiro de culpado.
1: Nem tinha pensado nisso. Agora, quando alguém me perguntar, eu já sei a resposta.
0: Boa colocação, gostei do cheiro de culpado. Minha senhora, quando ele chegar em casa, dá uma cheirada.
1: Vixe.
0: Dá uma cheirada.
1: Pode dar problema,
2: minha senhora,
1: aí, hein?
2: Depende da senhora for cheirar, o problema é pior.
1: Ah, mas aí, se for um que tem a mesma lábia que esse cara pálido aqui, ele engana.
2: Se me pegar de meio, eu explico.
1: Se eu tiver... Se a sua mulher fala, por exemplo, você chegou em casa, sua mulher fala assim... E esse cheiro de perfume na sua roupa?
2: É da zona.
1: É da o quê?
2: Da zona.
1: Você não vai falar, não.
2: Claro que eu vou, porque ela jamais vai acreditar que eu tô falando a verdade.
0: Ela fala que é mentira.
2: Você tava no bar bebendo, né?
0: Aí, ó.
2: Seu safado.
0: Aprende, Dai. Aprende, a tática dele é essa. Quando você fala a verdade, a pessoa...
2: Entendeu?
1: Aí ela fica achando que você tá querendo tirar barato. É, né? Da zona.
2: Ah, é
1: tá
2: isso
1: sendo
2: aí.
1: Irônico.
2: É, pensa que eu não sei que você tava no bar com teus amigos.
0: É, vai tomar banho, vai.
2: Vai tomar banho, me enche o saco. Vai que eu vou fazer o jantar.
1: Rapaz, cada dia eu aprendo mais com esse larápio.
0: É, rapaz, é um homem experiente, Dai.
2: É o seguinte... Vou falar um pouquinho agora sobre educação, que a gente diz aqui sempre que a única saída desse país é pela educação.
0: Sim.
2: Não tem outro meio, não existe outra saída para esse país.
0: Tem duas, essa e o aeroporto.
2: E o aeroporto, aí vai embora para alguns países que a gente vai até citar aqui. Uma das fases de educação que a gente coloca são os cursos técnicos. Terminou o ensino médio, parte para um curso técnico. Depois você faz uma faculdade. Tem as FATECs, as ETECs, o SENAI, SESC, tem essa turma toda aí que faz um monte de curso técnico. Você sai pronto para o mercado de trabalho e já sai, em algumas vezes, na maioria delas, com o emprego já arrumado.
0: Sim, sim.
2: Porque o mercado tem falta desta mão de obra, né? Então, esse é o assunto de educação que eu acho de extrema importância. São os cursos técnicos. Mas esta semana, teve uma outra discussão muito forte, que um casal de Jales teve uma prisão domiciliar decretada por um juiz, por omissão, por abandono de incapaz, porque eles mantinham as duas filhas em casa com um home. Elas estudavam com os pais, que é homeschooling, né? Que é o nome.
0: Os professores eram os próprios pais.
2: Os próprios pais. Por coincidência, quem denunciou eles pro Conselho Tutelar foi o colégio que elas estudavam.
0: Tá.
2: Entendeu? Opa, perdemos duas alunas aí. Vamos perdemos ver que se a moda pega, tamo complicado.
0: Tamo lascado.
2: Países como Estados Unidos, Canadá, Chile, Paraguai, Portugal, Itália, França, Reino Unido, esses países permitem o ensino domiciliar.
0: Uhum.
2: Claro que com uma supervisão, alguns deles adotam uma prova em final de ano, outros têm um acompanhamento mensal, porque, por exemplo, nos Estados Unidos, cada estado tem a sua lei, embora os 50 estados estão liberados o ensino domiciliar. Mesma coisa do Canadá. Perto de nós aqui, o Chile, que é um país muito legal, você teve lá há pouco tempo. Gente, o Paraguai, de novo, na nossa frente, permite o homeschooling com supervisão. Essa discussão tem e está nas mãos do STF desde 2017.
0: Quase 10 anos.
2: Falta ser normatizado. Não é que ele é proibido.
0: Mas também não é regulamentado.
2: Também não é regulamentado. Está na mão do STF e do Senado. Mas como eles têm assunto muito mais sério do que educação para discutir...
1: Sempre aparece.
2: Não se define um assunto que é de extrema importância como esse. Educação, gente. Sabe, quando entrar na pauta qualquer assunto de educação, tem que parar tudo.
0: Também acho.
2: Vamos resolver a educação. Vamos resolver a saúde.
1: Mas eles dão prioridade para outras coisas.
2: Não, imagina, tem a Copa do Mundo agora.
1: As bobas.
2: Agora vai ter eleição. em outubro tem eleição, nós vamos renovar 2/3 do Senado e teremos votação para deputado, para todo esse pessoal. Pensa bem quem você vai votar. Não se iluda com o que o pessoal só fala. Em vez de você ficar nas redes sociais só vendo fotinho bonitinho, comprinha, isso e aquilo, analise em quem você vai votar, vê a vida desse cara. Se ele já exerceu um mandato político, vê o que ele fez, né? Não brinque com o seu voto, que é pra você poder cobrar. E cobre ele depois, se ele foi eleito.
3: Exato.
2: Cobre o cara.
3: E se aprofunde nas pautas também.
2: Lógico.
3: Não só lê a manchete. Ah, legal. Não, vai lá ver.
2: Não, vai ver o que ele fez, como é que fez, né?
3: Exatamente.
2: Porque senão fica aqui na Tiririca. Pior que tá, não fica, mas fica.
3: Fica, sempre fica, né? O que você acha, hein? Você que tá ouvindo aí, você acha que deve ser regulamentado? Você acha justo que o pai e a mãe tenham sido presos por educarem o filho em casa?
2: Você acha justo que o próprio colégio de onde saiu as crianças
3: tenha fez denunciado? A denúncia? O que você acha? O que você acha? Comenta esse assunto, a gente quer a tua opinião. Você vai mandar nesse WhatsApp aqui.
1: 9198-441-6545.

0: 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Felipe Araújo.
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0: Estranho de novo. Voltamos já com mais. A Nativa entrou no grupo e com eles cantando também na nossa noite.
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7: É, trânsito em São Paulo nessa quinta-feira com você, Débora Mendonça.
8: Pele jogo da Libertadores começando na Pompeia e ainda congestionada Francisco Matarazzo no sentido da Lapa, Marquês de São Vicente. Melhor, porém também congestionada para Lapa, da Pacaembu até a Antártica. 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
7: Muito bem, valeu Débora, até daqui a pouquinho.
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7: 7:07 hora de Brasília. Temos aqui, ó. Vamos lá até as 9 nessa quinta-feira. Daí, galinha, tá chegando a Copa do Mundo aí, né? Tá chegando a Copa do Mundo. Minha informação aqui que a bola da Copa tem que ser recarregada, sabe? Tem que pôr na tomada.
21: Ah, é?
7: É, tem que ser recarregada a bola da Copa. É, o nome oficial da Copa é, da bola é Trionda.
21: Trionda.
7: Ela tem que ser plugada na tomada antes de começar o jogo, porque ela tem uma tecnologia de rastreamento.
21: Na latrada?
22: Ela é aquele negócio, a bola entrou, não entrou no gol.
7: É, tem um chip na bola. Aí você tem que recarregar tipo o celular.
10: É o chip assim. Da besta que tem na boca.
21: Misericórdia, a gente tá tendo chip em tudo, viu, galinha? São sinais. Isso, tá?
7: Chiparam a bola. Agora, não sei se a bola que a gente compra na loja também tem essa tecnologia.
10: Eu acho que não. Porque será que ela tem? Essa tecnologia é o seguinte, ela... Se a bola ultrapassa a linha do gol,
7: você tipo não vê um GPS,
10: que o juiz faz assim, ele mostra, ela mostra no relógio,
7: mostra
10: do juiz
7: no relógio,
10: que ultrapassou.
7: Um rastreador,
10: então,
7: né?
10: Então, isso é um pequeno rastreador. Agora, pra que vai botar isso na bola que você compra no mercado?
7: Sei lá, é pra pagar mais caro na bola.
10: Ah, bom, pode ser, pra pagar mais caro.
21: Só falta isso.
7: Não é? Tecnologia.
10: Eu continuo torcendo. Acho que nós vamos ter uma Copa.
7: Será que vem o Hexa, galinha?
10: Ah, vem.
21: Agora vai, hein?
7: Agora vai, né?
10: Ele não vai, não.
21: Para de pensar negativo.
10: Eu não sou eu, filho. A panturrilha dele que tá machucada.
21: Ai, você viu? Olha, gente, tá complicado, viu?
7: Me parece, são 3 semanas.
21: Tá precisando de um benzimento.
7: São 3 semanas que o Neymar tem que dar uma descansada. Então, você fazendo a conta aqui, a Copa começa antes que isso.
10: Mas
7: não vai jogar no
10: Mas
7: talvez
10: o menino
7: no
10: Ney vai se recuperar, vai ser forte.
21: Neymar, se tranca num quartinho, entendeu? E fica lá até começar a Copa.
7: Engessa essa perna, deixa dura lá.
21: E também, menino, vai se benzer, viu? Se benze bastante, porque enquanto o negócio isso, aí tá feio.
10: O Cristiano Ronaldo, robozão, tem 41 anos de idade.
7: Né?
10: Tá esbanjando saúde, o robozão.
7: Pois é. Vamos lá então falar dos assuntos aqui que a gente comentou na primeira hora do programa. A galinha deu a pincelada aí no lance da escala 6x1 e o povo gostou aqui, hein? Tá comentando, hein?
10: É um dos assuntos, né?
7: Vamos ouvir o Getúlio.
13: Eu trabalhei numa padaria há 10 anos, a escala que ela tinha lá, ao meu modo de ver, era perfeita. Era 5x1. Numa semana você folgava no domingo, na outra já folgava no sábado, na outra já folgava na sexta. A folga era regressiva. Ninguém dava atestado, ninguém não dava desculpa pra não ir trabalhar final de semana. Dificilmente as pessoas ficavam doentes. Por quê? Porque sabia que 3 vezes por mês a pessoa ia folgar no final de semana. Então, ao meu ver, a folga 5x1 seria melhor do que 5x2, do jeito que estão querendo fazer aí.
7: Muito bem, Getúlio. Obrigado. É um exemplo, um bom exemplo.
10: É um exemplo. Porque... É. Aí vou mexer nessa escala. Essa dona dessa padaria vai ter que mexer na escala.
7: Vai.
10: Vamos pra frente.
7: Vamos lá. O Nicolas falou do esquema que você falou do homeschool, né?
10: Homeschooling.
7: Homeschooling. Porque os pais foram presos por educarem o filho em casa, não mandarem pra escola, e quem fez a denúncia foi o colégio onde os filhos estudavam. Vamos ver. O Nicolas quer comentar.
10: Essa pra mim foi a melhor parte.
7: Essa foi. O Nicolas quer comentar.
22: Aô, boa noite, Nativa. Então, falando sobre a educação, né? Eu acho um absurdo esses pais que tentam ensinar seus filhos dentro de casa e preso. Porque dentro da escola, às vezes não tem a educação que os pais dão dentro de casa no estudo, né? Então, eu acho um absurdo isso.
10: Tem que regulamentar. Esta é a realidade. Agora, como não tem regulamentação, prende.
7: Acabou, né?
10: É absurdo.
7: Prendeu. Vai lá e prendeu. A Eva também quer comentar o mesmo assunto.
23: Sobre as crianças aprenderem em casa. Sou contra mesmo. Onde se viu? Se os pais querem dar um reforço pros filhos, beleza, tudo bem. Mas manda as crianças pra escola pra fazer novos amigos, interagir com outras pessoas, né?
10: Uma coisa é uma coisa, outra coisa é outra coisa. Não acho que as crianças têm que ficar presas em casa. Tem que se socializar, claro.
7: Eu acho fundamental também.
10: Se socializar, mas não precisa ser no horário de escola. Pode se associar num clube, pode levar a criança no parque.
21: Em vários lugares.
7: O Rodrigo quer falar da Rafa Brites.
24: E sobre o que a Rafa Brites falou, eu concordo sim. A mulher, ela tem sim que se cuidar, cuidar da sua estética, da sua beleza, sair toda arrumada assim. Não é porque ela já tem, às vezes, um marido, um namorado, que ela não precisa mais se cuidar, não. Tem que se cuidar, sim, ser vaidosa, sair bonita, elegante, por ela mesma, viu? É o que eu acho.
7: Valeu! Obrigado, Rodrigo.
21: Mas aí ela fala da pressão que a mulher tem com ela mesma de ter que estar o tempo todo.
10: Mas por quê?
21: Acho que tem que ter um momento pra você se arrumar, pra você ficar mais linda, maravilhosa. E tem um momento que você pode andar mais tranquila,
10: vocês,
21: mais
10: mulheres,
21: natural também.
10: Vocês, mulheres, é que tem que explicar o porquê dessa pressão. Por que que a mulher tem essa pressão e o homem não tem essa pressão?
7: É, ué.
21: Pois é. Não, eu já falei que eu não tenho essa pressão comigo. Quando eu quero andar sem maquiagem, eu ando. Quando eu quero andar mais tranquila, eu ando.
10: Ah, não.
21: Quando eu quero me arrumar muito, eu me arrumo. Melhor. Sou vaidosa? Sou.
10: Melhor.
21: Mas eu não vou me arrumar, me maquiar pra levar meu filho na escola. Imagina.
10: Porque você bota pra dormir, né?
21: Com certeza.
7: Vamos lá. A Vera quer falar também do lance da escola lá.
0: Olha, eu sou a favor, sim. Se eu tivesse condições de educar o meu filho em casa, dar toda assistência, ensinar direitinho, todos os livros, matéria, tudo, eu também tiraria meu filho da escola, porque hoje em dia as escolas não têm. O principal, que eu acho, é a segurança nas escolas. Crianças caem, se machucam, muitas vezes eles nem avisam os pais, as crianças chegam em casa machucadas, tá tendo muita briga nas escolas, coisa que muitas vezes eles não mostram na mídia, crianças que levam droga pra dentro da escola, os educadores abafam, passam pano, enfim, se eu tivesse condições, eu seria a favor de educar o meu filho em casa e não levaria pra escola.
10: Tá bom, essas crianças estavam aprendendo até inglês, latim, que estavam tendo uma educação
7: boa.
10: Boa.
7: De qualidade. Vamos lá, Sheila quer falar da Rafa.
1: Noite grupo, eu sou dessas também. Eu me sentindo bem, não quero nem saber da opinião dos outros. Quando eu quiser a opinião do povo, eu vou perguntar, o que você acha? Vamos ali comprar roupa pra mim? Eu sou daquelas assim, tomo banho, gosto de um cheirinho bom, um perfuminho. E se eu me sentir bem, pra mim tá ótimo. Eu não esquento cabeça com os outros, não. Com opinião de ninguém, não. Não tô rasgada, não tô suja? Maravilha. Cabelo, faço escova quando eu quero. Mas meu cabelo natural também é bonito, é limpinho, cheirosinho, pintadinho, tá ótimo.
7: É isso aí.
21: Entendeu, galinha?
7: Tá pintadinha, né? Um banhinho, cheirosinha.
10: Você não faz isso?
21: Eu faço sim, olha aqui, tô linda e maravilhosa.
7: Ô, Dani, galinha.
10: Ainda bem que a sua autoestima é alta.
21: Graças a Deus, ela tá bem elevada.
7: Galinha, por favor, para de cheirar a Dai dentro do estúdio, por favor. Dá pra parar de cheirar a Dai?
21: Você gosta, né? Você gosta.
2: Se quer saber de mim, pergunte para mim.
3: Nada disso.

0: 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Gustavo Lima, café e amor. Bom, hein? 7h20, hora de Brasília. A Nativa entrou no grupo. Agora eu vou falar lá da...
1: De café e amor, tem um amigo meu que ele fazia amor com a mulher dele. E depois ele fumava um cigarrinho. Sempre que ele fazia amor, ele fumava um cigarrinho. Ele terminava, ele fumava um cigarro. Aí ele foi espaçando, espaçando, e assim ele pode fumar.
2: Nossa senhora, coitado, hein?
0: Vamos lá. Os pedreiros estão em risco, hein, gente? Robôs já assentam mais de 2 mil tijolos por dia. A construção civil entrou na corrida global de automação com robôs que são capazes de colocar milhares de tijolos por dia e auxiliar os trabalhadores humanos em tarefas pesadas. Empresas e universidades apostam nessa tecnologia para acelerar as obras e enfrentar a escassez de mão de obra qualificada. O que que aconteceu? A transformação ganhou força principalmente nos Estados Unidos, Austrália, Reino Unido e parte da Europa, onde as construtoras enfrentam dificuldades para contratar trabalhadores especializados. A Austrália, por exemplo, é um dos países que enfrenta aí, o déficit de profissionais da construção. Um estudo publicado ano passado na revista científica Construction Innovation afirma que a Austrália vive uma crise no setor marcada pela baixa produtividade, o envelhecimento da força de trabalho e falta dos profissionais da alvenaria. Então lá tá faltando profissional, inventaram o robô para tomar o lugar do ser humano.
1: Mas a sequência é toda essa.
0: É.
1: Por isso que a gente fala, você, meu amigo, que tá na construção civil, que é ajudante de pedreiro, vá se especializar, vá fazer um curso. Sempre tem coisas para você progredir profissionalmente, como foi na indústria automobilística.
0: É,
1: foi
0: isso,
1: muita gente que era de chão de fábrica.
0: Uhum.
1: Né? Hoje, acabou, foi se especializar, foi fazer cursos técnicos. A gente fala sempre disso aqui. Curso técnico, não é porque você está trabalhando que você não tem que crescer.
2: E é tão rápido, né?
1: É muito rápido.
2: Porque um, dois aninhos?
1: É, o curso técnico, dois anos, dependendo do curso, né?
2: Uhum. E tem cursos também em faculdade, que são os cursos tecnólogos, que você faz em dois anos também.
0: Também.
2: Então, assim, se a pessoa quiser estudar, ela estuda.
0: E se vê que o lance não é substituir o ser humano, é que não tem mão de obra.
1: Não, isso lá.
0: Lá, estão falando lá. De lá, Austrália.
1: Lá.
0: Então, é porque não tem mão de obra. Como é que vão fazer? Vão inventar um robô que faça, porque não tem mais gente pra fazer.
1: Eles colocam lá, que não tem mão de obra, e vê o seguinte, pô, robô não falta.
0: É.
1: Robô não pede aumento.
0: Sim.
1: Robô não pede 6x1.
0: É.
1: O robô não pede nada, só um cara pra ficar operando o robô.
0: Rompou o robô.
2: Já pensou? Daqui a pouco vai ter só robô, gente.
1: Por que que eu não vou colocar alguém aqui no nosso país?
0: Exato.
1: Por que uma grande construtora não pode pôr?
0: Se for uma barata.
1: E no nosso caso, por que que a gente tem que se especializar constantemente? E a IA tá aí.
0: É. Pra não tomar o nosso lugar aqui.
1: A IA tá aí. Nós que trabalhamos aqui com a voz.
0: Tem muito.
1: Né?
0: A IA já tá.
1: Pode começar. Nós temos que nos preparar, sim. Porque
0: isso.
1: Quando entrou a internet, falavam, o rádio vai acabar. Só que o rádio foi se modernizando.
0: O rádio não vai acabar nunca.
1: Então, o rádio foi se modernizando.
0: Sim.
1: Se fica do jeito que tava também, acabava mesmo.
0: É.
1: Né? Hoje nós temos as transmissões de programas de rádio, a comunicação do rádio.
0: O rádio
1: é outra.
0: Tem que acompanhar.
1: Tem que acompanhar.
0: Isso.
2: E certo? Graças a Deus está acompanhando.
1: É. Então, você que trabalha em qualquer atividade, vai estudar.
2: Precisa se especializar, né?
0: Isso, precisa evoluir com o tempo, com a tecnologia. O que que você acha dessa história aí, hein? Pode mandar o seu comentário, o seu áudio neste WhatsApp.
2: 9198-441-6545.

0: Bora falar de saúde. Quem tá aqui hoje é o Guilherme. Fala, Guilherme, boa noite.
1: Boa noite, a toda a audiência maravilhosa da Nativa. É isso mesmo. 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
0: Valeu, Guilherme!
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0: pouquinho do casal que estava educando o filho em casa, não levou pra escola.
1: As filhas, as duas filhas.
0: As filhas, aí o casal foi preso.
1: 50 dias de prisão domiciliar.
0: Quem denunciou?
1: A escola.
0: A escola em que elas estudavam. Falamos também aqui dos robôs substituindo os pedreiros. Robôs capazes de assentar até 2.000 tijolos por dia. Falamos também da Rafa Brits, né, Dai 40?
2: Muito preocupada com a aparência, né? As mulheres andam assim.
0: Muito bem. O pessoal comentando aqui, 91984416545.
1: E do hambúrguer ninguém falou nada.
0: O hambúrguer nada. Ninguém falou nada. Dá tempo ainda de mandar hambúrguer aqui.
2: Ô, Clarinha, ninguém, nenhuma hambúrgueria pra mandar hambúrguer pra gente?
1: Se manifestou?
2: Poxa, gente.
0: Atenção.
1: Nós estamos abaixo de fiofó de cobra,
0: mesmo. Atenção. Hambúrguerias do Brasil. Hoje, quinta-feira 28, é o dia do hambúrguer. Se você quiser trazer hambúrguer aqui pra gente degustar, envia. Vem aqui na rádio, traz um hambúrguer aqui. A gente...
2: Ai, mas hoje não dá tempo. Tá bom, manda amanhã.
0: É, manda amanhã, mas dá tempo sim. 15 pras 8 ainda, até as 9 nós estamos aqui. Aí, quer saber endereço? Manda um WhatsApp aqui que a Clara passa o endereço pra você. 9198-441-6545. Tá pedido já?
2: Já.
1: Tá pedido.
0: Tá pedido. O então, Thiago tá quer falar da escola em casa.
3: Sobre ensinar os filhos em casa, eu acho super válido. Já era pra ter sido regulamentado isso. Minha sobrinha, se a gente não complementasse o ensino dela, não aprenderia a ler ou a escrever, que essa é a progressão continuada deles. A criança passa de ano sem aprender. Então, é assim, é um reforço e às vezes é necessário. Tem pai que tem condição de ensinar em casa, sob uma supervisão do governo, é necessário. Crianças com autismo que não conseguem conviver com outras crianças. Não tem uma escola preparada para receber uma criança assim. Por favor.
1: Aos poucos, agora, as prefeituras têm se preparado um pouquinho, mas bem pouquinho, para receber principalmente as crianças com síndrome de autismo, com TDAH, porque precisa de todo um acompanhamento,
0: né?
1: Um preparo dentro da própria classe.
0: É isso aí. Cleusa fala da Rafa Brits.
4: Oi, lindos. Eu acho que todo mundo tem que se cuidar mesmo. Principalmente as mulheres. Tem que ser vaidosa. Porque os homens já não dão muito valor, né? E se ela não se cuidar, vai ficar um lixo. Aí não quer mais saber de ninguém.
0: Não fala assim, pô.
1: Jamais vocês serão.
0: Nunca.
1: Lixo. Vocês são as flores que encantam este universo.
0: Esse jardim.
2: É, e a gente tem o direito de querer ficar de boa, sem maquiagem, entendeu?
1: Algumas são espinhos.
2: Com uma roupinha mais tranquilinha.
0: Algumas tem espinhos, né?
2: Quem tem espinho, cara
1: algumas
2: pálida?
1: Algumas são espinhos, são espinho? As outras são flores. Oh. Se coloque onde você acha que você deve
2: Eu
1: ficar.
2: Eu sou flor,
0: se
2: meu amor.
0: Encaixe. Escolha um local nesse jardim pra se encaixar.
2: Tô passando até a gostar de flores já.
0: A Marli fala dos robôs.
5: Pessoal, quanto a essa tecnologia aí chegando na construção civil, eu acredito que sim, vai chegar mesmo. Assim como aconteceu no campo, na agricultura, hoje em dia a gente não tem mais cortador de cana. O homem do campo foi substituído por máquinas. Não tem nenhum operador dentro da máquina. Feito tudo por computador de bordo, tudo programado, né? Então, com certeza, tá chegando na construção civil e vai pegar mesmo. A tecnologia arrastando tudo pra cima mesmo.
1: Por isso que nós temos que continuar evoluindo e estudando.
0: É.
1: Agora, as pequenas, a agricultura familiar, não tem como ter maquinário. Também não adianta plantar com cocô de vaca como adubo, né? Você tem que se especializar, tem que procurar outra forma, mesmo sendo pequeno.
0: Muito bem. O Rodrigo fala da Rafa.
6: É, e sobre o que a Rafa Brits falou, eu concordo sim. A mulher, ela tem sim que se cuidar, cuidar da sua estética, da sua beleza, sair toda arrumada assim. Não é porque ela já tem, às vezes, um marido, um namorado, que ela não precisa mais se cuidar, não. Tem que se cuidar, sim. Ser vaidosa, sair bonita, elegante, por ela mesma, viu? É o que eu acho.
1: Mesmo porque se ela tem um marido e não se arrumar, ele vai arrumar.
0: Então vai.
2: Tá vendo a pressão? Tá vendo?
0: Tá vendo a pressão?
2: Tá vendo a pressão aí?
1: Doutor, por se arrumar não é ficar impecável. Se arrumar é ficar bem.
2: Isso.
1: Sorrindo. É. Né? Não ficar com essa cara assim.
2: Que cara é assim, galinha?

0: 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Zé Neto e Cristiano, cadeira cativa. A Nativa entrou no grupo. 8:08 PM, hora de Brasília. Dona Dai.
1: Vamos falar do Marcelo Adnet.
0: Vamos.
1: Ele diz que sente que as redes sociais mudaram demais com o passar do tempo, que a internet virou um ambiente extremamente tóxico. Aí ele falou que antes ele enxergava as redes sociais como um espaço mais leve, mais divertido, e era até pra estar mais aberto pra troca entre as pessoas. Só que hoje tá bem diferente. Ele falou que muitas vezes ele posta um bom dia, que é algo bem simples, e já vem uma enxurrada de comentários agressivos. Exatamente, pessoal. Tudo agressivo, atacando, do jeitinho que a gente já sabe como funciona a internet, né? E aí ele falou que ele percebe que muita gente tá entrando naquele famoso efeito manada, sabe? Uma pessoa começa a criticar, o outro vai atrás. Aí quando vai ver, vira aquela onda de ataques. Todo mundo atacando, todo mundo criticando.
0: Não é legal atacar nem criticar.
1: E aí ele fala que ele sente falta da internet antigamente, que era tudo mais leve.
0: É isso que eu ia falar, tem uma solução, Adnet. Não publica nada que ninguém te xinga.
2: É fácil.
3: Não, porque o pessoal reclama. Ah, porque comentou que eu saí, eu não devia ter saído, eu tô de roupa curta, eu tô de roupa comprida. Por que que o pessoal comenta?
0: Porque você publicou. Posta.
3: Lógico. Se você não publicou, ninguém vai comentar.
1: Aí as pessoas ficam vendo, né?
3: Hora que você se expõe.
0: Pronto.
3: Claro que tem um monte de gente no mundo que não tem o que fazer, deve estar mal amado.
0: Com certeza.
3: Deve estar, sabe, descarrega os problemas seus nos outros e vai comentar ruim. Outros estão felizes com a vida, vê passarinho amarelo em tudo, vai tudo falando bem.
1: Você não tem que dar audiência.
0: Exato.
1: Eu tenho alguns haters que aparecem lá no meu Instagram. Aí o que eu faço? Ou eu bloqueio, dependendo assim do jeito que a pessoa falou, eu bloqueio. Eu não ligo, ou eu apago. Eu penso assim.
0: Não xinga a Dai.
1: Se quer comentar, se você tá ali um conteúdo, você não é obrigado a ver, você não é obrigado a me seguir. Mas se você tá ali pra atacar, pra xingar, porque muitas vezes tem muitos fakes de pessoas que não têm coragem de falar pra você.
0: O Faustão
1: tem
0: fazem, um Instagram.
1: Exatamente, um fakezinho.
0: O Faustão tem um Instagram fake.
1: Aí
0: não,
1: a pessoa
0: não que
1: vai lá,
0: alguém,
1: xinga. Mas... O que eu faço? Eu não dou nem audiência.
3: Mas também
1: teve uma vez que eu dei uma audiência de uma tal de Edna que foi lá me xingar. E aí eu falei, não, agora vamos lá, vamos criar engajamento. Aí coloquei lá o que a Edna falou na época e falei assim para os meus seguidores, ó, eu vou deixar uma caixinha aqui, vocês respondam a Edna por mim. Galinha, é melhor tu não mexer comigo não, tá?
0: O arroba Edna Xingadeira. Edna Xingadeira. Qual o seu Instagram, Dai? Pessoal, elogiar você?
1: Arroba Dai40, D-A-Y-40, escrito, segue lá.
0: Para elogiar o Galinha...
3: Galinha.nativa, é difícil, hein? Galinha.nativa é complicado. Olha, é o seguinte...
0: E para falar mal de mim...
3: É Teles com dois L's, não, fala aí.
0: Fernando Teles, oficial com dois L's. Fala mal não, tá brincando aqui.
3: Pode falar mal do Fernando, pode não falar mal da Dai, pode falar pra mim, só elogios.
0: O que você ia falar, galera?
1: Pronto.
3: Não, o pessoal usa a rede social e reclama sobre os comentários. Meu, não liga, faz que nem o Marcão do Palmeiras, goleiro do Palmeiras. Não sou palmeirense, mas acho ele um cara sensacional. E quando ele vai falar alguma coisa, ele fala, quer deixar de seguir? Deixa, não vivo disso aí, mas o meu ponto é esse. E pau, ele não quer nem saber.
1: Que nem agora, eu vou postar sim, dando um monte de beijo no Galinha e ele falando, é assédio.
3: É assédio mesmo, eu vou na delegacia.
1: Posta lá. Ah, então vai, Lili.
3: Vou na delegacia.
1: Ah, te mato de beijo.
0: E siga arroba nativa, tá? Segue lá.
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0: 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Michel Teló, chocolate quente.
1: Fica pra sempre aqui.
0: A Nativa entrou no grupo, volta já. Com ele cantando pra gente.
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9: São as últimas informações, Débora Mendonça.
10: Célita Marginal do Pinheiro segue congestionada, péssima pro horário, 12 quilômetros ruins no sentido da Castelo Branco, da Ponte Morumbi ao Cebolão. Vias paralelas também prejudicadas, mas a Faria Lima funciona bem depois da Rebouças. 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Beijo, até amanhã.
9: Beijo, até amanhã, Débora. Obrigado.
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9: É isso, são 8:08, hora de Brasília.
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9: Seguimos aqui.
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9: Olha, daí, galinha. Seguimos com a Nativa entrou no grupo. Tô vendo aqui que um aeroporto do Brasil foi eleito o melhor do mundo para fazer conexões. O aeroporto de Florianópolis teve a menor taxa de conexões perdidas no ano passado, liderando o ranking da AirHelp, que avaliou 196 aeroportos nos Estados Unidos, Canadá, União Europeia, avaliou a gente também com nota 9, hein? O Ercílio Luz ficou na frente do aeroporto de Tallinn, na Estônia. Também ficou na frente do aeroporto Santa Genoveva, em Goiânia. Também ficou na frente aí do aeroporto de Guarulhos. Guarulhos ficou em quarto lugar, né? Como pior para conexões. Congonhas ficou na posição 180. Em São Paulo. Ficou à frente também do aeroporto Bergamo, Ohio, na Itália, ou Orio, na Itália. Também no aeroporto de Dallas, ficamos na frente. E o de Frankfurt, na Alemanha.
14: Viu?
9: Tá vendo? Em Floripa.
14: Bem. Floripa. Maravilha.
9: Aí, curiosidades para você do mundo aeronáutico.
14: Aeroespacial.
9: Bom, o pessoal tá comentando aqui as notícias de hoje. Foram várias que a gente falou aqui. Aliás, daqui a pouquinho tem as notícias de quinta.
14: Elas vão mudar a sua vida.
11: Totalmente.
14: Falamos aqui. Esse negócio de aeroespacial, tem uma que tem espacial, não tem?
9: Tem uma muito legal aqui. Daqui a pouco a gente conta. A Vanusa quer comentar.
14: A Vanusa?
9: Vanusa quer comentar.
14: Morreu, Claudete.
9: Mas não é essa Vanusa.
14: Ah, não é essa Vanusa.
9: Sobre as meninas que estavam aprendendo em casa ao invés de irem pra escola e os pais foram presos. Vanusa, diga aí.
19: Sobre o homeschooling. Essa família aí que foi decretada a prisão, a multa astronômica. É bom deixar claro que as meninas estavam muito bem instruídas. Elas liam cerca de 30 livros por ano, quando na escola normal é de 3 a 4 livros. As meninas faziam aula de piano, faziam mais um monte de coisa. Então, elas estavam muito bem preparadas, sem condições. Eu dou o maior apoio. Eu acho que quem tem condições de educar os filhos em casa, tem mais é que educar em casa mesmo.
14: Eu concordo em gênero, número e grau com ela. E quem tem a obrigação de normatizar e acompanhar é o Estado.
9: É isso.
14: Certo? Façam alguma coisa pela educação. Chega, já não chega o que vocês levam de dinheiro do povo. Façam alguma coisa pelo povo.
9: Vani Cleide, falar dos robôs na construção.
20: Na minha opinião, esse robôzinho aí só vem atrapalhar, viu? Porque vai ficar várias pessoas desempregadas se eles seguir em frente com esse negócio de robô. Eles estão investindo em tecnologia que vai atrapalhar as pessoas que precisam trabalhar. Eles estão investindo numa coisa que vai atrapalhar o emprego das pessoas. Na minha opinião, isso aí não é certo.
9: Obrigado, Van. Luciano também fala da escola.
21: Então, esse negócio de estudar em casa, o que esses pais vão ensinar? Se estão até orando para pneu, fazendo bagunça em porta de quartel, bebendo detergente, vão ensinar o quê pro filho? Não, tem que ir pra escola, tá errado. Escola. Tem que valorizar os professores, tem que parar de ir brigar com os professores na escola. E muitos pais, o professor educa, ele vai e briga. Então hoje os professores estão com medo do que falar pros alunos, porque os pais vão contra o professor. Esse negócio de estudar em casa tá errado.
14: É a opinião,
9: do Luciano. Obrigado, Luciano. Juscelia, fala da Rafa Pritz. Vamos ouvir.
22: Oi, gente, boa noite.
9: Boa noite.
22: Sobre a mulher se arrumar, eu me arrumo pra mim, eu não me arrumo pra outra mulher.
9: Viu?
22: E nós temos que se arrumar sim, ficar linda e maravilhosa, mas no momento certo. Eu também vou na padaria só com um coque no cabelo e quase de pijama, dependendo da situação. Mas não sou medo de me arrumar não pra ir mercado, padaria. Esquece, eu me arrumo na hora certa.
9: Valeu, Ju.
11: Tá vendo?
9: Igual você, Dai.
11: Galinha, você entendeu o que ela falou? Não me arrumo pra outras mulheres. Enfim, coloque isso na sua cabeça.
14: Você quer chegar a uma conclusão?
11: Ah.
14: Eu não me arrumo pra ninguém, eu me arrumo pra mim. Galinha, eu me arrumo pra você. Você quer saber pra que você se arruma, afinal? Quer me deixar louco?
11: Eu me arrumo pra mim.
9: Ai, ai.
11: Mas é claro, né? Eu quero que você me olhe e fale, nossa, Dai, como você tá linda hoje.
14: Então capricha, né?
11: Nossa senhora, mas olha só, acaba comigo, me ame menos, viu?
9: O Léo, fala do robô aqui na construção, Leonardo.
23: A mão de obra de pedreiro é uma mão de obra que vai ficar cada vez mais escassa mesmo, ninguém mais tem interesse em trabalhar num trabalho árduo como esse, né?
0: E a tecnologia está justamente nesse lugar, né? De substituir esses trabalhos mais pesados aí, enquanto a parte intelectual, criativa, fica para o ser humano. Então, essa pessoa que ela vai ter um dia mais a semana pode se especializar, pode ser um engenheiro civil, pode ser um arquiteto, né? Então, a gente tem que pensar nisso. Toda revolução grande, eu sei que às vezes a gente fica meio preocupado com para onde vai caminhar as coisas, mas o ser humano tem essa capacidade, né? De evoluir, de encontrar meios de fazer as coisas acontecerem. E a gente tem que torcer para isso, né? Para a sociedade caminhar para um bem-estar melhor, para as pessoas poderem trabalhar com mais qualidade de vida.
1: É isso aí, tá certinho.
9: Boa. Alessandra fala da Rafa.
2: Eu sou super vaidosa. Ah, a gente já, no meu caso, né, já não nasce grande coisa. E se não ficar sempre arrumadinha aí, fica difícil, né? Não consegue arrumar nem marido. É que eu já sou casada, né? Mas meu marido, ele gostou de mim, que ele fala, é a vaidade. Ele tá sempre procurar com batom, e trabalhar bem arrumadinha. E mesmo sabendo que eu vou pegar o Uber na porta de casa, descendo o trabalho, eu gosto de passar um batom, colher uma roupa legal. Tudo bem que lá depois a gente troca, mas só de estar com um batomzinho na boca já é outro nível. Então, eu acho que tem que se arrumar assim, tá sempre arrumado, mesmo pra ficar em casa.
1: Valeu, Alê. Se o maridão gostou, se arruma pra ele pra não perder ele.
9: É isso aí. Que risada frouxa é essa daí?

0: tiver tudo e muito mais música sertaneja, Bruno e Marrone. Agora são 8h22, hora de Brasília, hora de mais participações, mais ouvintes comentando as notícias dessa quinta-feira, Galinha e também da E40. A Mari falou sobre o Marcelo Adnet, que falou que dá bom dia na rede social, o pessoal xinga ele.
1: Então, falou bom dia, as críticas vêm.
0: É, a Mari quer comentar.
2: Sobre o que o Marcelo falou aí, eu acho que as redes sociais é o reflexo do nosso, da nossa realidade. Infelizmente, as pessoas não estão agressivas só nas redes sociais. Infelizmente, é o que a gente está vendo no nosso dia a dia. Então, a reflexão do que está acontecendo nas redes sociais é o que está acontecendo no nosso dia a dia, no presencial. E é isso, infelizmente.
0: O povo não tem paciência.
3: Olha,
0: né?
3: É uma colocação bem inteligente, porque realmente
0: tolerância zero.
3: A tolerância do povo. Por isso que raramente eu tenho dirigido, mas se eu estou dirigindo, o cara buzina, não sei o quê. Do tchauzinho, imagina, bate o palma, fala, vai com Deus.
0: Nem olha pro lado.
3: Sabe, dele. Nem olha. É. Porque o Fernando precisa tomar cuidado, porque ele vai de patinete.
0: Mas eu vou na ciclovia.
3: Né?
0: É.
3: Fernando é fitness, ele vai ciclovia. De patinete.
1: Ai, que tudo, né? Já pensou eu indo de patinete pra minha casa?
3: Vai demorar uns 8 dias.
0: Né? Demora um pouco, mas dá
3: vai
0: pra ir.
3: Vai demorar uns 8 dias pra chegar, né?
1: Não ia rolar.
0: Vamos lá. O Fabrício quer falar dos robôs na construção.
4: Vocês estão comentando aí com relação aos robôs, inteligência artificial que tá dominando o mundo, né? Pra gente tomar cuidado que eles vão tomar o nosso lugar. Mas a inteligência artificial não é assim tão inteligente como eles falam, não. Quer ver só? Faz um teste. Ô, Dai, abre seu chat GPT aí, ó, e fala assim pra ele. Chat, eu preciso levar o meu carro pra lavar. Porém, o lava-car fica por apenas 200 metros da minha casa. Será que compensa eu ir a pé? E vê só o que ele responde pra você ver só.
3: Ele vai ficar louco.
0: Faz isso.
1: Eu vou colocar aqui já e eu vou dar a resposta.
0: Vamos
1: aqui.
0: Lá. A Zilma fala da Rafa Brits.
3: Já colou que...
5: Em relação ao procedimento, assim, acho que gosto não se discute, né? Quem quer que faça, eu não gosto, sou totalmente contra, tá? Eu sou, assim, a favor da naturalidade, tanto é que qualquer lugar que eu vou natural, tá? O máximo que eu passo é um batom, né? E de vez em quando a gente tem que estar passando um corretivo, né? Porque trabalha à noite, né? E, infelizmente, tem aquelas olheiras, né? Pra não ficar parecendo um panda. Então, de vez em quando, passo um corretivo leve, mas nem sempre, sabe? Nem digo não. Então, eu sou a favor da naturalidade, não tenho procedimento nenhum, não gosto. E eu sou mais eu, me arrumo pra mim, não me arrumo pra homem, muito menos pra mulher, né? Então a gente tem que gostar do jeito que a gente é. Então eu sou natural, graças a Deus.
0: Muito bem, Zilma, obrigado, hein? Vamos lá, o Zé fala do robô na construção.
6: A respeito dessa falta de mão de obras na construção civil, aqui em São José dos Campos, tá uma escassez enorme. A construtora com trabalho, ela tá com uma obra em andamento, uma começando da escavação e acabamento. Eu era ajudante nela, aí eu fiz um curso de sinaleiro de grua. Hoje, nós temos duas gruas numa obra só. A gente teve que buscar um rapaz lá no Rio de Janeiro pra dar sinal pra outra grua, porque por enquanto, dou sinal pra duas gruas, dois rádios, que hora que eu erro até o rádio que eu vou dar o sinal. É realmente, tá escassez de mão de obra. Eu falei pra meus amigos, faz um curso. Eu fiz, porque eu ganhei o curso de sinaleiro. E ó, é bom demais.
3: É, para quem não sabe, grua é só aqueles guindastes altos, né? Que hoje facilitou muito na condição civil. Mas claro, o cara tá lá em cima, ele precisa de alguém sinalizando para ele, mais para direita, mais para esquerda.
0: Exato.
3: E esse rapaz que era ajudante, ele fez o quê? Fez um curso. Ele foi se especializando.
0: Sim.
3: Então pode vir o robô do tijolo, que ele vai cuidar do robô.
0: É, tá vendo? É um emprego que tá precisando de gente.
3: É isso aí.
0: É, fez o curso, conseguiu emprego. Valeu, Zé. Obrigado e boa sorte aí no seu emprego, tá bom?

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0: É a última.
1: É a última.
0: É a última pernada do programa.
1: Aê, galinha, hoje caprichou um pouco mais, hein?
0: Da minha amiga.
2: Arrasou.
1: É, hoje foi bom.
0: A Nete tá no carro com o marido dela, nosso ouvinte, com o Alexandre. Ele quer tirar da Nativa e pôr no futebol.
1: Não,
0: ô, Neto, não seja pamonha, hein?
1: Fica aqui, rapaz.
0: Você não seja pamonha, não. Quem tem que mandar na relação é você. Ou só Nativa.
1: Trava nós
0: que
1: aí.
0: Que futebol, coisa nenhuma. Acabar aqui futebol, que é nada.
2: Ah, boa, você falou em futebol. Ó o Neymar aqui, ó. Mais uma.
1: Machucou.
2: Mais uma confusão.
0: O que ele fez?
2: Neymar interage com loira nas redes sociais e dá o que falar. Curtindo as fotos de uma loira aqui, ó. A loira não tem nem 12 mil seguidores, tem 12 mil seguidores.
1: Tinha, né? Agora vai aumentar.
2: É, com certeza. E ele deu uma curtidinha, não tá seguindo, mas curtiu. E é assim, uma foto que ela tá bem bonita, toda maravilhosa.
0: Mas ele tá machucado, então ele tá fechado no quarto, tadinho.
2: Aí nas redes sociais o pessoal tá defendendo.
1: Menino Ney.
2: Tem gente falando, para. Aí brincaram, né? Eu tenho acesso ao Instagram do Neymar e me responsabilizo pela curtida. Ele não tem nada a ver com isso. Aí tem outro que disse assim, quem nunca teve esse erro que atira a primeira pedra?
1: Só curtiu o negocinho
2: e
1: lá.
2: E isso já aconteceu outras vezes. E da outra vez que aconteceu, o Neymar falou que tinha sido uma curtida sem querer. Pois que ele não tinha visto, que amigos avisaram. E que é impressionante como é doentio a forma como reagem a curtidas no Instagram.
1: Deixa o menino curtir.
0: Gente, ele tá machucado, ele tá quietinho.
1: Eu curtia com o dedo.
2: Neymar, toma cuidado com esse dedo, entendeu? É, e presta atenção aí no seu, que é que tá machucado.
1: O dedo não tá machucado,
2: com a sua panturrilha. E mais para de ficar se envolvendo em polêmica. A Copa tá vindo aí.
0: É mais conhecida como batata da perna.
1: Batata da perna, isso aí. Mudando de assunto, vamos falar aqui das nossas notícias. A Lucivânia quer falar do robô da construção, vamos lá?
3: Na construção civil, não se acha ninguém para trabalhar. Eu moro em uma cidade com mais ou menos 12 mil habitantes. Procura-se pedreiro, não se acha. Procura-se ajudante de pedreiro, não se acha. Então tem que ter os robôs para substituírem a mão de obra humana, porque vai haver construção como daqui a alguns anos. A juventude não quer trabalhar. Os mais velhos não estão mais aguentando, né? E olha que tem muitas máquinas já, né? Bitorneira, aquelas empresas que fazem o cimento, né? E mesmo assim não se acha mão de obra, então precisa de arrumar, sim, robôs para isso.
1: Precisa se especializar.
0: É isso aí.
1: É isso. Rodrigo, fala da escola.
4: E sobre o casal que foi condenado por abandono intelectual, eu concordo sim pela decisão da justiça, porque no Brasil não existe uma legislação que permita isso, né, de tirar as crianças da escola e querer educar em casa. Para isso tem escola, tem o estado, município, tem as pessoas que fizeram curso, fizeram faculdade, se formaram, se capacitaram para poder educar e dar a educação de qualidade e de respeito. Eu sou contra, sim, e a favor do que foi feito com a lei de ter condenado esse casal.
1: Obrigado, Rodrigo, pela sua opinião. E a Thaís fala da Rafa Brits.
5: Eu também, sou toda natural, não tenho nada de procedimento. Mas eu só sou natural porque eu não tenho dinheiro. Que se eu tivesse dinheiro, eu mudava tudo e só ficava o CPF.
1: Que ótimo.

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0: Pare tudo que você está fazendo e preste atenção, hein? Homem nu causa confusão e vai preso após ser enganado por mulher. Ele alegou que havia sido chamado para namorar no carro.
4: Paco job.
0: É.
5: Yasmin Brunet diz que ETs estão na Terra e fingindo que são humanos.
4: Motorista é presa na Flórida após ser flagrada dirigindo embriagada. Ela disse, não, eu só bebi enquanto estava parado nos faróis o carro ou em placas de pare. Não tava dirigindo bêbado.
5: Não.
0: Verdade, não tava bêbado, tava parado. Pare, ela bebe. Ela bebeu. Tá certo.
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0: 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Natan, Zé Vaqueiro, aproveita que eu tô obrigado.
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0: Agora é hora de ganhar R$500, hein? Quinhentão na mão, chegando o fim de semana, dia 28 hoje.
2: Nossa senhora.
0: Acabou faz tempo, né?
2: Nossa senhora. Calma, já vou pagar a padaria, a mercearia, mas essa grana eu vou gastar comigo.
0: Sabe quem vai gastar? Isso.
2: Quem
0: ganhou?
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0: Rosimar Amaral Parra, você ganhou.
1: É, Rosimar.
2: Arrasou, parabéns, maravilhosa.
0: Rosimar Amaral Parra, para tudo que você ganhou, R$500, quinhentão na mão, hein? Mas calma, se você não ganhou, amanhã tem mais.
3: Amanhã tem mais R$500 da música da semana.
0: Amanhã tem mais, é a sua chance.
3: Quer uma graninha?
2: Quero.
3: Vai trabalhar.
2: Ai, meu, quero participar.
0: O funcionário não pode. Amanhã tem mais sorteio. Obrigado a todo mundo que participou, a todo mundo que ouviu. E amanhã, às 18 horas de Brasília, a gente volta, né, Dai?
2: Isso. Então, boa noite, Fernando Teles. Boa noite, Galinha. Boa noite, ouvinte. Até amanhã, se Deus quiser.
3: Se passar o crachá, eu
0: vai,
3: tô
0: vai
3: aqui,
0: passar. Né? Tchau, Galinha. Tchau, Dai.
2: Tchau.
3: Tchau, Fernandinho. Tchau, Daizinha. Tchau, povo. Tchau, tchau, povo. Fui.
0: Às 10 tem o Edu. Tchau. 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